0: qualquer cidade que a gente tem, né, o encontro dos rios, tanto o Rio Tocantins quanto o Rio Itacaiunas. A gente pede que os banhistas sempre priorizem o descarte adequado dos resíduos sólidos, as embarcações também sejam, né, referência também aos banhistas. A gente pede sempre que tenha um ambiente ecologicamente equilibrado, né, com a conservação dos rios, principalmente se tratando do manejo adequado dos resíduos sólidos.
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0: Clube, a boa do seu rádio, é sucesso e toca no Estação, a música dói, Zé Vaqueiro, é sucesso, boa essa canção aí, hein? Que bacana tá com você nas noites da melhor, sextou, final de semana chegou com tudo, você vai fazer o que nesse final de semana, hein? Solzão ainda tá pino, né? Já é mês de agosto, muita gente saiu das férias, mas as praias e ilhas estão aí pra quem quiser curtir no mês de agosto, sempre com muito cuidado, sempre com muita atenção. 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
0: Priscila Senna, Doce Mel, participação do Gustavo Lima.

0: 9 e 12.
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2: O Paysandu vai enfrentar o Ituano amanhã, sábado, às 17 horas, no estádio Novelli Júnior, precisando desesperadamente da vitória para ficar tranquilo, buscando uma vaga na próxima fase da Série C. O Papão ocupa a sexta colocação com 26 pontos, mais uma derrota pode levar o Paysandu à 14ª colocação. Por isso, a preocupação é muito grande do técnico Júnior Rocha, que terá um desfalque como Pedro Henrique, que foi expulso no jogo passado contra a Ferroviária. Agora o Papão precisa também arrumar um substituto para o jogador Marcelinho. Ele que saiu contundido ainda no primeiro tempo no jogo passado, mas Radisley poderá ser o seu substituto. O time ainda está improvável, sem definição para enfrentar o time da cidade de Itu. A equipe treinou hoje pela manhã em Campinas, cidade próxima ao local do jogo. A Série C está em sua 18ª rodada, penúltima. O Paysandu faz seu último jogo contra a equipe do Maringá em Belém do Pará. E por isso vai contar com a torcida. É interessante que o Papão consiga um resultado positivo e expressivo diante do Ituano para não depender de ninguém na última rodada. Os demais jogos, Volta Redonda e Floresta, Botafogo da Paraíba e Guarani, Confiança e Anápolis, Santa Cruz e Caxias, Inter de Limeira e Figueirense, Brusque e Amazonas, Maringá e Barra, Maranhão e Itabaiana, e Ipiranga de Erechim contra a Ferroviária de Araraquara.

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Israel e Rodolfo, Pingo de Vergonha. Bacana essa música da dupla Israel e Rodolfo. Na minha opinião, uma das maiores segundas da música sertaneja do Brasil. Grande Rodolfo, né? Aí, parceiro do Israel, canta demais. Essa é a minha modesta opinião. Tamo juntos, hein? Vamos nessa com música boa, alegria e informação. Aqui na Pegada Clube, a pegada mais gostosa do seu rádio. 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Zé Vaqueiro, eu e o meu cavalo. Participação do Raiz, sai a rodada.

0: 9h33.
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2: Um levantamento da Brain Inteligência Estratégica aponta que os bairros mais caros das capitais da região norte do Brasil chegam a custar mais de R$15 mil por metro quadrado. O bairro Graciosa, em Palmas, no Tocantins, lidera o ranking regional, com o metro quadrado avaliado em R$ 15.560. Em segundo lugar, aparece o bairro Umarizal, em Belém, com o metro quadrado na casa dos R$ 14.721. A capital paraense concentra o maior número de bairros entre os mais valorizados da região. Cremação, R$ 13.900. Nazaré, R$ 13.887. Reduto, R$ 13.744. E o bairro São Brás, com R$ 13.362, o metro quadrado. A derrubada de uma grande área de floresta às margens do Igarapé Sonrisal, em Alter do Chão, provocou a mobilização de lideranças do território Borari e do grupo Guardiões. Na última quinta-feira, uma comissão realizou uma vistoria completa, avaliando os danos causados pela intervenção ocorrida esta semana. Para abrir um ramal, veículos de uma empresa de energia destruíram a vegetação e provocaram a contaminação da água do Igarapé. Os ambientalistas estão pedindo a apuração dos fatos e providências contra os responsáveis pela ação na floresta. 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

0: Jonathan, sextou com o Thiago Jonathan. História de amor aqui no Som da Poderosa de Marabá. Tamo junto, hein? Sempre bom estar com você que tá em casa, tá no trânsito, tá no trabalho, tá levando a clube com você aí no seu rádio e no seu coração. Os amigos que estão no trampo, né? Você vigilante, amigos aí dos postos de combustíveis, a galera que tá comigo também sintonizado aí, sendo motorista de táxi, motorista de aplicativo. Muito boa noite. Tamo junto. Aqui é música e informação. É a Pegada Clube. A pegada, como eu sempre falo, mais gostosa do seu rádio.
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0: Informação direto do Dol Carajá. A Justiça do Pará concedeu prisão domiciliar humanitária a Girlane dos Santos Coelho, ré acusada de homicídio qualificado de Alexandre Araújo, proprietário de um restaurante conhecido na cidade de Urilândia do Norte, sul do Pará. A decisão do juiz Nicolas Caetano da Silva, da comarca de Tucumã, substituiu a prisão preventiva após a defesa apresentar informações sobre o estado de saúde da ré. Segundo os advogados, Girlane enfrenta perda progressiva de visão, limitação motora e severa e agravamento psiquiátrico, além da falta de atendimento médico especializado no presídio. 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
0: Maiara e Maraíza, Já Te Namoro.
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0: A Copa do Mundo Feminina 2027 pode ter Belém como uma das cidades sedes, embora esteja fora dos locais definidos pela FIFA para sediar alguns dos 64 jogos do torneio, a capital paraense pode virar centro de treinamento para seleções que vão estar no Brasil durante a competição. A nomeação dos estádios Baenão e Curuzu aconteceu após a consulta da entidade à Confederação Brasileira de Futebol, CBF, e, consequentemente, às federações locais, como explicou o diretor de competições da FPF, Delfilho. Segundo o dirigente, a FIFA monta um e-book com as cidades disponíveis para receber as seleções em um torneio mundial. Esta, inclusive, é a primeira etapa da escolha das chamadas Dream Best Camp. Delfilho acredita que ainda no segundo mapa, que será divulgado pela FIFA, os estádios de Remo e Paysandu vão estar presentes. No entanto, isso não é uma garantia que Belém será centro de treinamento durante a Copa de 2027. O diretor de competições da Federação Paraense, que também integra a equipe nacional da Conmebol em confrontos da Libertadores, Sul-Americana e eliminatórias da Copa do Mundo, lembrou que em 2014, quando o Brasil recebeu a Copa do Mundo masculina, apenas 32 dos 60 locais credenciados foram escolhidos para receber os treinos das seleções. Ontem, a FIFA divulgou o calendário da Copa do Mundo Feminino 2027 em Zurique, na Suíça, e a entidade apresentou o mapa de jogos que terá o estádio do Maracanã, no Rio de Janeiro, como sede das partidas de abertura no dia 24 de junho e no final do torneio marcado para o dia 24 de julho. Até o momento, 18 seleções estão confirmadas no Mundial, restando apenas 14. Entre as classificadas estão Japão, Austrália, China, Argentina, Colômbia, Alemanha, França e atual campeã Espanha, além do Brasil, país sede.
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0: Centenário, Tortura de Amor, participação do Zé Vaqueiro. Hora do intervalo, já eu volto com mais músicas pra você.
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0: Chitãozinho e Chororó, não desligue o rádio. Participação do Mato Grosso e Matias. Essa é linda demais, da série Sertanejo Raiz, aqui no som do Estação Clube. Bom demais estar com você, que sempre sintoniza na mais gostosa. E aqui ouve de tudo, hein? Sertanejo, tem um pagodinho, tem uma internacional, tem uma rocha, tem um forró. De tudo um pouco no Estação. Estação Clube, o dono das noites.
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0: Yasmin Santos, Menina Mulher, participação do Raça Negra.
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4: Ô menina mulher, ouça bem, vou dizer. Persistir no amor é coragem, é viver pra aprender.

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1: O Paysandu vai enfrentar o Ituano amanhã, sábado, às 17 horas, no estádio Novelli Júnior, precisando desesperadamente da vitória para ficar tranquilo, buscando uma vaga na próxima fase da Série C. O Papão ocupa a sexta colocação com 26 pontos, mais uma derrota pode levar o Paysandu à 14ª colocação. Por isso, a preocupação é muito grande do técnico Júnior Rocha, que terá um desfalque como Pedro Henrique, que foi expulso no jogo passado contra a Ferroviária. Agora o Papão precisa também arrumar um substituto para o jogador Marcelinho. Ele que saiu contundido ainda no primeiro tempo no jogo passado, mas Hadisley poderá ser o seu substituto. O time ainda está improvável, sem definição para enfrentar o time da cidade de Itu. A equipe treinou hoje pela manhã em Campinas, cidade próxima ao local do jogo. A Série C está em sua 18ª rodada, penúltima. O Paysandu faz seu último jogo contra a equipe do Maringá em Belém do Pará. E por isso vai contar com a torcida. É interessante que o Papão consiga um resultado positivo e expressivo diante do Ituano para não depender de ninguém na última rodada. Os demais jogos, Volta Redonda e Floresta, Botafogo da Paraíba e Guarani, Confiança e Anápolis, Santa Cruz e Caxias, Inter de Limeira e Figueirense, Brusque e Amazonas, Maringá e Barra, Maranhão e Itabaiana, e Ipiranga de Erechim contra a Ferroviária de Araraquara.
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DNA, a participação do seu pai, o Leonardo, né? O Leonardo aí cantando com mais um dos seus filhos, o grande Matheus Vargas. Hora do intervalo, depois eu volto com Banda Caferana, Vanderlei Andrade, Conde do Brega. Já tô de volta. Sai.

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0: Que é isso, é o som da Caferana, rainha da festa bregão paraense aqui no Estação Clube. A mistura musical mais gostosa do seu rádio. Mandando aquele abraço especial, minha amiga Ira, loura do carro branco, tá sempre comigo. Meu amigo Cazuza, alô Cazuza, alô Itupiranga. Boa noite, um abraço para todos vocês aí. Meus amigos em Bom Jesus do Tocantins, terra abençoada, terra boa. Pessoal do quilômetro 40, sentido Bom Jesus. Os amigos também do quilômetro 40, sentido São Geraldo do Araguaia, São João do Araguaia. Um abraço para essa turma boa aí. Sempre na sintonia da Clube, a mais gostosa de ouvir.
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0: Vanderlei Andrade.

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1: O Clube do Remo entra na reta final decisiva do Campeonato Brasileiro com a missão de transformar a evolução apresentada nas últimas rodadas em pontos suficientes para garantir a permanência da Série A. Com 23 pontos na 18ª colocação, o Leão precisa manter o ritmo recente e melhorar o desempenho no retorno para deixar a zona de rebaixamento. O primeiro turno terminou com o Remo somando 18 pontos em 19 partidas. Resultado de 4 vitórias, 6 empates e 9 derrotas. No período, a equipe marcou 21 gols e sofreu 32. Apesar da campanha geral, os números mais recentes mostram uma evolução do time comandado por Léo Condé, considerando as últimas 10 rodadas. O Remo conquistou 14 pontos com 4 vitórias, 4 empates e 2 derrotas. E nesse contexto, o desempenho que colocou a equipe na 11ª colocação nesse recorte, segundo dados da Universidade Federal de Minas Gerais, só não está sendo melhor, conforme citado pelo próprio Léo Condé, em razão às dificuldades encontradas no começo da competição. A primeira vitória do Remo na Série A só aconteceu na 8ª rodada diante do Bahia.
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0: Marília Tavares, naquela mesa e devolva-me. Música boa, um brega romântico da Marília Tavares, aqui no som do Estação Clube. Sextou, né, menino? Na sexta-feira pode tudo e mais um pouco, né? Tamo junto. Bom demais estar com você. Mandando abraço pra turma que tá ouvindo a gente com aquele fone de ouvido, o fone de ouvido coladinho aí no som da Clube. Muito obrigado pelo carinho de todos vocês. Amigos do interior, chacras, sítios, fazendas, tá todo mundo aqui ligado na Clube. É sempre bom falar com vocês através das ondas do rádio. É 100.1 7, a que vai mais longe. A Polícia Civil do Pará cumpriu na quarta-feira um mandato de prisão preventiva contra José Ribamar Reis de Souza, conhecido pelo apelido de Robson Pedreiro. Ele é suspeito de agredir fisicamente a ex-companheira e arremessar contra ela uma substância química identificada como soda cáustica. A agressão ocorreu no dia 20 de julho de 2026 no município de Tailândia, região nordeste do estado do Pará. De acordo com os registros policiais, a mulher sofreu queimaduras e ferimentos decorrentes do ataque no momento da agressão. 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Guilherme Benuto, muda pra lua, participação do Xande Avião.
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0: Hits, Baby Can't In Bold. Encerrando o bloco, já volto com mais músicas pra você. Sai daí não, é rapidão.
1: 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Curtir o verão amazônico na praia do Tucunaré exige cuidar da limpeza da praia. Todo lixo que você produzir deve ser descartado no lixo. Não deixe sacolas, garrafas ou restos de comida na areia. O coordenador do Departamento de Postura de Marabá, Marli Von Andrade, reforça que manter a praia limpa é garantir que o nosso cartão postal continue seguro e bonito.
2: A praia é um espaço público que não ser utilizado somente por você, são por todos, né? E o lixo que você levou da sua casa, você pode chegar lá, fazer o consumo e retornar com esse lixo e colocar num ambiente correto, que a Prefeitura Municipal de Marabá, através da SAM, estou colocando à sua disposição lixeiras nos espaços da orla para que você acondicione o seu lixo ideal, ou seja, espaço de vidro, espaço de plástico, alimentação. Então não deixe na praia, leve e coloque no container que está às margens do rio.
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0: senhoras e senhores, essa é! E eu amo vocês, Sorriso Maroto.
1: Te amo, meu irmão.
0: Vamos tirar essa onda junto?
1: Bora.
0: Eu sei que vocês amam essa aqui.

0: cara, meu irmão. Te amo. Tiaguinho!
1: Tiaguinho e Sorriso Maroto, como nunca amei ninguém. Música boa é aqui no Som da Poderosa de Marabá. Tamo junto, só ouvindo sucesso e informando você, dando dica pra você economizar. 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
1: Banda Mega Pop, Universo do Amor.

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2: O Manchester City abriu negociações com o Palmeiras pela contratação de Alan. O clube inglês já chegou a um acordo verbal com o atacante de 22 anos sobre os termos pessoais. E o jogador demonstra interesse em se transferir para a Inglaterra. As conversas oficiais entre City e Palmeiras foram iniciadas durante a noite. As negociações estão em andamento para definir os termos da transferência do atacante. O Vasco da Gama garantiu mais um valor milionário após a classificação heróica para as quartas de finais da Copa Sul-Americana. Com a goleada por 4-1 sobre o Olímpia no Defensores del Chaco, o Cruz Maltino faturou 3,1 milhões de reais, acumulando uma premiação total de 9,2 milhões de reais nesta edição do torneio sul-americano. O gigante da colina agora aguarda o seu adversário para as quartas de finais da competição. A eliminação do Rosário Central para o Corinthians nas oitavas de finais da Libertadores pode ter marcado um momento definitivo na carreira do meia talentoso Ángel Di María. Aos 38 anos, o craque argentino deixou a possibilidade de aposentadoria em aberto e desabafou após a derrota. Ele disse que é um momento difícil porque o sonho dele era outro. Os seus desejos também eram outros. Mas isso é futebol. Agora é hora de pensar e ver o que ele vai decidir da sua carreira. Ángel Di María voltou ao Rosário Central em maio de 2025, após 18 anos. Se emocionando ao vestir a camisa do seu clube de coração, o jogador agora definirá se permanecerá ou se aposentará do futebol.
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0: Esse é o som do forró saborear, Lua dos Namorados, aqui na Clube, a mais gostosa de ouvir. Sextou com alegria, boa música, a pegada mais gostosa do seu rádio comigo, Rogério Brasil Zilzil. Bom demais estar com você. Gente, a programação da Clube, ela é feita com carinho para você, desde as primeiras horas até as últimas horas do dia. Tudo que é feito aqui é com carinho, com dedicação, para que você possa ter a melhor programação possível. Se liga aí, na Clube, a mais ouvida de Marabá.
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0: Gustavo Lima, Borbulhas de Amor.

0: Clube está em primeiro lugar, eu e Deus, Júnior Viana, encerrando o nosso programa de hoje. Obrigado pelo seu carinho, a sua audiência, a sua companhia. Tamo junto, gente. Segunda-feira, se Deus quiser, tem mais aqui no Som da Clube. Valeu, galera. Ótimo final de semana e até segunda. Fui!
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2: 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Minuto Verão. Sol, praia e banho de rio é a combinação perfeita para o seu verão. Mas atenção, lembre-se que água não combina com bebida alcoólica. O álcool tira seus reflexos e a capacidade de reagir rápido em caso de qualquer emergência na água. A regra é clara, se for beber, fique na margem, como explica o Tenente Coronel Felipe Galúcio, comandante do 5º Grupamento Bombeiro Militar em Marabá.
3: A nossa orientação é, se você vai consumir bebida alcoólica, que não saia da beira, que permaneça ali na beira, não vá nadar, não vá procurar áreas mais fundas. E se você vai com família, sobretudo com crianças menores, né, de 12 anos, que você não consuma bebida alcoólica, porque o Corpo de Bombeiros está na praia, mas ele não tem condições de fiscalizar a atividade de banho dos seus filhos. Quem é responsável são os próprios pais. E o pai que está ingerindo bebida alcoólica, ele não vai ter a percepção da segurança dos seus filhos. Então, se você vai com criança, não beba.
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0: Meia-noite e três.
1: Envolvidos em homicídios e tráfico são presos em Marabá. Operação Ponto Crítico prende mais de 130 pessoas no estado. Produtores rurais se preparam para o combate ao fogo durante estiagem. E ainda, exposição às telas, o perigo que pode provocar danos à saúde mental. Confira agora no jornal RDA Marabá desta sexta-feira, 21 de agosto, que já está no ar.

0: Olá, boa noite. O uso de aparelhos celulares, tablets e computadores faz parte do nosso dia a dia, mas até que ponto esse hábito deixa de ser saudável e passa a ser prejudicial à saúde mental e à rotina, tanto de adultos quanto de crianças?
1: Estar conectado faz parte da rotina moderna. Para trabalhar, estudar ou apenas buscar entretenimento, as telas são indispensáveis. Mas quando esse uso passa dos limites? A psicóloga Jéssica Ventura explica que o problema está na finalidade e, principalmente, no impacto disso no comportamento.
2: Nós adultos, a gente está aí conectado, a gente precisa trabalhar, a gente precisa se comunicar, mas não é somente isso. Temos as redes sociais, hoje a gente consegue acessar séries, streamings, até no próprio celular, nas telas. E o excessivo, a gente precisa entender quando isso afeta o nosso sono, quando traz uma irritabilidade, quando traz a questão de relacionamentos, isso pode afetar o meu relacionamento. E quando a gente deixa de fazer coisas do nosso cotidiano para ficar na tela.
1: De acordo com o especialista, a Sociedade Brasileira de Pediatria recomenda que crianças de até 2 anos não tenham nenhum contato com as telas. A partir dessa idade, a introdução deve ser gradual e monitorada. Isso porque a mente infantil ainda está em pleno desenvolvimento cognitivo e de tolerância à frustração. A psicóloga alerta que a exposição exagerada faz a criança perder um tempo precioso de aprendizado, convivência familiar e socialização.
2: Criança, ela não tem essa maturação para saber o limite. Quem tem que dar o limite é o adulto. E além disso, o adulto precisa monitorar o que que essas crianças estão acessando.
1: Para evitar malefícios como transtornos do sono, irritabilidade e isolamento, é preciso mudar os hábitos de toda a família. Medidas simples como guardar o celular durante as refeições e estabelecer horários rígidos para desligar os aparelhos antes de dormir fazem toda a diferença.
2: A gente tem que estar cuidando desse tempo de tela, né? Monitorando essas crianças e também se propondo a se regular também, né? Então a gente buscar essas mudanças de hábitos para a gente melhorar tanto com o adulto quanto com a criança. Então são aspectos da rotina que a gente vai alterando que já surte bastante efeito, né, para a criança.
0: E agora vamos conferir o que é destaque no Dol Carajás com a Joana Dark. Boa noite, Joana.
3: Olá, Gabriela, boa noite para você também. Uma excelente noite a todos que estão ligados no jornal RBA. E vamos abrir os destaques de hoje trazendo uma oportunidade. Perícia oficial do Maranhão abre concurso com 76 vagas. Confira. A perícia oficial de natureza criminal do estado do Maranhão abriu as inscrições para o seu novo concurso público sobre organização do SEBRASP. O certame oferece 76 vagas imediatas, mais cadastro de reserva para cargos de níveis médio, técnico e superior, com salários iniciais que variam de R$ 4.557 a R$ 14.675. As oportunidades abrangem funções como agente de perícia, perito criminal, médico legista e odontolegista. As candidaturas podem ser feitas até às 18 horas do dia 5 de outubro de 2026 no site da banca e as provas escritas estão previstas para 10 de janeiro de 2027. E para conferir o edital completo e todos os detalhes, acesse o nosso portal. Mas mudando de assunto, falando de economia e direitos do trabalhador, trabalhadores podem receber até R$ 1.621 de abono salarial em 2026. Confira. Trabalhadores da iniciativa privada e servidores públicos que atuaram formalmente no ano base 2024 têm até o dia 30 de dezembro de 2026 para efetuar o saque do abono salarial PIS/PASEP. Pago pela Caixa Econômica Federal, PIS, e pelo Banco do Brasil, PASEP, o benefício pode atingir o piso de R$ 1.621 para quem trabalhou os 12 meses do ano. Tem direito ao valor proporcional profissionais cadastrados há pelo menos 5 anos no programa e com média salarial mensal de até R$ 2.766 no período de referência, com consultas liberadas via portal gov.br e aplicativo da Carteira de Trabalho Digital. 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
3: 12:50.
4: Nesta sexta-feira, a Polícia Civil deflagrou uma mega ação que resultou na prisão de investigados por homicídio e envolvidos com tráfico de drogas em Marabá e região. O cumprimento dos mandados fazem parte da Operação Ponto Crítico 7.
5: Uma das prisões aconteceu na Folha 10, na Nova Marabá. O homem preso é suspeito de envolvimento em um ataque ocorrido na Folha 33 em agosto de 2025. Onde uma criança acabou morrendo e outras pessoas ficaram feridas. Com o investigado foram encontradas porções de drogas. Durante as diligências que fazem parte da Operação Ponto Crítico 7, as equipes da Polícia Civil prenderam na Folha 33 outra pessoa, suspeito de um assassinato ocorrido em abril deste ano em Marabá.
6: A operação foi deflagrada no dia 19 e seguirá. Um balanço parcial foi divulgado pela Polícia Civil mostrando que ao todo já foram cumpridos 5 mandados de busca e apreensão. 18 pessoas foram presas e 171 porções de entorpecentes foram apreendidas, entre eles crack e maconha.
5: Na Vila São José, mais conhecida como quilômetro 8, às margens da BR-230, a Polícia Civil cumpriu um mandado de prisão preventiva pelo crime de estupro de vulnerável. O investigado segue preso à disposição da Justiça. As ações deflagradas pela Polícia Civil fazem parte da Operação Ponto Crítico 7. Além da prisão por assassinatos, as investigações apontam o envolvimento dos alvos dos mandados no crime de tráfico de drogas e organização criminosa.
4: E ainda falando sobre a Operação Ponto Crítico 7, mais de 130 pessoas foram presas em 74 municípios do Pará, incluindo Marabá. A ação mobilizou mais de 400 agentes e cumpriu mandados contra suspeitos de diferentes crimes.
7: Mais de 130 pessoas já foram presas no interior do Pará durante a Operação Ponto Crítico 7. A ação da Polícia Civil aconteceu nesta quinta-feira em 74 municípios e mobilizou 435 agentes de segurança. Os policiais estiveram nas ruas para cumprir mais de 100 mandados de prisão e de busca e apreensão contra alvos investigados por diferentes crimes.
8: O objetivo dessa operação é justamente esse, tentar mapear dentro do interior do estado, em cada regional, qual a cidade está tendo alguma alteração maior em segurança pública. E dentro dessa cidade, identificar justamente qual é o ponto crítico.
7: Além das prisões, 3 veículos foram apreendidos. A polícia também encontrou drogas, armas caseiras, simulacros, celulares, joias e documentos. As diligências começaram ainda no início da semana, segundo a Polícia Civil. A estratégia foi localizar os alvos antes do chamado dia D da operação e evitar que eles conseguissem fugir.
8: O foco principal e as nossas atenções estão muito direcionadas para a criminalidade violenta, principalmente relacionadas à organização criminosa. As organizações criminosas hoje elas estão relacionadas a várias práticas delituosas, como tráfico, homicídios, os roubos também, extorsões.
7: Foi na ação que a polícia prendeu 4 pessoas por envolvimento na morte de um empresário de 25 anos em Castanhal, no início deste ano. Entre os presos, um PM e um médico ginecologista. A Operação Ponto Crítico, que chega à 7ª edição, reuniu equipes de todas as superintendências regionais da Polícia Civil no interior e conta ainda com apoio da Corregedoria da Polícia Militar.
4: Após denúncias de extorsões contra comerciantes de Julianópolis, no sudeste do estado, a chamada taxa do crime, a polícia apreendeu drogas e materiais para artefatos explosivos.
3: Uma operação da Polícia Militar terminou com a apreensão de drogas e materiais que poderiam ser utilizados na confecção e acionamento de artefatos explosivos em Julianópolis, no sudeste do Pará. A ação foi realizada pelo batalhão da Rotan após denúncias de extorsões contra comerciantes da região.

0: Segundo informações da Polícia Militar, os comerciantes estariam sendo vítimas da famosa taxa do crime.
1: Os policiais também investigam a explosão de um estabelecimento comercial. Durante as diligências, um dos suspeitos foi localizado e com ele foram encontrados diversos materiais. Entre os itens apreendidos estão drogas como cocaína, skunk, maconha e oxi. A polícia também encontrou um detonador, controle remoto, pilhas, fios de cobre e acionadores utilizados em efeitos para fogos. Além dos entorpecentes e dos materiais relacionados aos artefatos explosivos, a equipe apreendeu uma balança de precisão e objetos utilizados para o acondicionamento das drogas.
2: Ontem, aqui em Olianópolis, duas barcas de rotan, juntamente com as guarnições aqui de Olianópolis, em incursões e abordagens pela cidade de Olianópolis, conseguimos capturar um cidadão em atitude suspeita. E com ele conseguimos um artefato, né? Conseguimos chegar a artefatos explosivos e mais drogas.
0: Em uma outra ocorrência da Rotan na área do 51º Batalhão, uma denúncia anônima levou os policiais até um suspeito de tráfico de drogas e também de transportar esses entorpecentes.
1: Durante a abordagem, uma bolsa com entorpecentes e materiais para a embalagem foi encontrado. Ao todo, foram apreendidos porções de maconha e oxi, além de uma balança de precisão, fita crepe e papel filme. O suspeito e os materiais foram apresentados à autoridade policial, que deve dar prosseguimento aos procedimentos legais.

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3: Clube FM, meia-noite 19.
4: Paragominas, produtores rurais e moradores estão se preparando para enfrentar o período de estiagem e atuar no combate ao fogo, evitando assim incêndios e prejuízos.
5: Na época mais seca do ano, alguns minutos podem fazer toda a diferença para impedir que um pequeno foco de incêndio se transforme em um grande problema. Em Paragominas, produtores rurais e moradores estão se preparando para enfrentar esse período com prevenção e resposta rápida.
6: Já tive problema há uns 2 anos atrás, e aí para adquirir conhecimento, né? Na área de brigadista, né? E também para a gente aprender a combater os incêndios que a gente tem na nossa comunidade, né? A gente perdemos só a área queimada de mata, né? Porque queima, né? E fica difícil para a gente trabalhar no próximo ano, né? A gente mexe com o plantio de mandioca, né? Que é a roça para farinha, açaí, pastagem, né? Não foi muita, foi pouca área pequena, né? Mas, tipo, a área que fica difícil para a gente recuperar ela, né? Devido da queimada, né?
5: O treinamento forma novos brigadistas comunitários preparados para identificar os focos e atuar no combate às chamas. Uma estratégia que já apresentou resultados. Na última temporada, a área queimada no território monitorado pela Brigada Aliança caiu quase 90%.
7: Essa brigada de fogo de vocês, para mim, foi muito importante. E para os mais demais companheiros que eu vejo a utilidade de ter, que tivemos. Porque, em prol de outros tempos anteriores, outros verão atrás, que era muito fogo, invadia esses pastos aí, ninguém combatia, e queimava e danificava muita coisa. Onde veio queimar pimental por aí, estaca, queimou pasto, queimou muita coisa.
5: No campo, prevenir significa proteger tudo aquilo que foi construído ao longo do ano. E é para isso também que quem vive na região passa a ser a primeira resposta contra o fogo.
8: Os principais erros cometidos por uma pessoa leiga que não sabe, né, apagar um incêndio, é entrar, né, frontalmente tentando combater esse incêndio, onde pode ser muito perigoso ali na frente principal do incêndio, né, tentar jogar uma água ali de qualquer maneira, achando que vai apagar, e ele está correndo um grande risco de não saber, de não ter o conhecimento técnico para apagar o incêndio.
5: A capacitação reúne território e prática e reforça uma estratégia que une comunidade, produtores e brigadistas na proteção das lavouras e da floresta durante a estiagem.
4: Depois de uma derrota dura na última rodada, o Paysandu tenta dar a volta por cima na Série C. O Papão enfrenta o Ituano e precisa da vitória para recuperar a confiança e seguir na briga pela classificação.
9: Chegou a hora do Paysandu dar a volta por cima na Série C. Diante do Ituano, o Papão tem a missão de buscar a vitória e deixar para trás o momento de turbulência causado pela dura derrota na última rodada.
10: Sabemos que ia ser um jogo difícil, como a gente já vinha para cá com essa mentalidade, sabemos que ia ser um jogo assim, difícil. Mas a gente, como eu disse aí, não deu nada certo para a gente tentou, buscou de todas as formas, mas a nossa equipe não estava se encontrando dentro de campo, então acabou sendo um resultado aí negativo para a gente, mas agora é trabalhar aí, a gente está focado num jogo de sábado agora, então nosso foco total agora é no Ituano.
9: Para a partida, Júnior Rocha tem desfalques e um deles é na criação. Marcinho está fora por lesão e Radley também segue entregue ao departamento médico. Agora a missão é de quem entrar dar conta do recado.
10: Sabemos que é um desfalque grande, né, para a gente, nosso capitão aí. É, sempre se doa dentro de campo por cada um de nós, ele corre pela gente, a gente corre por ele. Então sabemos que vai ser um desfalque grande para a gente, mas o que o jogador que entrar vai estar preparado, né, para poder assumir a posição dele.
9: E para buscar a recuperação, o mental precisa estar em dia. O Ituano também briga por classificação. E o Paysandu sabe que precisa de concentração total para voltar a vencer.
10: A gente conseguiu já superar essa derrota. Então, a gente, nosso foco agora é no Ituano. A gente está descansando bem, bem concentrado. A gente está treinando, se alimentando bem e descansando bem também. Então,

0: 6:44.
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2: A disputa pelo Senado no Pará tem o ex-governador Helder Barbalho, do MDB, na liderança e o deputado federal delegado Éder Mauro, do PL, na segunda colocação, segundo pesquisa Atlas Intel, divulgada na última quinta-feira. O levantamento mostra que o ex-governador, com 24% das intenções de voto, enquanto Éder Mauro registra 18,4%. A disputa pela segunda vaga é acirrada. Na sequência, aparecem Zequinha Marinho com 14,6%, Celso Sabino com 12,4%, Chicão com 10,5%.

Cento. O município de Marabá sedia nos dias 2 e 3 de setembro o programa Raiz Empreendedora, focado na capacitação de pequenos empreendedores extrativistas, agricultores familiares, cooperativas e associações ligadas à bioeconomia na Amazônia. Esta é a segunda versão do programa, sendo que a primeira foi realizada em Tabatinga, no Amazonas. O encontro acontece em Marabá das 9 às 17 horas. Na Estação Conhecimento, localizada no bairro São Félix. A iniciativa busca impulsionar os negócios locais com conteúdos sobre gestão, planejamento financeiro, inovação, uso de ferramentas digitais e aberturas de novos mercados. 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

0: Uma hora.
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2: Minuto Verão. Cuidado ao se expor ao sol. Aproveite o sol com moderação. Nesse verão, não esqueça, um bronzeamento gradual é muito mais saudável e natural. Atenção, as crianças precisam de cuidados redobrados para curtir o sol. Para garantir a proteção da sua pele, é preciso cuidados especiais, conforme explica a dermatologista Amélia Leal, que dá orientações importantes para a proteção da pele.
3: É importante que a pessoa passe o protetor solar e reaplique durante o dia, pelo menos a cada 4 horas, porque ele vai perdendo a sua eficácia ao longo do dia, então é importante essa reaplicação para que o paciente não sofra uma queimadura. A partir dos 6 meses, os bebês já podem usar protetor solar, desde que o protetor solar seja infantil, porque é um protetor solar mineral que não vai fazer mal para aquele bebê. E antes dos 6 meses, eles devem usar somente barreiras físicas, camiseta UV, chapéuzinho. É muito importante ficar reaplicando o protetor solar, principalmente porque elas estão constantemente na água e esse protetor solar vai saindo mais rapidamente. Caso a criança esteja sempre na água, na piscina, é legal reaplicar a cada 2 horas. Se não estiver, a gente consegue reaplicar a cada 4 horas.
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0: 1:14.
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2: Um levantamento da Brae Inteligência Estratégica aponta que os bairros mais caros das capitais da região norte do Brasil chegam a custar mais de R$15 mil por metro quadrado. O bairro Graciosa, em Palmas, no Tocantins, lidera o ranking regional, com o metro quadrado avaliado em R$ 15.560. Em segundo lugar, aparece o bairro Umarizal, em Belém, com o metro quadrado na casa dos R$ 14.721. A capital paraense concentra o maior número de bairros entre os mais valorizados da região. Cremação, R$ 13.900. Nazaré, R$ 13.887. Reduto, R$ 13.744, e o bairro São Brás, com R$ 13.362 o metro quadrado. A derrubada de uma grande área de floresta às margens do Igarapé Sonrisal, em Alter do Chão, provocou a mobilização de lideranças do território Borari e do grupo Guardiões. Na última quinta-feira, uma comissão realizou uma vistoria completa, avaliando os danos causados pela intervenção ocorrida esta semana. Para abrir um ramal, veículos de uma empresa de energia destruíram a vegetação e provocaram a contaminação da água do Igarapé. Os ambientalistas estão pedindo a apuração dos fatos e providências contra os responsáveis pela ação na floresta. 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

0: 1h46.
1: A Copa do Mundo Feminina 2027 pode ter Belém como uma das cidades sedes, embora esteja fora dos locais definidos pela FIFA para sediar alguns dos 64 jogos do torneio, a capital paraense pode virar centro de treinamento para seleções que vão estar no Brasil durante a competição. A nomeação dos estádios Baenão e Curuzu aconteceu após a consulta da entidade à Confederação Brasileira de Futebol, CBF, e, consequentemente, às federações locais, como explicou o diretor de competições da FPF, Delfilho. Segundo o dirigente, a FIFA monta um e-book com as cidades disponíveis para receber as seleções em um torneio mundial. Esta, inclusive, é a primeira etapa da escolha das chamadas Dream Best Camp. Delfilho acredita que ainda no segundo mapa, que será divulgado pela FIFA, os estádios de Remo e Paysandu vão estar presentes. No entanto, isso não é uma garantia que Belém será centro de treinamento durante a Copa de 2027. O diretor de competições da Federação Paraense, que também integra a equipe nacional da Conmebol em confrontos da Libertadores, Sul-Americana e eliminatórias da Copa do Mundo, lembrou que em 2014, quando o Brasil recebeu a Copa do Mundo masculina, apenas 32 dos 60 locais credenciados foram escolhidos para receber os treinos das seleções. Ontem, a FIFA divulgou o calendário da Copa do Mundo Feminino 2027 em Zurique, na Suíça, e a entidade apresentou o mapa de jogos que terá o estádio do Maracanã, no Rio de Janeiro, como sede das partidas de abertura no dia 24 de junho e no final do torneio marcado para o dia 24 de julho. Até o momento, 18 seleções estão confirmadas no Mundial, restando apenas 14. Entre as classificadas estão Japão, Austrália, China, Argentina, Colômbia, Alemanha, França e atual campeã Espanha, além do Brasil, país sede.
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0: 2 e 1.
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2: 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Segurança. Um dos itens importantes para se curtir o verão com responsabilidade é a segurança dos banhistas. Rabetas, lanchas, motos aquáticas e flutuantes não podem estar na área de banho dos veranistas. Uma parceria da Defesa Civil, Bombeiros e Capitania dos Portos vai sinalizar a área de banhistas na Praia do Tucumaré para garantir a tranquilidade de todos. Como explica o Coronel Marcos Norati, coordenador da Defesa Civil Municipal.
3: Foi implantado esse ano um posto de comando integrado. Vai estar a Polícia Militar, Corpo de Bombeiros, Secretaria Municipal de Segurança, Postura, Secretaria de Cultura, Turismo, Defesa Civil, que vai ficar 24 horas na praia. Então, lanchas, rabetas e as embarcações vão ter sua área delimitada e não podem entrar na área que o banhista está fazendo ali o seu verão.
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0: 2:16.
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2: O Paysandu vai enfrentar o Ituano amanhã, sábado, às 17 horas, no estádio Novelli Júnior, precisando desesperadamente da vitória para ficar tranquilo, buscando uma vaga na próxima fase da Série C. O Papão ocupa a sexta colocação com 26 pontos, mas uma derrota pode levar o Paysandu à 14ª colocação. Por isso, a preocupação é muito grande do técnico Júnior Rocha, que terá um desfalque como Pedro Henrique, que foi expulso no jogo passado contra a Ferroviária. Agora o Papão precisa também arrumar um substituto para o jogador Marcelinho. Ele que saiu contundido ainda no primeiro tempo no jogo passado, mas Hadisley poderá ser o seu substituto. O time ainda está improvável, sem definição para enfrentar o time da cidade de Itu. A equipe treinou hoje pela manhã em Campinas. Cidade próxima ao local do jogo. A Série C está em sua 18ª rodada, penúltima. O Paysandu faz seu último jogo contra a equipe do Maringá em Belém do Pará. E por isso vai contar com a torcida. É interessante que o Papão consiga um resultado positivo e expressivo diante do Ituano para não depender de ninguém na última rodada. Os demais jogos, Volta Redonda e Floresta, Botafogo da Paraíba e Guarani, Confiança e Anápolis, Santa Cruz e Caxias, Inter de Limeira e Figueirense, Brusque e Amazonas, Maringá e Barra, Maranhão e Itabaiana, e Ipiranga de Erechim contra a Ferroviária de Araraquara.
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0: 2:38.
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0: 12h47.
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2: A governadora do Pará, Hanna Gassan Tuma, do MDB, aparece na liderança pela disputa do governo do estado e, de acordo com um dos cenários da nova pesquisa Atlas Intel, pode vencer a eleição já no primeiro turno. O levantamento, divulgado na última quinta-feira, dia 20, mostra Hanna Gassan com 53,3% dos votos válidos, contra 44,4% de Daniel Santos. Nesse cálculo, são excluídos os votos em branco e nulos e os eleitores que ainda não sabem em quem votar. No cenário que se considera todos os entrevistados, Hanna Gassan também está na frente. A governadora aparece com 48,6% das intenções de voto, enquanto Dr. Daniel Santos soma 40,5%, uma diferença de 8 pontos percentuais. O Instituto Federal do Pará anunciou a construção de 5 novos campi no interior do estado e um centro de referência em Canaã dos Carajás. As novas unidades serão instaladas nos municípios de Redenção, Tailândia, Barcarena, Alenquer e Viseu. A iniciativa amplia a presença da instituição para 122 dos 144 municípios paraenses até 2028. Somando 23 campi no estado e abrindo 1.560 novas vagas presenciais em processos seletivos a partir deste ano. 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
2: 3 e 1.
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4: Minuto Verão. Cuidar do meio ambiente. O período do verão amazônico em nossa região traz também um perigo a mais, além do calor, o tempo seco. O órgão que acompanha os fenômenos meteorológicos identificou um perigo potencial por conta das altas temperaturas e do tempo seco. Todo esse fenômeno é resultado da falta de cuidado e de proteção ao meio ambiente. Por isso, precisamos criar a consciência de que é preciso cuidar da natureza, assim como dos rios, que são de grande importância para a cidade, para nosso lazer e para a Amazônia. Como explica Matheus do Carmo Rocha, coordenador do Departamento de Fiscalização Ambiental da SEMA.
5: A gente pede que os banhistas, eles vejam os rios de uma maneira ecologicamente viável, uma maneira que se sintam abraçados a respeito disso. São rios que são um marco turístico aqui da cidade, não é para qualquer cidade que a gente tem, né, o encontro dos rios, tanto o rio Tocantins quanto o rio Itacaiunas. A gente pede que os banhistas sempre priorizem o descarte adequado dos resíduos sólidos, as embarcações também sejam, né, referência também aos banhistas. A gente pede sempre que tenha um ambiente ecologicamente equilibrado, né, com a conservação dos rios, principalmente se tratando do manejo adequado dos resíduos sólidos.
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0: 6:17.
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2: O zagueiro do Corinthians, Gabriel Paulista, viveu um momento inesquecível com a Fiel após a classificação do Timão para as quartas de finais da Libertadores da América. Mesmo com um a menos, após a expulsão de Ranieri, o Timão segurou a vitória por 1-0 contra o Rosário Central e a comemoração de Gabriel Paulista foi direto no setor norte, no meio da torcida do Corinthians. O zagueiro disse que é difícil jogar com um a menos, mas é algo que a equipe do Corinthians sabe muito bem suportar. Garro e Breno ajudaram muito na parte defensiva e na classificação, destacou o zagueiro do Timão. O Botafogo tem conversas bem encaminhadas para a venda do jogador Santer Rodrigues com o Columbus Crew, a equipe da Liga Norte-Americana de Futebol, uma das ligas que mais cresce no futebol mundial. Até o momento, os valores referentes a essa transferência ainda não foram divulgadas publicamente pelo time da Estrela Solitária, que só aceita conversas acima de 5 milhões de dólares pelo jogador, que é um dos destaques do Botafogo na temporada. Savinho tem sinal verde do Manchester City para assinar com o Tottenham. O jogador da seleção brasileira está a caminho de Londres para realizar exames e acertar os últimos detalhes antes do anúncio oficial. Savinho é a maior venda da história do City, sendo negociado em 85 milhões de libras, cerca de 100 milhões de euros, com a equipe que também tem o atacante brasileiro Richarlison no seu elenco.
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0: 3:19.
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0: 3h40.
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2: A disputa pelo Senado no Pará tem o ex-governador Helder Barbalho, do MDB, na liderança e o deputado federal delegado Éder Mauro, do PL, na segunda colocação, segundo pesquisa Atlas Intel, divulgada na última quinta-feira. O levantamento mostra que o ex-governador, com 24% das intenções de voto, enquanto Éder Mauro registra 18,4%. A disputa pela segunda vaga é acirrada. Na sequência, aparecem Zequinha Marinho com 14,6%, Celso Sabino com 12,4%, Chicão com 10,5%. O município de Marabá sedia nos dias 2 e 3 de setembro o programa Raiz Empreendedora, focado na capacitação de pequenos empreendedores extrativistas, agricultores familiares, cooperativas e associações ligadas à bioeconomia na Amazônia. Esta é a segunda versão do programa, sendo que a primeira foi realizada em Tabatinga, no Amazonas. O encontro acontece em Marabá das 9 às 17 horas, na Estação Conhecimento, localizada no bairro São Félix. A iniciativa busca impulsionar os negócios locais com conteúdos sobre gestão, planejamento financeiro, inovação, uso de ferramentas digitais e aberturas de novos mercados. 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

0: 4.
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0: 4 e 16.
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2: O Flamengo deu passos importantes e está muito próximo de renovar o contrato de Eric Pulgar. O clube espera sacramentar o acordo ainda nesta semana. A proposta oficial visa a renovação de vínculo até o final de 2028, acompanhada de uma valorização de aumento salarial. O Vasco recebeu proposta negativa para mandar o jogo das quartas de finais da Copa do Brasil no Maracanã contra o Vitória, dia 26 de agosto. O departamento jurídico do clube irá recorrer, alegando medidas legais cabíveis. Uma das alegações é o direito do Vasco utilizar o Maracanã em determinadas partidas, como já acordada anteriormente. Até o presente momento, a diretoria do clube de São Januário não pretende deixar o jogo em seu estádio, e sim mandar o duelo contra o Vitória no próximo meio de semana no Maracanã. O Botafogo encaminhou a venda do atacante Matheus Martins ao Dinamo Moscou. O clube russo vai desembolsar 8 milhões de euros, cerca de 48 milhões de reais pelo atacante, sendo 7 milhões de euros fixos e mais 1 milhão em bônus por metas. Matheus Martins fez a sua despedida do Alvinegro na partida de ontem, em que o Botafogo venceu o Cienciano pelo placar de 1 a 0, mas mesmo assim foi eliminado da Copa Sul-Americana.
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0: Quatro e 18.
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0: 4h44.
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2: Um levantamento da Brain Inteligência Estratégica aponta que os bairros mais caros das capitais da região norte do Brasil chegam a custar mais de R$15 mil por metro quadrado. O bairro Graciosa, em Palmas, no Tocantins, lidera o ranking regional, com o metro quadrado avaliado em R$15.560. Em segundo lugar, aparece o bairro Umarizal, em Belém, com o metro quadrado na casa dos R$ 14.721. A capital paraense concentra o maior número de bairros entre os mais valorizados da região. Cremação, R$ 13.900. Nazaré, R$ 13.887. Reduto, R$ 13.744. E o bairro São Brás, com R$ 13.362, o metro quadrado. A derrubada de uma grande área de floresta às margens do Igarapé Sonrisal, em Alter do Chão, provocou a mobilização de lideranças do território Borari e do grupo Guardiões. Na última quinta-feira, uma comissão realizou uma vistoria completa, avaliando os danos causados pela intervenção ocorrida esta semana. Para abrir um ramal, veículos de uma empresa de energia destruíram a vegetação e provocaram a contaminação da água do Igarapé. Os ambientalistas estão pedindo a apuração dos fatos e providências contra os responsáveis pela ação na floresta. 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
1: 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Lugar de lixo é no lixo. Curtir o verão amazônico na praia do Tucunaré exige cuidar da limpeza da praia. Todo lixo que você produzir deve ser descartado no lixo. Não deixe sacolas, garrafas ou restos de comida na areia. O coordenador do Departamento de Postura de Marabá, Marli Von Andrade, reforça que manter a praia limpa é garantir que o nosso cartão postal continue seguro e bonito.
2: A praia é um espaço público que não ser utilizado somente por você, são por todos, né? E o lixo que você levou da sua casa, você pode chegar lá, fazer o consumo e retornar com esse lixo e colocar num ambiente correto, que a Prefeitura Municipal de Marabá, através da SAM, estou colocando à sua disposição lixeiras nos espaços da orla para que você acondicione o seu lixo ideal, ou seja, espaço de vidro, espaço de plástico, alimentação. Então não deixe na praia, leve e coloque no container que está às margens do rio.
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0: 5:23.
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2: O Flamengo deu passos importantes e está muito próximo de renovar o contrato de Eric Pulgar. O clube espera sacramentar o acordo ainda nesta semana. A proposta oficial visa a renovação de vínculo até o final de 2028, acompanhada de uma valorização de aumento salarial. O Vasco recebeu proposta negativa para mandar o jogo das quartas de finais da Copa do Brasil no Maracanã contra o Vitória, dia 26 de agosto. O departamento jurídico do clube irá recorrer, alegando medidas legais cabíveis. Uma das alegações é o direito do Vasco utilizar o Maracanã em determinadas partidas, como já acordada anteriormente. Até o presente momento, a diretoria do Clube de São Januário não pretende deixar o jogo em seu estádio, e sim mandar o duelo contra o Vitória no próximo meio de semana no Maracanã. O Botafogo encaminhou a venda do atacante Matheus Martins ao Dinamo Moscou. O clube russo vai desembolsar 8 milhões de euros, cerca de 48 milhões de reais, pelo atacante, sendo 7 milhões de euros fixos e mais 1 milhão em bônus por metas. Matheus Martins fez a sua despedida do Alvinegro na partida de ontem, em que o Botafogo venceu o Cienciano pelo placar de 1 a 0, mas mesmo assim foi eliminado da Copa Sul-Americana.
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0: 5:25.

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0: A Copa do Mundo Feminina 2027 pode ter Belém como uma das cidades sedes, embora esteja fora dos locais definidos pela FIFA para sediar alguns dos 64 jogos do torneio. A capital paraense pode virar centro de treinamento para seleções que vão estar no Brasil durante a competição. A nomeação dos estádios Baenão e Curuzu aconteceu após a consulta da entidade à Confederação Brasileira de Futebol, CBF, e, consequentemente, às federações locais, como explicou o diretor de competições da FPF, Del Filho. Segundo o dirigente, a FIFA monta um e-book com as cidades disponíveis para receber as seleções em um torneio mundial. Esta, inclusive, é a primeira etapa da escolha das chamadas Dream Best Camp. Del Filho acredita que ainda no segundo mapa, que será divulgado pela FIFA, os estádios de Remo e Paysandu vão estar presentes. No entanto, isso não é uma garantia que Belém será centro de treinamento durante a Copa de 2027. O diretor de competições da Federação Paraense, que também integra a equipe nacional da Conmebol em confrontos da Libertadores, Sul-Americana e eliminatórias da Copa do Mundo, lembrou que em 2014, quando o Brasil recebeu a Copa do Mundo masculina, apenas 32 dos 60 locais credenciados foram escolhidos para receber os treinos das seleções. Ontem, a FIFA divulgou o calendário da Copa do Mundo Feminino 2027 em Zurique, na Suíça, e a entidade apresentou o mapa de jogos que terá o estádio do Maracanã, no Rio de Janeiro, como sede das partidas de abertura no dia 24 de junho e no final do torneio marcado para o dia 24 de julho. Até o momento, 18 seleções estão confirmadas no Mundial, restando apenas 14. Entre as classificadas estão Japão, Austrália, China, Argentina, Colômbia, Alemanha, França e atual campeã Espanha, além do Brasil, país sede.
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0: 6 e 3.
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3: Minuto Verão. Sol, praia e banho de rio é a combinação perfeita para o seu verão. Mas atenção, lembre-se que água não combina com bebida alcoólica. O álcool tira seus reflexos e a capacidade de reagir rápido em caso de qualquer emergência na água. A regra é clara, se for beber, fique na margem, como explica o Tenente Coronel Felipe Galúcio, comandante do 5º Grupamento Bombeiro Militar em Marabá.
4: A nossa orientação é, se você vai consumir bebida alcoólica, que não saia da beira, que permaneça ali na beira, não vá nadar, não vá procurar áreas mais fundas. E se você vai com família, sobretudo com crianças menores, né, de 12 anos, que você não consuma bebida alcoólica, porque o Corpo de Bombeiros está na praia, mas ele não tem condições de fiscalizar a atividade de banho dos seus filhos. Quem é responsável são os próprios pais. E o pai que está ingerindo bebida alcoólica, ele não vai ter a percepção da segurança dos seus filhos. Então, se você vai com criança, não beba.
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0: 6:19.
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2: A governadora do Pará, Hanna Gassan Tuma, do MDB, aparece na liderança pela disputa do governo do estado e, de acordo com um dos cenários da nova pesquisa Atlas Intel, pode vencer a eleição já no primeiro turno. O levantamento, divulgado na última quinta-feira, dia 20, mostra Hanna Gassan com 53,3% dos votos válidos, contra 44,4% de Daniel Santos. Nesse cálculo, são excluídos os votos em branco e nulos e os eleitores que ainda não sabem em quem votar. No cenário que se considera todos os entrevistados, Hanna Gassan também está na frente. A governadora aparece com 48,6% das intenções de voto, enquanto Dr. Daniel Santos soma 40,5%, uma diferença de 8 pontos percentuais. O Instituto Federal do Pará anunciou a construção de 5 novos campi no interior do estado e um centro de referência em Canaã dos Carajás. As novas unidades serão instaladas nos municípios de Redenção, Tailândia, Barcarena, Alenquer e Viseu. A iniciativa amplia a presença da instituição para 122 dos 144 municípios paraenses até 2028. Somando 23 campi no estado e abrindo 1.560 novas vagas presenciais em processos seletivos a partir deste ano. 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

com uma banda tão importante da história do forró, cantando um hino do forró. Simbora, Carlinhos! Começa com você, a Aventura do Forró.

0: Obrigado, Joelma, pela honra. Tô realizando meu sonho de cantar com a Joelma.
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0: O Paysandu vai enfrentar o Ituano amanhã, sábado, às 17 horas no estádio Novelli Júnior, precisando desesperadamente da vitória para ficar tranquilo, buscando uma vaga na próxima fase da Série C. O Papão ocupa a sexta colocação com 26 pontos, mais uma derrota pode levar o Paysandu à 14ª colocação. Por isso, a preocupação é muito grande do técnico Júnior Rocha, que terá um desfalque como Pedro Henrique, que foi expulso no jogo passado contra a Ferroviária. Agora o Papão precisa também arrumar um substituto para o jogador Marcelinho. Ele que saiu contundido ainda no primeiro tempo no jogo passado, mas Hadisley poderá ser o seu substituto. O time ainda está improvável, sem definição para enfrentar o time da cidade de Itu. A equipe treinou hoje pela manhã em Campinas, cidade próxima ao local do jogo. A Série C está em sua 18ª rodada, penúltima. O Paysandu faz seu último jogo contra a equipe do Maringá, em Belém do Pará. E por isso vai contar com a torcida. É interessante que o Papão consiga um resultado positivo e expressivo diante do Ituano para não depender de ninguém na última rodada. Os demais jogos, Volta Redonda e Floresta, Botafogo da Paraíba e Guarani, Confiança e Anápolis, Santa Cruz e Caxias, Inter de Limeira e Figueirense, Brusque e Amazonas, Maringá e Barra, Maranhão e Itabaiana, e Ipiranga de Erechim contra a Ferroviária de Araraquara.
1: Clube FM 6:55.

0: 7,3.
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2: Minuto Verão. Cuidado ao se expor ao sol. Aproveite o sol com moderação. Nesse verão, não esqueça, um bronzeamento gradual é muito mais saudável e natural. Atenção, as crianças precisam de cuidados redobrados para curtir o sol. Para garantir a proteção da sua pele, é preciso cuidados especiais, conforme explica a dermatologista Amélia Leal, que dá orientações importantes para a proteção da pele.
3: É importante que a pessoa passe o protetor solar e reaplique durante o dia, pelo menos a cada 4 horas, porque ele vai perdendo a sua eficácia ao longo do dia, então é importante essa reaplicação para que o paciente não sofra uma queimadura. A partir dos 6 meses, os bebês já podem usar protetor solar, desde que o protetor solar seja infantil, porque é um protetor solar mineral que não vai fazer mal para aquele bebê. E antes dos 6 meses, eles devem usar somente barreiras físicas, camiseta UV, chapéuzinho. É muito importante ficar reaplicando o protetor solar, principalmente porque elas estão constantemente na água e esse protetor solar vai saindo mais rapidamente. Caso a criança esteja sempre na água, na piscina, é legal reaplicar a cada 2 horas. Se não estiver, a gente consegue reaplicar a cada 4 horas.
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0: 7:18.
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2: A disputa pelo Senado no Pará tem o ex-governador Helder Barbalho, do MDB, na liderança e o deputado federal delegado Éder Mauro, do PL, na segunda colocação, segundo pesquisa Atlas Intel, divulgada na última quinta-feira. O levantamento mostra que o ex-governador, com 24% das intenções de voto, enquanto Éder Mauro registra 18,4%. A disputa pela segunda vaga é acirrada. Na sequência, aparecem Zequinha Marinho com 14,6%, Celso Sabino com 12,4%, Chicão com 10,5%. O município de Marabá sedia nos dias 2 e 3 de setembro o programa Raiz Empreendedora, focado na capacitação de pequenos empreendedores extrativistas, agricultores familiares, cooperativas e associações ligadas à bioeconomia na Amazônia. Esta é a segunda versão do programa, sendo que a primeira foi realizada em Tabatinga, no Amazonas. O encontro acontece em Marabá das 9 às 17 horas. Na Estação Conhecimento, localizada no bairro São Félix. A iniciativa busca impulsionar os negócios locais com conteúdos sobre gestão, planejamento financeiro, inovação, uso de ferramentas digitais e aberturas de novos mercados. 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

0: 7h45.
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2: O zagueiro do Corinthians, Gabriel Paulista, viveu um momento inesquecível com a Fiel após a classificação do Timão para as quartas de finais da Libertadores da América. Mesmo com um a menos, após a expulsão de Ranieri, o Timão segurou a vitória por 1 a 0 contra o Rosário Central e a comemoração de Gabriel Paulista foi direto no setor norte, no meio da torcida do Corinthians. O zagueiro disse que é difícil jogar com um a menos, mas é algo que a equipe do Corinthians sabe muito bem suportar. Garro e Breno ajudaram muito na parte defensiva e na classificação, destacou o zagueiro do Timão. O Botafogo tem conversas bem encaminhadas para a venda do jogador Santer Rodrigues com o Columbus Crew, a equipe da Liga Norte-Americana de Futebol, uma das ligas que mais cresce no futebol mundial. Até o momento, os valores referentes a essa transferência ainda não foram divulgadas publicamente pelo time da Estrela Solitária, que só aceita conversas acima de 5 milhões de dólares pelo jogador, que é um dos destaques do Botafogo na temporada. Savinho tem sinal verde do Manchester City para assinar com o Tottenham. O jogador da seleção brasileira está a caminho de Londres para realizar exames e acertar os últimos detalhes antes do anúncio oficial. Savinho é a maior venda da história do City, sendo negociado em 85 milhões de libras, cerca de 100 milhões de euros, com a equipe que também tem o atacante brasileiro Richarlison no seu elenco.
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Bom dia, bom dia, bom dia, Marabá, bom dia, meu Pará, bom dia, meu querido Brasil. Tá começando o programa Show da Clube, aqui pela sua rádio Clube de Marabá. Muito bom dia para você. Chegou o fim de semana, sábado, dia 22 de agosto de 2026. Hoje nós estamos vivendo o dia de número 234. Faltam 131 dias para acabar o ano. Estamos findando a 20ª semana comum do ano. Lua no quarto minguante, ou melhor, crescente. Logo, logo teremos lua cheia. Agora nós estamos no quarto crescente e logo, logo teremos lua cheia. Tá bom? Mas a lua cheia, ela só vai chegar nos últimos dias do mês de agosto. Até lá, é lua crescente. Hoje é dia de Nossa Senhora Rainha. Hoje é dia de São Felipe Benício. Hoje é dia de São Fabriciano. Hoje é dia de Santo André. Hoje é dia do folclore e dia do supervisor educacional. É dia de mais um programa Show da Clube, aqui pela sua Rádio Clube de Marabá. A partir de agora, tem muita música boa, tem informação para você aqui na 100,7, na comunicação desse amigo de vocês de todas as manhãs. Bom dia para você que está no café da manhã. Quem me convida para tomar café da manhã hoje, hein? Quem me convida? Tô aguardando o convite aí para tomar café da manhã com você hoje, hein? Tô aguardando. Manda áudio, manda foto, manda vídeos. Me fala o que você tá fazendo hoje, o que você tá preparando para hoje. Opa, como está o trânsito? Vindo aqui para a Rádio Clube, tudo tranquilo no trânsito, sem nenhum problema aparente. E eu espero que permaneça assim. Então você que está no trânsito, vai me informando também como está aqui a fluidez do trânsito em Marabá. Bom dia para você que está chegando na cidade, bom dia para você que está saindo de Marabá, boa viagem, um breve regresso. Bom dia a todos que estão levantando agora, acordou agora, já está ligado na clube? Manda áudio, conversa comigo. Bom dia, está no ar o programa Show da Clube.

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0: Legal, hein? Música bonita, trilha bonita aqui no programa Show da Clube deste sabadão. Show da Clube. Alô, meu amigo Hipólito, bom dia. O Hipólito amanheceu hoje aí, sobrevoando a cidade. Ele gosta muito dessa trilha aqui do Polir, né? Ele amanheceu aí, sobrevoando a cidade hoje, mandou os vídeos, né? E sempre tá ligado comigo, viu? Hipólito aí da Folha 34. Bom dia para ele, obrigado, hein? Então tá aí, sobrevoando a cidade de Marabá e ouvindo o Nonato Dourado. Legal, viu? Obrigado, Hipólito, bom dia. Tá sempre final de tarde, início de manhã, ele e os amigos sobrevoam aí, né, naquelas asas, sobrevoando a cidade de Marabá. Obrigado pelo carinho da sintonia, ele gosta muito desse solo aqui bacana do Poli, tá bem? E nessa trilha gostosa, nesse clima gostoso que eu vou falando para você, que hoje tem jogo e tem placar do jogo. Dose dupla, Clube FM, FM 91, Fluminense, Clube do Remo. Hoje o jogo será às 16 horas, direto do Maracanã. Para participar, mande o seu placar pelo WhatsApp das rádios 99162-2480 ou 99121-0091. 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
0: E ontem ficaram várias mensagens que não foram ao ar, que se cadastraram tanto na promoção Placar do Jogo,

0: é ontem. Hoje é somente o sorteio para quem está cadastrado. Combinado? Então, beleza. Vai mandando o áudio para participar aí do sorteio da promoção Placar do Jogo. E agora eu vou colocar no ar os áudios que não foram possíveis ir ao ar ontem, tanto do Placar do Jogo quanto também da Brasil Rural. Vamos ouvir? Então vamos lá, compromisso com você. Alô, bom dia.
1: Bom dia, Nonato Dourado. Hoje é sexta-feira, né? Sexto.
0: Áudio
1: Nonato
0: de ontem, viu?
1: Me cadastra nessa Brasil Rural, Nonato. Eu tô doido pra ganhar esses 400, Nonato. Eu tô liso, igual o quiabo. Edinaldo da Folha 16.
2: Bom dia, Nonato Dourado. Aqui bom é o Ismael dia. Da Folha 30. Me cadastra aí no placar do jogo, vai ser 1-0 pro Fluminense, infelizmente.
3: Nonato Dourado, me cadastra aí no placar do jogo. É 2 pro Remo e 0 pro Fluminense. Aqui é o Leão do São João do Araguaia.
0: Certinho.
3: Pois é.
0: Pois é, vamos lá.
4: Bom dia, Nonato Dourado.
0: Bom dia.
4: Feliz sexta-feira, sextou.
0: Olha aí, áudio de
4: Nonato,
0: ontem.
4: Me encadraste aí do placar do jogo. Vai ser 2-0 pro Fluminense. Um bom dia, me encadraste aí. É o João, vai aqui da Bicinal Três Irmãos. Qualidade do município de São Domingos do Araguaia. Um bom dia.
5: Bom dia, meu amigo Nonato Dourado, o homem do povão, aqui é o João Gomes do bairro da
0: Fala,
5: Liberdade,
0: João Gomes.
5: 8, passando para desejar uma boa sexta-feira e um bom final de semana, abençoado na proteção do nosso Deus Todo-Poderoso a todos os ouvintes da
0: Amém.
5: Rádio Clube do Grupo RBA, o melhor que há. E passando também para parabenizar o gigantinho da colina do Giovanni Bebê, mas da dona Silene Nabade, fizeram bonito lá fora, viu? E vamos fazer bonito nesse final de semana também, contra o Cheiro Verde. Viu, Giovanni Bebê, dona Silene Nabate? Vamos tirar a ponta do Cheiro Verde. O papai agradece. Muito obrigado, viu? Cheiro Verde. Cheiro Verde vai cair na pia do gigantinho da colina. Bom dia a todos aí. Fique com Deus, meu amigo Nonato Dourado.
0: Bom dia. Tamo junto. Bom dia, tamo junto.
6: Bom dia, aqui é a Miriam da Folha 30. Vai ser 2 pro Remo e 0 pro Fluminense.
7: Bom dia, Rádio Clube.
0: Bom
7: dia, Nonato Dourado. Bom dia, ouvintes do programa Clube da Manhã. É o seu amigo Antônio Milton aqui.
0: Tudo bem, Antônio?
7: Trabalhando, mas sintonizado na Clube FM. Um abraço, Nonato, para você e todos os seus ouvintes. É o seu amigo Antônio Milton, de São João do Araguaia, que inclusive hoje eu irei para São João. Um abraço a todos, bom dia.
0: Bom dia, bom dia.
8: Bom dia, bom dia. Dourado, aqui é o Giovanni, da Folha 33. Me cadastrei na promoção da Brasil Rural. Bom dia.
0: Bom dia.
9: Bom aí. Dia, Nonato Dourado. É Luiz aqui da Vila Chororó.
0: Tudo bem, Luiz?
9: Nonato, eu vendo você falando aí nesses terremotos, que eu nem, não estou nem assistindo o jornal esse
0: Foi
9: dia.
0: Foi ontem, terremoto.
9: É, isso aí, Nonato, você pode ir na Bíblia, lá no livro de Mateus 24, você vê que é o fim dos tempos. A Bíblia ainda fala, não se assuste, que isso é só o começo. A gente que já conhece a palavra de Deus, Nonato, a gente já nem se preocupa, porque a gente sabe que isso tudo aí já é a obra de Deus, né? Nós temos que ver que Jesus já está para voltar. E o que nós temos que fazer é se preparar, orar, para que esses maus não venham chegar até a nós.
0: É verdade, essas coisas. É verdade.
9: Porque não é fácil. Não é fácil, é assustador. É. Tá bom, Nonato. Que Deus te abençoe.
0: Amém. Muito obrigado. É Mateus, né? Tá lá, ela falou, só é na Bíblia, Mateus 24, né? É, realmente não tem como se prevenir, né? Pode até ter como saber que vai acontecer. Terremoto não, mas outros fenômenos da natureza, sim. Mas terremoto, ele é um abalo sísmico que vem de repente aí. Você não sabe quando vai acontecer, então não tem como se prevenir. Obrigado, minha amiga. Aqui são áudios de ontem, tá bem? De ontem que eu estou colocando no ar para a gente poder passar para os áudios de hoje, tá bom assim? Então vamos nessa. Vamos nessa que é o programa Show da Clube, aqui pela sua Rádio Clube.
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2: Voltamos com você aqui na sua 100,7 Rádio Clube, manhã de sábado. Comunicação de Nonato Dourado no programa Show da Clube. Show da Clube com você. Vamos mandar alô aqui para quem está ouvindo o programa. Um bom dia para o meu amigo Silva, José Silva, funcionário público estadual no Detran, na equipe de educação do trânsito, acompanhando o programa Show da Clube. Muito obrigado. Ele viaja todo o Pará. Ô Silva, tá por onde hoje? Me conta aí, tá na Grande Belém? E fala aí, meu amigão. Ele mora em Belém, mas viaja todo o Pará fazendo o trabalho de educação no trânsito através do Detran. Meu amigo Manuel, tá de trabalho hoje, Manuel? Tá de serviço? Tá de serviço? Tá de serviço. Mandou aqui uma foto do café da manhã. Bom dia, amigo. Tô ligado. Bora tomar café? Vamos. Olha que legal o café. Café dele com bolo, viu? Tá no serviço hoje, ouvindo a Clube. Obrigado, Manuel. Um bom dia também aí para sua esposa Sandra, na folha 33, a sua cunhada Marilene e o seu cuncunhado, né, que é o marido da Marilene, acompanhando a programação aqui da Clube, na comunicação de Nonato Dourado, até às 11 horas da manhã. Eu daqui, você daí, com muita música boa, claro, com muita informação. E o clima esquentou lá no Bico do Papagaio, na cidade de Praia Norte. Afasta a prefeita, volta a prefeita, afasta a prefeita, prefeito assume, volta a prefeita e agora a Câmara caçou a prefeita de Praia Norte. Prefeita de Praia Norte é caçada, foi caçada ontem e perde o mandato após a Câmara de Praia Norte aprovar o impeachment por 7-0. Praia Norte viveu ontem um dos momentos mais decisivos da sua história política. A prefeita reassumiu a prefeitura esta semana, estava afastada. Ela reassumiu, mas a Câmara, em sessão de julgamento do processo político administrativo, Câmara de Praia Norte, resolveu colocar em pauta o impeachment e aprovou por 7-0 a cassação do mandato da prefeita Bruna Gabriele Neves Pires de Araújo, conhecida como Bruna do Rochemi. Rochemi. Com a aprovação unânime, Bruna perde o mandato de prefeita. A cassação ocorre após meses de tramitação do processo na Câmara, que envolveu a apresentação de denúncias, defesa, oitivas, atuação da comissão processante e também desdobramentos na Justiça. O julgamento de ontem encerra a etapa política do processo no Legislativo Municipal, mas o caso ainda poderá ter novos capítulos na Justiça. Ela estava afastada e aí, por força judicial, ela assumiu, reassumiu a Prefeitura de Praia Norte essa semana e agora, afastada definitivamente, pelo menos no âmbito legislativo, após a Câmara aprovar por 7-0, unanimidade, o impeachment da Prefeita de Praia Norte. Deve assumir aí o vice-prefeito, né? Já que ela foi impeachmentada. Prefeita jovem, mas não agradou a população de Praia Norte. Praia Norte, que fica na região do Bico do Papagaio, ali próximo da cidade polo de Augustinópolis. E nós vamos trazer mais áudios que foram enviados ontem ao programa e não foi possível ir ao ar. Você vai ouvir agora. Vamos lá. Bom dia.
3: Me cadastra aí, MC Calango, rapaz.
2: MC Calango.
3: Manda um alô pra mim, rapaz. Hoje eu tô te ouvindo. Me cadastra aí. Fluminense 2 e outro 1, viu?
2: Certo.
3: Fique com Deus. Tchau.
2: Tchau.
4: Bom dia, meu adorado.
2: Bom dia.
4: É a Fátima Rocha, São Domingos do Araguaia.
2: Tudo bem, Fátima?
4: Dá um alô lá pra minha neta Agatha Vitória e pros outros netos todos. Minha família que mora na Vila Mussal. Bom dia.
2: Bom dia.
4: Ótima sexta-feira pra vocês.
5: Bom dia, Nonato.
0: E a Rosa da 1 de Março. Passando aqui só para dar um bom dia mesmo para você. E para nós, da 1 de Março, um bom dia. Bom dia, Francisca. Bom dia para todos que estão ouvindo a rádio. Da 1 de Março. Deus abençoe nosso dia, nossa sexta-feira. Dando tudo de bom para nós.
1: Me cadastra aí no Brasil Rural, no Nato Dourado. Bom dia e bom trabalho. Eu sou o Renato de Parauapebas.
5: Bom dia, Nonato Dourado. Aqui é o Antônio da Folha 12. Me cadastra aí, meu amigo, no
2: Fala, meu amigo Antônio.
5: Do Brasil Rural.
6: Nonato Dourado. Bom dia.
2: Bom dia. Tudo bem?
6: Participar do placar de jogo. 2 pro Remo e pro Fluminense mesmo. Muito obrigado.
7: Bom dia, Nonato Dourado.
2: Bom dia.
7: Homem do povão. Tranquilo, meu amigo.
2: Tranquilo?
7: Nonato.
2: É o Jair.
7: Aí na promoção Brasil Rural. É Jair Pantoja, do quilômetro 7. Bom dia e bom trabalho.
2: Bom dia.
8: Bom dia, Nonato Dourado.
2: Bom dia.
8: É o Cícero, do quilômetro 7.
2: Tudo bem?
8: Cadastro aí na promoção do Brasil Rural.
2: Certinho.
9: Bom dia, Nonato Dourado. Bom dia.
2: Bom dia.
9: E aí, eu estou conversando ligado.
2: Fala,
9: na Rádio Clube FM. Me cadastro na promoção Brasil Rural. França é uma beleza, viu?
2: Bom, isso é de ontem, né? De ontem.
9: Velha Marabá, Nova Marabá, tá tranquilo, viu? Bom final de semana a todos.
2: Obrigado.
9: Para todos os táxis, começando a nova táxi de votação. Ligado na Clube FM.
2: Certinho, valeu.
9: Fui.
2: Foi.
10: Meu amigo Nuno Dourado, bom dia.
2: Bom dia.
10: Amigo. Eu queria participar aí da promoção da Brasil Rural, que é Antônio Pereira, do bairro Novo Planalto.
2: Certinho, obrigado. Está participando. Estou colocando os áudios no ar para você ver, confirmar que foram cadastrados. Não mande áudio hoje para cadastrar na Brasil Rural, tá bem? Isso aqui são áudios de ontem. Hoje é só para a promoção placar do jogo, tá bem? Então já tem os áudios de hoje aqui na Clube.

0: Grande Nilson Souza, te amo. Saudoso Nilson Souza, tem mais áudios de ontem, vamos atualizar. Alô, bom dia.
1: Bom dia, Nonato Dourado. É o Cícero, quilômetro 7. Certo. Um cadastro aí no placar do jogo. Vai ser 3-1 pro Remo, acima do Fluminense.
0: Alô, bom dia.
2: Aqui é a Silva do Zarara.
0: Fala, Silva.
2: Bom dia pra você.
0: Vai esquecer o nome
2: do maridão. Tô passando por aqui,
0: hein?
2: Só pra me dar um bom dia e tô ligado no seu programa. Todo santo dia, tá?
0: Isso.
2: Um bom dia pra você. Eu não esqueci o nome do homem, não.
0: Esqueceu,
2: Nonato Dourado. É porque esse homem me atenta demais, ele bebe, Nonato Dourado, e me perturba. Eu já tô com 66 anos, aí ele me perturba tanto que aí eu me desligo dele, sabe, Nonato Dourado? Mas desculpa, Nonato Dourado, o bicho é porque é antipático quando bebe e abusa demais. Eu brigo com ele, brigo, falo pra ele que vou abandonar ele, deixar ele do jeito que eu encontrei ele, rodado no meio da rua, sofrendo. Eu falo pra ele,
0: Fala.
2: Eu digo pra ele, olha, tu vai ficar rodado, eu faço tudo por tu aqui, eu só tô com ele aqui porque eu tô na ilha, e o menino não deixa eu só aqui, que aqui é perigoso, né? Uma mulher sozinha na ilha.
0: Sim.
2: E eu gosto demais daqui, que é a tranquilidade, é frio pra mim, aí... É desse jeito.
0: Aí ele
2: um bom dia
0: muito
2: pra você, que Deus abençoe você, tá?
0: Tá bom.
2: Todo santo dia eu escuto seu programa, todo
0: obrigado,
2: dia.
0: Obrigado, obrigado. Ô Isaías, para de beber tanto assim, Isaías. Você mora na ilha, é perigoso. Vai pra direita, tem água. Vai pra esquerda, tem água. Pra frente, tem água. Pra trás, tem água, Isaías. Não bebe tanto assim, não, Isaías. Te controla. Ó, a mulher tá dizendo aí, ó. Se você não se controlar... Cuidado, Isaías, ela, cuidado, te controla aí, ela já tá até esquecendo o seu nome, viu? Cuidado, Isaías, bebe, mas com moderação. Alô, bom dia.
3: Bom dia, Nonato, aqui é o Edilson da Independência.
0: Tudo bem?
3: De cadastro aí na promoção Brasil Rural. Estamos aqui no Ipiranga, na
0: Ipiranga.
3: Que nesse luazinho, na construção. Obrigado e bom trabalho.
0: Obrigado, bom dia.
4: Opa, bom dia, Nonato Dourado.
0: Bom dia.
4: Aqui quem vos fala é o Cláudio Barros, Novo Horizonte.
0: Tudo bem?
4: Eu queria ver com Vossa Senhoria o seguinte. Quem trata a respeito dessas situações de quebra-mola? Porque, assim, na Rua Rio Vermelho, existe uns quebra-mola, mas, na verdade, não é bem um quebra-mola, porque ele é largo e baixo demais. Todos os dias... A gente vê vários motociclistas empinando moto naqueles quebra-molas. Eles passam doidos, sabe? Porque se tivesse um quebra-mola condizente, mais alto um pouquinho, eles respeitavam. Mas eles não respeitam de jeito nenhum esse quebra-mola, porque não é um quebra-mola. Fizeram uma lombadinha larga e baixa. Então... corre risco de, a qualquer hora, um motoqueiro desse matar uma criança, que Deus o livre, um idoso ou uma pessoa mesmo que esteja transitando na rua, porque lá é bastante movimentado e é todos os dias, é muito motociclista fazendo esse tipo aí de malabarismo, hein? Então, queria ver com as autoridades aí para tomar uma providência, para fazer um quebra-mola mais alto um pouquinho, para esse pessoal respeitar, né?
5: Bom dia, Nonato. Me cadastro na promoção do Brasil Rural. Aqui é Marília da Folha 12. Um abraço.
6: Bom dia, Nonato Dourado. Aqui é o Edevão, do bairro Infraero. Me cadastro no placar do jogo 3-0 Fluminense. Estamos aqui na PEG, aqui no serviço, aqui no trampo. Um ótimo dia para vocês.
7: Bom dia, meu amigo Nonato Dourado. Bom dia. Me cadastra no placar do jogo, meu amigo. O pessoal pensa que o Remo vai jogar amarrado. Vai ser 1-0 pro Remo. Obrigado, bom dia.
0: Falou, obrigado, tá aí, portanto, os áudios da promoção Brasil Rural e também promoção Placar do Jogo, aqui na sua 100,7 Rádio Clube de Marabá. Esses áudios são de ontem, já tem os de hoje para você atualizar.
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0: 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Segurança. Um dos itens importantes para se curtir o verão com responsabilidade é a segurança dos banhistas. Rabetas, lanchas, motos aquáticas e flutuantes não podem estar na área de banho dos veranistas. Uma parceria da Defesa Civil, Bombeiros e Capitania dos Portos vai sinalizar a área de banhistas na Praia do Tucumaré para garantir a tranquilidade de todos. Como explica o Coronel Marcos Norati, coordenador da Defesa Civil Municipal.
1: Foi implantado esse ano um posto de comando integrado. Vai estar a Polícia Militar, Corpo de Bombeiros, Secretaria Municipal de Segurança, Postura, Secretaria de Cultura, Turismo, Defesa Civil, que vai ficar 24 horas na praia. Então, lanchas, rabetas e as embarcações vão ter sua área delimitada e não podem entrar na área que o banhista está fazendo ali o seu verão.
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0: Você está ouvindo a Rádio Clube, o programa Show da Clube na comunicação de Nonato Dourado, neste sabadão, dia 22 de agosto de 2026. Eu falei ainda há pouco sobre a cassação da prefeita de Praia Norte, no Tocantins. Foi cassada, a sessão terminou ontem à noite, e ontem à noite mesmo, após a prefeita Bruna Gabriele ser cassada pela Câmara, o vice-prefeito Abraão Carolino chegou à sede do Legislativo em Praia Norte e foi recebido por moradores que acompanhavam os desdobramentos da sessão. A partir de hoje, né, no máximo segunda-feira, ele deve assumir oficialmente aí a prefeitura de Praia Norte. Mais uma vez, quando a prefeita estava afastada por força da justiça, ele que estava no comando da prefeitura. E hoje tem um grande evento, tem um convite para você. Reúna sua família e venha viver a esta experiência de fé. Fé em cena, entretenimento que vale a pena. É hoje, na Igreja dos Capuchinhos, ali, Comunidade Santa Maria, é no BH, é aberta ao público, às 19h30. Sua família tem um lugar especial nesta noite. Hoje, na Igreja dos Capuchinhos, às 19h30. Fé em cena. Entretenimento vale a pena. É hoje, dia 22 de agosto, a partir das 19h30. Você está convidado. E hoje tem, hein? Hoje tem Mengão. Hoje tem. Mengão, às 20h30, contra quem? Contra o Cruzeiro, hein? Contra o Cruzeiro. O Cruzeiro, aquele. Tá lembrado da quarta-feira aí? Então, hoje tem Mengão, Flamengo e Cruzeiro, às 20h30. Campeonato Brasileiro. Cruzeiro e Flamengo, hoje 20h30. É Cruzeiro e Flamengo, tá bom? Não é Flamengo e Cruzeiro, não. Vamos lá, então. Tem mais áudios de ontem. Vamos atualizar aqui. Alô, bom dia.
1: Oi, bom dia, Donato Dourado. Eu sou Hildebrando Barros. Eu quero colocar aí meu palpite no placar do jogo. Fluminense Clube do Remo. 2-0 pro Clube do Remo. Um abraço, meu irmão.
2: Bom dia, Donato Dourado. Fica abaixo aí no placar do jogo. É Remo e Fluminense, 1-1. Remo 1, Fluminense 1. É o Ailton aqui da Folha 30.
3: Ô, Donato Dourado, bom dia novamente. Aqui é Antônio Pereira, do Bairro Novo Planalto. Quero participar aí agora do placar do jogo. Vou estar 0-0. Fluminense e Remo. Vou estar 0-0, que é... Antônio Pereira, do Bairro Novo Planalto.
4: Bom dia, Nonato Dourado. Sou o Adeilson aqui, o macho velho da Ponta de Pedra. Me cadastra aí no Brasil Rural. A força do homem do campo. Sou seu ouvinte de todos os dias. Estou aqui com o radinho aqui na cozinha aqui e ouvindo o seu programa. Seja um bom dia. Um forte abraço aí para o Zé Neto, meu amigão vizinho, Jaibara, Luiz do Porco e todos meus amigos aqui da Vila Ponta de Pedra. Seja um bom dia para todos.
5: Bom dia, Nonato Dourado. Ligado aqui na Rádio Clube.
0: Bom dia. Ficar
5: aí na promoção da Brasil Rural. Helena Jussara, Residencial Magalhães 1.
6: Bom dia, bom dia, bom dia, meu amigo Nonato
0: Dourado.
6: Bom
0: dia, bom dia.
6: Do Clube da Manhã, a maior rádio de audiência do sul do Pará e do Marabá. Meu amigo Nonato Dourado, aqui é o Edenilson da Folha 10, ligado no seu programa como sempre, quando nós estamos aqui pela manhã. E me cadastre aí na promoção Brasil Rural. Manda um abraço especial aí pro nosso amigo Ibrahim. Tamo junto aqui na pega de parceiros indiscutíveis.
7: Bom dia, meu amigo Nonato. É o Francisco Silva aqui da Liberdade. Passei de cadastro aí na promoçãozinha da Brasil Rural.
8: Bom dia, Nonato. Meu nome é Maria da Paz. Me cadastro aí na promoção da Brasil Rural.
2: Bar Nonato Dourado, Mica Baixa aí no Brasil Rural. É o Ailton aqui da Folha 30.
0: Cadastrado. Lembrando que esses áudios aqui são de ontem. Não mande áudio hoje para cadastrar a Brasil Rural. Somente para a promoção Placar do Jogo, hein? Sorteio da Brasil Rural, R$400 será hoje, tá bom? Será hoje.
9: Papaizinho, o celular tá tocando.
0: Ah, o celular tá tocando? Então eu vou trazer música para poder atender o celular.
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0: Volta com você na clube, olha a hora, são 9 horas 26 minutos. 9h26, mandando aqui o bom dia para o Giovanni, no bairro Laranjeiras, para a Rosiane também. Alô, Rosiane, bom dia. Tá mandando alô aí para o Giovanni, o tio dela, o Nelson. Ah, e o Alípio, lá do PA Prata. Alô, Alípio, tá mandando um bom dia para o Gilvan. Gilvan, também lá no PA, lá em São João do Araguaia. Bom dia, Alípio, bom dia a todos vocês. Um caso que chama a atenção das autoridades policiais. Uma influenciadora francesa, Sônia Belina, de 29 anos, foi encontrada morta em uma área de mata, lá no sul da França. Ela havia saído para encontrar um homem com quem mantinha um relacionamento. A identidade desse homem é desconhecida pelos familiares. E durante a investigação do caso, dois suspeitos foram presos. Sônia deixou a casa da mãe por volta de 1 hora do dia 12 de agosto, levando apenas o celular. De acordo com a imprensa francesa, ela não carregava bolsa ou outros pertences, o que levou a família a acreditar em um rapto. Um rapto. E a irmã mais velha sabia apenas que o homem morava na região próximo. Ela foi encontrada sem roupas, completamente nua, né? E dois homens foram presos. Jovem, encontrada morta na França, influenciadora francesa. Dois homens já estão presos. Tem mais áudio de ontem aqui? Tem, meu amigo. Ontem foram muitas mensagens. Acabar os de ontem, nós vamos começar o de hoje, hein? Alô, bom dia.
1: Bom dia, Nonato Dourado. Escreve aí na promoção da Brasil Rural, que é a Vanderleia de Morada Nova.
0: Cadastrada, Vanderleia.
1: Quero participar. Tem um bom dia.
0: Bom dia.
2: Bom dia, Nonato Dourado. Bom dia. Uma ótima sexta-feira, um bom trabalho, tudo de bom para vocês, seus ouvintes. Me cadastra aí na promoção Brasil Rural, Riba do Chacreamento das Palmeiras. Desde já, muito obrigado.
3: Boa tarde, meu amigo Nonato Dourado, aqui é o Edmar do Barra Araguaia. Me cadastra na promoção da Brasil Rural aí, meu amigo, para me tentar ganhar esses 400 conto aí. Obrigado e bom dia.
0: Cadastrado, bom dia.
4: Bom dia, meu amigo radialista. Nonato Dourado, meu nome é Juliana, eu falo aqui do Bar Cidade Jardim. Eu te informei, né, que eu estou trabalhando aqui com artes gráficas, Mineirinha Artes Gráficas, aqui na Cidade Jardim. Aí você pediu que deixasse o telefone. O meu telefone é 94-98420-1917. Eu queria pedir para você me cadastrar aí no placar do jogo. 2-0 para o Fluminense.
0: Certinho, tá aí, Mineirinha, que trabalha com artes gráficas. Se precisar aí personalizar uma camisa, Mineirinha, que trabalha com artes gráficas. Se precisar aí personalizar.

0: Final de semana abençoado, chuvas de bênçãos em nossas vidas. Me cadastra na promoção da Brasil Rural. É a Kelly aqui da Folha 28.
1: Cadastrada, Kelly.
2: Nonato, bom dia.
1: Bom dia.
2: Aqui é a Dona Corina, do bairro Nossa Senhora Aparecida.
1: Tudo bem, Dona Corina?
2: Nonato, eu não sei se pode, né, mas ontem eu vi uma senhora anunciando o trabalho dela.
1: Foi agora que
2: eu também. Se ela pode, eu também posso, né? Eu não sei se é permitido pela empresa, né? Mas eu quero falar dos meus trabalhos.
1: Fale,
2: sou artesã, né? Eu produzo peças de tapetes. Qualquer tipo de tapete, seja ele simples, do decorado. Para tudo de barbante.
1: Legal.
2: Então, assim, quero pedir que você, por favor, passa meu áudio aí para que as pessoas interessadas entrem no contato comigo. Meu contato é 98408-2424, Corina Crochê. Tá bom?
1: Tá bom.
2: E eu agradeço desde já pela colaboração do amigo e
1: legal,
2: da empresa.
1: Legal, olha, vou até colocar um quadro aqui, ó. Rádio Clube, grandes empresas, pequenos negócios. Valeu, Dona Corina. Quem quiser tapete, né, de barbante, ó, fala com a Corina. Quem quiser material personalizado, camisa, bonés, canecas, garrafas, aí já fala com a outra amiga que mandou a mensagem ainda há pouco, tá bem? Vamos ajudar a quem quer trabalhar. Legal? Agora são 9:31. 9:31.
3: Bom dia, pessoal.
1: Bom dia, garotinho.

0: Reinaldo Oliveira, só castigo. 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
0: Tem ouvinte ainda de ontem aqui. Alô, bom dia.
2: Bom dia, me chamo Arthur. Eu moro no bairro do Amapá e eu gostaria de participar do sorteio do Brasil Rural.
0: Certinho, valeu.
3: Bom dia, no Natura.
0: Bom dia.
3: Me cadastro na promoção da Brasil Rural. Aqui é a Dinéia, do bairro Santa Rosa.
4: Bom dia, bom dia, bom dia, Nadorado.
0: Bom Nadorado.
4: Dia. Aqui é João Gesto, bairro Amapá. Meu querido, me cadastro na promoção aí da Brasil Rural. Sãozão na mão. Valeu, meu querido. Bom dia.
0: 400, tá bom? Fechou aqui os áudios de ontem, que nós estávamos em débito. Agora vamos começar a atender os de hoje aqui na sua Rádio Clube de Marabá. Tá comigo? Tá de bem com a vida? Tá comigo? Tá com Deus? Manhã maravilhosa, manhã de sabadão. Como é que tá o seu fim de semana? Tudo tranquilo?
5: Ei, Nonato Dourado.
0: Oi.
5: O celular tá tocando.
0: De novo?
5: Mano.
0: Deixa eu atender.
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0: Já voltamos, já de volta com você na Clube, 9 horas 47 minutos. Você mandou mensagem, está aguardando aí. O Nonato Dourado não vai colocar meus áudios no ar. É porque eu estava dando aí uma justificativa primeiro para quem mandou ontem e eu não consegui colocar no ar. Agora a gente começa os de hoje, tá bom? Obrigado, hoje só vale para a promoção Placar do Jogo. Tá legal? Daqui a pouquinho tem um sorteio de R$400 da Brasil Rural. E ontem à tarde, a Polícia Civil do Pará prendeu Wagner Araújo Sena, condenado a 17 anos de reclusão por homicídio qualificado. A prisão ocorreu por volta das 15 horas em uma residência localizada na Rua 5, no bairro Nossa Senhora Aparecida, ali o popular Coca-Cola, aqui em Marabá. O cumprimento do mandado de prisão foi realizado por uma equipe da 21ª Seccional Urbana de Polícia Civil após troca de informações com a Polícia Federal. Segundo a corporação, o homem foi localizado depois de sucessivas diligências de campo para identificar seu paradeiro. De acordo com as informações policiais, Wagner foi condenado pela participação em um homicídio que provocou grande comoção social à época. Conforme a Polícia Civil, ele e um comparsa teriam decapitado a vítima, identificada como Danilo Souza Mota, além de desferirem diversas facadas. A ordem judicial foi expedida pela primeira vara criminal de Marabá, que estabeleceu pena de 17 anos de reclusão pelo homicídio qualificado. Após ser localizado, Wagner Sena foi conduzido pelos agentes e permanece custodiado na 21ª Seccional Urbana. Ele deverá ser encaminhado para o sistema prisional hoje e primeiro passará por audiência de custódia e depois aí para o sistema prisional, a pena determinada para cumprir a pena determinada pela justiça. Aí a Polícia Civil conseguiu prender ontem o Wagner Araújo Sena, foi condenado a 17 anos de prisão. São 9h49.
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0: Agora vamos para os áudios de hoje. Bom dia.
2: Bom dia, Nonato Dourado. Aqui é o Julimar do Bairro da Paz. Tudo bem, meu Julimar? Placar pro jogo de hoje: Fluminense e Remo. 2-1 pro Fluminense.
3: Bom dia, Nonato Dourado. Tô aqui fazendo cuscuzinho, tomar café. Vamos tomar café, mas eu...
0: Vamos!
3: Eu já estava ligado o rádio antes de você chegar.
0: Legal.
3: O programa já estava ligado. Bom dia, bom sábado, abençoado para todos.
0: Bom dia, obrigado.
4: Bom dia, Nonato Dourado. Toda a galera ligada na Rádio Clube. Aqui é Juvenal, o gremista aqui da Folha 13. Meu placar do jogo para hoje aí... 2-1 pro Remo. Juvenal, gremista aqui da Folha 13, estamos aqui ligados aqui. Eu e minha esposa Vanusa, meu irmão aqui, o Wilton Botafoguense, a Carla, sua esposa, o pessoal lá do Tibiriçal, Josué, dona Sandra e minha mãe, a dona Ana, ligado na Rádio Clube. Bom dia!
0: Bom dia!
5: Bom dia, Rádio Clube, bom dia, meu amigo Nonato Dourado, bom dia a todos os ouvintes. Pois é, Nonato. Aproveitar aqui a audiência do programa para lhe convidar para tomar um cafezinho simples aqui com uma farofinha de ouro, né? E aproveitar a audiência do programa para mandar uma alusão para meus amigos Raimundo da Eletrônica, Lázaro, Rei do Frango, Janari da 12, Juscelino, corintiano, Luiz do Milho, Poeirinha da 33, Manuelzinho do Alho, o Melhorzinho, Luiz Antônio sumido, não sei se ele está no Maranhão.
0: Está no Maranhão.
5: Só você dá notícia dele, né?
0: É, eu falei com ele essa
5: Golo,
0: semana.
5: Na 33, Serra Negra na 33, tá? E Janari, já falei da 12, Luiz Antônio, Luiz do Milho, meu amigão. Aqueles que eu não falei, me desculpe, mas Zé Neto diretamente aqui da Vila Ponta de Pedra.
0: Falou, Zé Neto, obrigado. Falei com o Luiz Antônio, está lá no Maranhão, está com saudade de vir aqui para o Pará. Fala, Janari.
6: Bom dia, Nonato Dourado.
0: Bom dia.
6: Aqui é o Janari da Folha 12.
0: Já recebi.
6: Nonato Dourado, bota essa música aí, Apaixonada, que tem um rapaz aqui do meu lado que tá apaixonado. Carote. Carote da 12. Ele é cutião, ó, Carote. E tem o Edinaldo também, o borracheiro, também tá apaixonado, outro cutião. Como é que a gente faz só fazer a associação dos cutião, hein, Nonato?
0: Pois é, vamos fazer.
6: Eu sou cutião também, como
0: você,
6: é que faz?
0: Você é cutião, Janário?
6: Eu sou a associação dos cutião. Pois é, depois você bota uma música
0: tá
6: aí.
0: Tá bom. E Janari, vamos ver quem que é esse candidato aí à presidência da associação dos cutiões. Vamos ver. Ó, tem você, cutião, tem o... E Jailton, como que é o nome dele lá, Jailton? Da Folha 12? Ah, já sei, lembrei aqui. É o Eco Alfa da Folha 12. Ele disse que não é cutião, mas o Jailton falou que ela é cutião. Tem o Zé Neto lá da Ponta de Pedra, ele vai ficar responsável pela filial lá da Ponta de Pedras, da associação. Quem mais? Aí vai aparecendo, viu? Vamos montar essa associação dos cutiões, vamos ver quem se candidata a ser presidente da associação. Alô, bom dia.
7: Bom dia, Nonato Dourado, aqui é o Cláudio Vascaíno, de São Domingos.
0: Fala, Cláudio.
7: Nonato, rapaz, eu queria que você me cadastrasse aí na promoção do jogo entre Fluminense e Remo, tá? Vou colocar 2-1, tá, meu placar? 2-1 pro Remo, tá bom? Nonato, tenha um bom sábado, bom dia. Ah, eu te convido, Nonato, para tomar café comigo. Tô comendo aqui, tomando um cafezinho, comendo beiju, né? Não chamo de tapioca, né? Eu chamo de beiju, porque eu sou maranhense, né?
0: Isso.
7: E aí eu conheço assim, por esse nome, tá bom? Alô, meu amigo, bom dia.
0: Bom dia.
7: Ofereço aí a próxima música do programa para minha amiga César, para a turma lá da chácara Fígado de Aço, para minha esposa, Ana Maria Liette, e para o meu amigo Ronaldo, lá na sua chácara. Alô, meu amigo, tenha um bom dia.
0: Muito obrigado pelo convite aí para tomar café.
8: Bom dia, Nonato.
0: Bom dia.
8: Nonato da Fazenda Campo Alto. Nonato, me cadastre no placar do jogo, por favor, e da Brasil Rural também, tá?
0: Hoje só o placar do jogo, hein?
8: Me cadastre, se não valer, você me cadastre só no placar do jogo, viu? Esse Remo já caiu, o Remo e Chapecoense já caiu. Esse time do Pará é muito ruim, Nonato. Eu vou de 3-2 para o Fluminense, viu? Em cadastro aí, roda uma moto dentro da nós, tá? Obrigado, Nonato. Tchau, fui.
0: Foi, tchau.
9: Bom dia, amigo Nonato.
0: Bom dia.
9: Sábado, Nonato. Sol. Sol bom, né? Sol maravilhoso. Cadastro da promoção do jogo aí, Nonato Dourado. Meu placar é de 3-1 pro Fluminense, viu? Raimundo, sou do Rio do Araguaia.
10: Nato Dourado, bom dia, bom dia.
0: Bom dia.
10: Anota meu placar do jogo aí, meu amigo. 3-1 pro Fluminense. Matheus Dorte, do Cidade de Jardim, grande abraço.
11: Bom dia, Nonato Dourado.
0: Bom
11: aqui
0: dia.
11: É a Silvia, Nonato Dourado.
0: Oi, Silvia.
11: Tô só na escuta do seu programa. Tô aqui escutando, sentado debaixo do pé de manga, escutando seu programa. Um bom dia para você,
0: bom
11: tá
0: dia.
11: Bom? Um bom sábado.
0: Obrigado.
11: Que Deus abençoe você.
0: Bom dia para você, tá bom, Silvia? O bom dia também vai para o Jaibara, lá na Ponta de Pedras, acompanhando o programa, e o Ailton Saraiva, ligado aqui na sua Rádio Clube de Marabá. Vamos montar aí a Associação dos Cutiões. Ah, tem o Rei do Frango, que é o responsável lá pelo Núcleo Pioneiro.
12: O DNA saiu, viu, bonitinho. E aí, como é que tu vai querer fazer? Vai vir aqui em casa pra nós resolver numa boa...

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1: Olha a hora, são 10 horas em Marabá.

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0: Já estamos de volta aqui na sua 100,7 Rádio Clube de Marabá com você, tá bem? É, meu amigo, são 10h05 agora na Clube. Fala aí, meu amigo Jailton. Bom dia, Jailton.
1: Bom dia. Bom dia. Nonato, se o Ecoal falar da Folha 12 se candidatar, ele vai ganhar por unanimidade, viu? Porque ali é o cutião de primeira. Valeu, bom dia, bom trabalho.
0: Bom dia, valeu, Jailton. Aí, o Ecoal da Folha 12, hein? Se candidatar, vai ser o presidente da Associação dos Cutiões aqui de Marabá. Valeu, Jailton. Tá ligado na Clube, hein? E uma embarcação que transportava um time de futebol de Curuá, no oeste do Pará, naufragou na manhã de ontem no rio Amazonas. Os jogadores ficaram à deriva após o acidente e alguns deles não sabiam nadar. De acordo com as primeiras informações, o grupo seguia para Alenquer, onde participaria de um campeonato. Outras embarcações que passavam pelo local ajudaram no resgate dos atletas. Ainda não sabemos se teve algum problema mais grave, se alguém não conseguiu escapar. Mas nós vamos buscar essas informações aqui para repassar a você. Mas o susto foi muito grande. Vamos aqui aos nossos ouvintes participando da programação Clube. Alô, bom dia.
2: Clube da manhã. Bom dia, pessoal da Rádio Clube. Vai ser 1-1. Remo não. Fluminense e Remo. 1-1.
0: 1-1.
2: Marcelo Soares aqui da Velha Marabá. Valeu, Nonato Dourado.
0: Falou, valeu, obrigado.
3: Fala, Nonato Dourado. Bom dia.
0: Bom dia.
3: Nonato, me cadastra aí na promoção para cada jogo entre Fluminense e Remo. Remo e Fluminense. Meu placar vai ser 3-0 pro Fluminense. Sou Geraldo Ferreira, do bairro Bom Planalto.
0: Legal. Manda aqui um bom dia pro Rei do Frango. O Rei do Frango é Fluminense e Remo. Ele não mandou áudio hoje porque eu não sei para quem que ele vai torcer. Ele já mandou um áudio participando aqui, dizendo que é empate, né? Parece que 2-2. Alô, Rei do Frango, bom dia. Obrigado acompanhando o programa. Vamos, mensagens chegando aqui. Opa, acendeu a luz aqui, ó. Acendeu a luz, tem cutião na linha. Alô, bom dia.
4: Bom dia, Nonato Dourado. Falei, me aí, cadastra aí no placar do jogo, Nonato. Vai ser 3-2 pro Fluminense.
0: Olha, cutião
4: Fluminense
0: na linha.
4: 3, Remo 2. Um forte abraço, Nonato Dourado. Aqui é o Edivaldo Afonso da Folha 12.
0: Falou, Edivaldo. Bom dia.
5: Oi, Nonato. Bom dia.
0: Bom dia.
5: Aqui é a Rose da Francolândia. Nonato,
0: tudo bem,
5: Rose? Um forte abraço aí no placar do jogo. Vai ser 3-0 pro Fluminense.
6: Bom dia, Nonato.
0: Bom dia.
6: Telda da Chácara Café com Leite.
0: Tudo bem, Telda?
6: O placar do jogo vai ser 2-1 pro Fluminense.
0: Certinho.
7: Eu, Nonato Dourado, bom dia.
0: Bom dia.
7: Tô fazendo aqui um cafezinho. Daqui a pouco eu vou lá pra praia do meio ali vender uns picolezinhos.
0: Boas vendas.
7: No meio da semana, seu Nonato, é fraco.
0: Fraco, né?
7: Fraquinho, igualmente caldo de peteca. Mas hoje e amanhã eu acho que dá melhorzinho.
0: Melhor, né?
7: Seu Nonato, eu tô mandando esse áudio. Que ontem tinha um rapaz xingando os flamenguistas só de mulambo.
0: É mesmo?
7: Rapaz, meu irmão. Ontem, 12 horas no programa do...
0: Do Rogério, do Rogério.
7: Meu irmão, eu não respondi porque estava tarde.
0: Calma,
7: mas
0: calma.
7: Esse rapaz, ele deve abrir a Bíblia e ler, que ele sabe o que é essa palavra é feia, mulambo. Tá vendo? O mulambo pode estar dentro da casa dele, pode estar na cozinha, pode estar na sala. E ele não sabe, viu? Que faz ser jogador do Flamengo, Palmeiras, qualquer um time, para encurtar a conversa, tudo é ser humano, viu? Tudo é ser humano, ninguém é melhor do que ninguém.
0: É verdade.
7: Nós somos torcedor, nós não somos dono de time, para ir xingar. Eu sou torcedor do Flamengo, eu pelo menos não gostei de estar chamando os flamenguistas de mulambo. Isso é uma palavra feia. Mulambo é uma palavra feia. Para ele ler a Bíblia, seu Nonato, para ele entender o que é essa palavra. Por isso que acontece muitas coisas no mundo, porque ninguém tem amor com ninguém mais. Bom dia, seu Nonato, muito obrigado. Me desculpe pelas palavras.
0: Sem problema.
7: Viu?
0: Bom dia, meu amigo Antônio. Eu, muito obrigado. Eu digo sempre, o futebol é entre quatro linhas. Aqui fora, não adianta xingar, e nem lá também, né? A vida continua, são seres humanos. A gente brinca, zoa com o time do outro, essa coisa toda, mas tudo dentro do respeito. Valeu, seu Antônio. Obrigado e boas vendas amanhã lá na Praia Bela Vista.
8: Flamengo!
0: 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Vamos que vamos aqui na Clube. Tem mais áudio chegando aqui comigo, hein? Vamos lá, bom dia. Fala, meu amigo Railson.
9: Alô, Nonato Dourado. Bom dia, meu amigo.
0: Bom dia.
9: Chegando aqui no Marabazão e ligado sempre na Clube. Meu amigo, dá uma anunciada aí, uma convidada pra galera do agro que gosta da cavalgada. Dia 5 de setembro, nós temos aí o aniversário da Vila Santana com a grandiosa cavalgada. Show durante o dia, show durante a noite, uma programação bem extensa. Tô lhe mandando aí o fly e também lançando o convite a você participar aqui junto com nós. Um abraço, meu amigo. Fico por aqui ligado.
0: Obrigado, Railson. Grande abraço para você. Tô recebendo aqui o fly aniversário da Vila Santana e Vila José Martins Ferreira. Dia 5 de setembro vai estar por lá. Motozinho dos Teclados. Eu gosto das músicas do Motozinho dos Teclados. Quando eu começo a dançar, rapaz, aquele forró do Motozinho dos Teclados, se alguém não falar para mim parar, eu varo a noite aí, viu? Vai ter Dudu Pressão, vai ter Vaqueirinho do Forró, vai ter Regis Barbosa, o Cara de Cavalo. Você sabe, lembra da música aí? Cara de Cavalo, é do Regis Barbosa. Um grande abraço para ele. Vai ter Valdique ao vivo, ainda BS Banda Barbeiro Shows, Jackson Silva, Marquinho Sensação e quem mais? DJ Pop Mix, a locução da cavalgada é do meu amigo Luciano Marabá. Alô, Luciano, bom dia, Luciano Marabá, grande nome das cavalgadas dos rodeios de Marabá para todo o Brasil, grande Luciano Marabá. A cavalgada, sexta grande cavalgada, será a partir das 9 horas, com saída da fazenda do Pedro Rangel. Alô, Pedro Rangel, bom dia, Pedro Rangel, irmão aí do meu amigo Tiago, que nos deixou esse ano, né? Tiago Rangel vai ser lá da fazenda Pedro Rangel, com chegada na chácara da Letícia. Aí vai ter almoço, churrasco liberado, tá bom? R$ 1.000 de premiação para as comitivas. Organização Comissão Unidos pelas Vilas. Obrigado, Railson. Vou me preparar aí para ir nessa cavalgada lá da Vila Santana e Vila José Martins Ferreira. Bom dia a todos vocês. Donato Dourado.

0: Bob Lin, contigo ao sol, música bonita. E agora nós vamos para uma conexão com a nossa co-irmã, a FM 91.
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0: Sabe por quê? 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
2: 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Nonato, é com você, bom dia.
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0: Já estamos de volta no show da Clube. Tem ouvinte participando comigo. Alô, bom dia.
1: Bom dia, Rádio Clube. Bom dia, Nonato Dourado. Bom dia, ouvintes do programa da Clube. É isso aí. É o amigo de vocês, Antônio Milton, aqui, diretamente de São João do Araguaia. Um forte abraço, Nonato. Bom dia, bom trabalho para você. Bom final de semana a você e a todos os ouvintes da Clube.
0: Bom dia a todos em São João do Araguaia.
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0: Gilberto Lemos, mil razões para chorar. E eu tenho mil razões para ouvir o seu áudio. Alô, bom dia.
1: Bom dia, Nonato. Eu sou a Soledora Barra Laranjeira. Me cadastro na promoção do jogo. Vai ser 3-2, Remo.
2: Bom dia, Nonato. Bom dia, amigos ouvintes da clube. Mande um alô aqui para nós, aqui no PA Maria da Glória. Projeto de assentamento de agricultura aqui, onde estamos aqui à espera da partilha da nossa divisa, né? Mas por aqui está tudo bem. Manda sempre um alô para nós aqui, ao seu ouvinte Juarez. Quem está falando aqui é o Benedito, que faz parte aqui desse PA, com muito orgulho e dedicação. Bom dia, Donato, bom dia a todos.
0: Bom dia.
2: Daquela do fundo do baú aí, para fazer os velhos lembrar do tempo que era jovem.
0: Isso, valeu. PA Maria da Glória. Bom dia a todos aí no PA Maria da Glória.
3: Bom dia, Nonato.
0: Bom dia. Eu
3: sou Cleuto Alves da Faculdade de Carajás.
0: Tudo bem, Cleuto?
3: Estão sintonizados na melhor. Nonato, me cadastra aí no placar do jogo. Vai ficar 2-1 para o nosso Remo aqui do Parazão, em cima do Fluminense. Tá? Então, meu placar hoje é 2-1 para o Remo sobre o Fluminense. Valeu, Nonato. Muito obrigado. Todos os dias sintonizados na Rádio Clube de Marabá.
0: Falou, Cleuto. Obrigado. Bom dia.
4: Bom dia, Nonato Dourado. Aqui é o Jefferson de Melo da Folha 9. Me cadastrei na promoção placar do jogo. Dose dupla. Clube FM, FM 91. 2-2. Remo e Fluminense.
5: Bom dia, Nonato Dourado. Beleza? Ailan, que tá
0: bom dia.
5: O placar do jogo aí. Clube do Remo 1, Fluminense 0. Beleza? Um abraço.
6: Bom dia, Natorado. Bom dia, aqui é o Francisco do Bairro da Paz. O jogo hoje, Remo Fluminense, vai ser 2-1 pro Fluminense, viu? 2-1 pro Fluminense em cima do Remo.
0: Falou. Obrigado, hein? Já já eu venho com o sorteio da Brasil Rural. 10h48.

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0: De volta, reta final do programa Show da Clube, aqui na sua 100,7 Rádio Clube de Marabá. Tem ouvinte participando, tem ouvinte participando. Alô, bom dia.
1: Bom dia, Nonato Dourado. Aqui é o Raimundo da Folha 29. Meu placar do jogo vai ser 4-1 para o meu Flusão, viu?
0: Certo.
1: Flusão não vai dar mole pro Remo, não.
0: É, você é fluminense? É exemplo do seu irmão, né?
2: Bom dia, Nonato Dourado. Aqui é a Priscila Feitosa da Folha 16.
0: Bom dia, Priscila.
2: Me cadastra aí no placar do jogo. 3-1 pro Fluminense.
3: Alô, Leonardo Dourado.
0: Bom dia.
3: Me cadastra aí no programação do Brasil Rural.
4: Bom dia, Leonardo Dourado. Sou o Renato Oliveira, moro na Folha 10, quadrão 11, lote 28B. Me cadastra aí na promoção placar do jogo. 2 para o Remo, 1 para o Fluminense. Obrigado, bom dia, que Deus abençoe a todos os amigos da Clube 100,7. Hoje tem Mengão, 3-1 pro Mengão. Valeu, Flamenguista.
5: Bom dia, Leonardo Dourado. Aqui é o Fabiano Rodrigo Modesto, aqui do bairro Jardim Bela Vista. Me cadastra aí na promoção da Brasil Rural.
6: É porque eu ouvi uma senhora aí falando dos trabalhos dela. E ela falou no telefone dela, só que eu não anotei todo. Aí eu queria que você repetisse para mim. Parece que é a Corina.
0: Olha aí, Corina, manda seu número aí, Corina. Manda seu número e mensagem de texto para passar aqui para a sua cliente, viu? Já tem cliente, já tem cliente. Falei que é a Clube Grandes Empresas, né? 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
7: Michel Garcia.
0: Já está por aqui o Michel Garcia, é com ele que nós vamos falar agora. Bom dia, Michel.
8: Muito bom dia, Nonato. Bom dia aos amigos sintonizados na Clube FM. Ótimo sabadão para todo mundo. Hoje tem Fluminense, Nonato. Hoje tem Fluminense. Eu não vou dar nem o meu placar.
0: Isso.
8: Porque, né, funcionários do Grupo RBA não participam do placar.
0: E nem pode induzir também, né?
8: Não posso induzir. Mas eu vou na vitória do Fluminense, com certeza. Como diz aquela vinheta, a vitória, a vitória, a vitória do Fluminense.
0: Isso, beleza. Boa sorte para você. Hoje também tem Flamengo, Cruzeiro e Flamengo. Também vou na vitória do Flamengo, tá bom?
8: Exato. Hoje é Campeonato Brasileiro,
0: né? Campeonato Brasileiro Série A, tá bem? Sim. E hoje, ontem não deu para fazer o sorteio da promoção da Brasil Rural, será feito agora.
8: Exatamente.
0: Então
8: vamos
0: lá?
8: Fazer agora o sorteio da galera que se cadastrou nessa semana na promoção Brasil Rural. R$400, hein, Donato?
0: R$400.
8: Olha, vou te dizer, se você não atender hoje, meu amigo, minha amiga, com a senha, logo no final do mês, 22 de agosto.
0: Eita!
8: Vamos lá, vamos lá. Pode rufar os tambores, Donato, vamos fazer o sorteio agora da promoção Brasil Rural. Pai, pediu para parar, parou.
0: Parou.
8: Ok, muito bem, apareceu aqui na tela. Vamos fazer aquele famoso dedilhado. Tchan. Tchan, tchan, tchan, tchan. Tchan, tchan. Tchan, tchan. Ok, ok. Atenção, não diga alô, diga a senha para ganhar R$400 da promoção Brasil Rural.
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0: Opa!
8: Olha! Fale devagar novamente, com calma, pausadamente, diga.
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8: Quem foi que disse isso para a senhora?
9: Jussara Helena.
8: Foi a Jussara Helena que disse para a senhora isso?
9: Isso, não é desse é o Magalhães.
8: Ou foi o Nonato Dourado que falou?
9: Não.
8: Quem foi?
9: Foi a Jussara Helena mesmo.
8: A Jussara Helena
9: Michel
8: que disse...
9: Michel Garcia.
8: É, foi a Jussara Helena que disse pro Nonato Dourado.
0: Olha aí, viu? É a Jussara aí?
8: Jussara Helena. Tudo bem, dona Jussara?
10: Tudo bem.
8: Como é que tá aí? Onde é? É no São Félix a senhora mora?
0: Magalhães, né? Residencial Magalhães.
10: É, Magalhães 1, Núcleo São Félix.
8: Isso. Núcleo São Félix. Como é que tá aí o residencial Magalhães? Tá tranquilo? Como é que tá o sol aí? Tá com aquela energia?
10: O sol brilhando. Lindo, maravilhoso.
8: Né? O almoço a senhora já tá preparando?
10: Tá quase pronto.
8: Olha, o Nonato, coloque mais água no feijão, que o Nonato... Na ida para o São Félix, ele vai dar uma passada aí. Depois do Barra Pesada.
10: Não, não é feijão, não. É cozidão com maxixe e quiabo.
0: Ah, aí é ótimo, ótimo, ainda, viu? Para renovar as energias. Ótimo.
8: Renovar as energias. Dona Jussara Helena, do Residencial Magalhães, se cadastrou essa semana. Quero dizer para a senhora que a senhora acaba de ganhar R$400 da promoção Brasil Rural, dona Jussara.
0: Parabéns, Jussara!
10: Estou muito feliz, é a primeira vez que eu participei.
0: Olha aí,
8: primeira
0: viu?
8: Primeira vez, já ganhou. É assim mesmo, ouvinte já ligado ganhei, é ouvinte premiado. Fique na linha, que nós vamos agendar com você. Olha, já tem um universitário lá com ela. Lá. Quem é que está
0: falando com a senhora? Já tem
10: aí? É minha mãe que está me abraçando aqui.
0: Ah, com R$400 no bolso, a mãe já veio abraçar.
8: Ela já
0: viu?
8: Veio pedir, foi o Pix da metade já. Ei, Jussara... Como é que é o nome da mamãe? Como é que é o nome da mamãe?
10: Maria Nascimento.
8: Maria Nascimento. Um abraço para a senhora, dona Maria. Sucesso. Ótimo final de semana. Fique na linha, viu? Fique na linha para a gente agendar aqui a retirada do prêmio. Tá bom, dona Jussara?
10: Tá bom, então.
8: Forte abraço, forte abraço. Tá aí, dona. Deu certo. Acumulou por quase um mês, né? Certinho.
0: Um mês, certinho. R$400.
8: Saiu os R$400 para a Jussara Helena do Magalhães. Semana que vem, segunda-feira, zera tudo.
0: Começa com 100.
8: Volta R$100, Donato.
0: Falou, Michel. Obrigado. Bom dia para você.

0: Legal, hein? Bacana, música bonita aí com Alberto Kelly. Indecisão. O ouvinte fala aqui comigo na Clube. Alô, bom dia.
1: Bom dia, Nona Torada. Aqui é o Rodrigo do Uber.
0: Fala, Rodrigo.
1: Pra lá e pra cá na grande cidade de Marabá. Nona Torado, o trânsito tá tranquilo. Mas só que aconteceu um acidente aqui na Avenida Boa Esperança. É, um táxi, um rádio táxi, dois carros. Beleza? Mas aparentemente só danos materiais. Aqui perto do Colégio Darcy Ribeiro, beleza? Aqui na Liberdade. Ok, Nona Torado? Valeu!
0: Ok, valeu. Muito obrigado, Gil. É, meu amigo Rodrigo, pelas informações. Brigadão aí. Um bom dia pra você.
2: Bom dia, meu irmão Nona Torado. Por aqui, modulando seu irmão e amigo Sargento J. Almeida, aqui, cidade
0: de Fala, Jardim, J. Almeida. Nona,
2: tem como você me cadastrar, por favor, no placar do jogo?
0: Tem.
2: É 2-0 pro Fluminense em cima do Clube do Remo. Apesar da minha esposa ser remista, né? Minha família ser remista, sou que sou pai Sandu. Mas o que você me cadastrasse, por favor? 2-0 pro Fluminense, em cima do Remo. E que Deus te abençoe, você, seus familiares, sua equipe, tá? E tudo de bom, meu irmão. Bom final de semana pra todos nós da Rádio Clube.
0: Falou, obrigado, hein?
3: Bom dia, Nonato Dourado.
0: Bom dia.
3: Estou ligadinho aqui no Rádio Clube. Ezequias Carvalho aqui no Sacramento São Mateus. Manda um alôzinho pra nós aí, pra minha mãe Antônia, que está presente aqui, pra todos os ouvintes da rádio. Obrigado.
0: Falou,
4: bom dia. Gostaria de me cadastrar no placar do jogo Fluminense Remo. 1-0 Remo. Quem fala é o João Filho, da Fonte 3.
5: Bom dia, Nonato Dourado.
0: Bom dia.
5: Nonato.
0: Oi.
5: O Putião também, para se candidatar à presidência.
0: Ah.
5: Tem o Pedamos, Pedro Celestino, da Fila 28. Aquele dali dá certinho para ser presidente. Ele já tá com 20 anos que é Putião.
0: 20 anos?
5: E aí, a Rocha, bota ele como presidente.
0: Eu acho que dá certo.
5: Pedro Celestino, da Folha 28.
0: Alô, Pedro Celestino, da Folha 28. Ó, já tem uma indicação para ser o presidente dos Cutiões.
6: Nonato, bom dia.
0: Bom dia.
6: Nonato, quem tá doido para entrar nessa relação aí dos Cutiões, a presidência aí, é o nosso amigo lá, Serra Tango, Mike, lá da Cidade Jardim. É o membro da diretoria da festa, viu? Serra Tango Mike. Mike porque alfoleiro fonético, tá bom? Bom dia.
0: Bom dia.
6: Bom trabalho.
0: Obrigado. Eu não sabia que ele era cutião, rapaz. Eu não sabia que o Serra Tango Mike é cutião, viu? Olha aí, a gente vai descobrindo cada coisa aqui. Esse Jailton sai com cada uma. Valeu, ó. Outro que pode ser presidente também aí, viu? Pela antiguidade.
7: Bom dia, Naturado.
0: Bom dia.
7: Me cadastra aí do jogo. 2-0 pro Fluminense. É o Gilval aqui da Bicinal, Três Irmãos, município de São Domingos do Araguaia.
0: Cadastrado, Gilvan, bom dia pra você.
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0: Durandir Freire, tudo acabado. Não acabou ainda o programa, não. Tem áudio chegando. Alô, bom dia.
1: Tudo bem? Aqui é Francisco Oliveira do Planeta 7. Também quero participar do Platá do Jogo. Vai ser 3-0. 3 para o Fluminense e 0 para o Remo. Obrigada e bom dia.
2: Bom dia, bom dia, bom dia, Nonato Dourado. Me cadastra aí no Placar do Jogo. 3-1 Fluminense. Nonato Dourado, manda um alô aí pros cutião dos Zoonoses. Lá tem muito, cutião.
0: Tem muito,
2: viu?
0: Lá?
2: Tem um bocado. Manda um alô pra essa galera aí que vive cutião.
3: Bom dia, meu amigo Nonato Dourado, Benedito Leão.
0: Bom manda dia, um alô pra nós Bena.
3: Aqui, eu tô aqui no Zinho Oliveira, trazer meu netinho pra jogar bola. E dá um alô pra Dona Maria do Socorro lá no São Félix, viu? Tá ligadão no seu programa lá, tá? E um alôzão lá pra minha filha Liliane, meu netinho Benício, que tá jogando bola aqui. Tamo junto. Um sabadão abençoado pra todo mundo, meu amigo.
4: Bom dia, Nonato Dourado.
0: Bom dia.
4: Nonato, eu tô mostrando aqui o meu rádio, meu rádiozinho. Viu? Meu rádiozinho que eu ouço. Aqui no momento eu estou na Folha 27. Mas eu, quando vou para a chácara, estou saindo daqui a pouco, eu levo, aí eu escuto direto lá e o Sobrega. O Sobrega que começa às 6 horas. O dia de sábado. O dia de sábado é o Sobrega. Gosto de ouvir. Eita, mas é muito bom. Muito bom. Eu gosto muito de ouvir a rádio. Ouvir as notícias, né? Saber do local, né? O que está acontecendo dentro da cidade, essas coisas todas. Me chamo Dalila.
5: Aqui é a Aline Cabral da Folha 20. Gostaria que você me cadastrasse no placar do jogo entre Fluminense e Remo. Vai ser 1-1.
6: Bom dia, meu amigo Nonato Dourado, passando aqui para desejar um ótimo final de semana para você e toda essa galera aí que faz parte desse programa. E meu placar do jogo de hoje é 1 para o Remo e 3 para o Fluminense.
7: Bom dia, Nonato Dourado. Aqui é a Meire, da Folha 15. O placar do jogo é 2 para o Fluminense, 1 para o Remo.
8: Dourado, que é o Salomão do Bairro da Paz. Me cadastra aí, me cadastra aí, para cá do jogo. Fluminense 3, Remo 1.
0: Valeu, todos os áudios que chegaram até às 11 horas da manhã foram cadastrados, boa sorte a todos, por aqui eu vou ficando com o programa Show da Clube, eu volto na segunda-feira às 8 horas da manhã. Daqui a pouquinho às 11h30 tem o Barra Pesada na RBA TV, eu aguardo por você. Mulheres, considerem-se beijadas. 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
4: Minuto Verão. Cuidar do meio ambiente. O período do verão amazônico em nossa região traz também um perigo a mais, além do calor, o tempo seco. O órgão que acompanha os fenômenos meteorológicos identificou um perigo potencial por conta das altas temperaturas e do tempo seco. Todo esse fenômeno é resultado da falta de cuidado e de proteção ao meio ambiente. Por isso, precisamos criar a consciência de que é preciso cuidar da natureza, assim como dos rios, que são de grande importância para a cidade, para nosso lazer e para a Amazônia. Como explica Matheus do Carmo Rocha, coordenador do Departamento de Fiscalização Ambiental da SEMA.
5: A gente pede que os banhistas, eles vejam os rios de uma maneira ecologicamente viável, uma maneira que se sintam abraçados a respeito disso. São rios que são um marco turístico aqui da cidade, não é para qualquer cidade que a gente tem, né, o encontro dos rios, tanto o rio Tocantins quanto o rio Itacaiunas. A gente pede que os banhistas sempre priorizem o descarte adequado dos resíduos sólidos, as embarcações também sejam, né, referência também aos banhistas. A gente pede sempre que tenha um ambiente ecologicamente equilibrado, né, com a conservação dos rios, principalmente se tratando do manejo adequado dos resíduos sólidos.
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0: 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As emissoras do Grupo RBA, emissoras felizes e as melhores equipes também. E por falar em equipes, ele faz parte aqui do nosso grupo, né? É, meu amigo, faz parte da nossa equipe, o PH, e ele retorna aqui. 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

0: 11:47.
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0: Meio-dia e três.
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2: Tem algum flamenguista aí?
5: Tá bem gatinho, né? Só pulga e asma. E só briga com a barata e não come.
2: Paulo Henrique. Que é isso, rapaz? Chegamos firme e forte. Sabadão, sabadão, sabadão da Clube.
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2: Bora lá, bora pra cima.
6: Oi, tio PH.
2: Oi, bora logo, hein? Tem um sol pra cada um. Para com isso! Meu amigo Júnior Bueno tá ligado na Clube, muito obrigado, hein? Esse sabadão gostoso, maravilhoso, meu amigo Marombinha! Bora, bora, bora! Égua, você tá aí só na manhã do Aranha, na tranquilidade. Muito obrigado pela audiência aqui na Clube, só 100.7. Participe comigo do programa, mande seu áudio, mande pra cá o placar do jogo, porque aqui você vai viver as emoções do futebol. Hoje tem, Fluminense e Remo a partir das 4 horas da tarde. Hein?
7: Fluminense!
2: Tem Remo!
7: Remo!
2: Vamos lá, Leão, sou mais você.

do placar do jogo e você poderá ganhar prêmios incríveis aqui. 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

Sírio! 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Linda! Linda! 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Tem mais R$200 em dinheiro. R$200 em dinheiro. 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Tá aí na sintonia da clube. Alô, Gutenberg! É, tem mais. 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Tudo em um só lugar e a cadeira de praia do Magazão, você quer, você tem. 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Atenção, se você não quiser o 200, se você for, só se você for a sua, associado ou e tiverem kit, né? Tiver kit em dia, aí você vai receber não 200, mas R$1.000. 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Tem 200.

0: 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Olha aí! 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Tá certo? Sorteio será na segunda-feira. E atenção, você tem que cravar e gravar esta senha. 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Alô, ouvinte, mande seu áudio pra cá. Participe comigo!
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0: Tem muita onda hoje aqui. Peça sua música que a gente toca.
2: Chama o segurança pra botar de pra fora.
0: Me chama então. Vai chover? Pega, vai chover. Vai chover de calor.
3: Esse teu time já era. É só perna de pau, viu, mano?
0: Tá doido, né? Vasco, rapaz. Tá doido, né? Hoje é Fluminense e Remo. Eu sou Remo desde pequenininho, moço.
3: Você é remista, é?
0: Sou remista.
3: É Paysandu, é?
0: Também. Sou Remo. Sou Paysandu. Remo joga às 4, Paysandu às 5. Paysandu vai ter que ganhar desse Ituano, lá onde tudo é grande. Bora! Tem mais música pra ti aí, menino. Vamos lá. Assim, ó.

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2: Olha que o pau te acha, rapaz.
3: Bom dia, PH. Deixa de zoada aí. Fala mais baixo que ninguém é surdo, não. Viu? Senão eu vou te dar um cheiro no toitiço. Bom dia.
4: Ai, meu Deus do céu! Eu agradeço muito, muito, muito, muito, muito sua participação. Ai, ai, ai. Obrigado por você que está aqui na clube. Rapaz. Ei, Natanzinho, um abraço! Prazerzaço estar contigo, meu amigo. É, você faz a diferença, Natanzinho, mora no meu coração. Pensa num cara que a gente admira demais, grande comunicador, e tem um futuro estupendo pela frente, tá bom? Você é fera demais, Natan.
5: Para todos os ouvintes, pois é, PH. Quero aproveitar a audiência do programa aqui e mandar um alusão especial para minha vizinha
4: Égua.
5: E comadre Maria Leão.
4: Ih,
5: ela
4: está
5: na escuta.
4: Olha.
5: Portanto, meu amigo, tenha um bom trabalho aí, Zé Neto, diretamente aqui da Vila Ponta de Pedra.
4: Obrigado.
5: Com as expectativas desse jogaço desse final de semana.
4: É, vamos para cima.
5: E o amigo também, Macho Velho, aqui da Ponta de Pedra, ele está na sua escuta.
4: Ei, Macho Velho! Ei, Macho Velho! Um abraço, Macho Velho! Pega leve, Macho Velho!
6: Meu amor, aquelas coisas, né? Tu lá vai arrumar uma coisa pra tua cabeça, na tua casa.
4: Olha aí, macho velho. Tá doido esse cara, rapaz.
7: Boa tarde, meu amigo PH.
4: Boa tarde.
7: É o Francisco Barra da Paz, PH. Pra cada jogo aí, é 2-1 pro Remo, viu?
4: É mesmo, é?
7: 2-1 pro Remo, PH, em cima do Fluminense.
4: E rapaz,
7: Francisco
4: Barra
7: da Paz.
4: Doido.
7: Tempo, PH.
4: Tu acha que o Remo vai ganhar o Fluminense, rapaz?
8: É reinista, é?
4: Também acho.
9: É, mano.
4: Oi.
9: Ele é nosso irmãozinho.
4: Tá bom, eu já vou registrar tudo aqui. Grande. Olha aí. Fala aí, João. João. Oi, João.
10: Boa tarde, meu querido Paulo Henrique.
4: Boa tarde.
10: Paulo Henrique. É, roda um pagodinho pra nós aí do Revelação. Qualquer uma deles aí.
4: Qualquer uma?
10: É, quero fazer pra galera que tá curtindo o teu programa aí.
4: Quem?
10: E torcendo pro Remo hoje, torcendo pro Remo.
4: É.
10: Quero que o Remo, eu botei meu placar do jogo 2-1 Remo.
4: Também,
10: e
4: olha.
10: E torcendo pro Paysandu perder hoje.
4: É.
10: Então quero que ele perda e perda dentro de casa pro Maringá.
4: Não,
10: eu não quero que ele suba. Um abraço, João Menezes. Maranhão.
8: É, pai Sandu,
10: meu querido. Fala do Vascão.
4: É, tu tá secando o pai Sandu, caba. É, caba. Rapaz.
11: Deixa de ser secador,
4: rapaz. Não tá doido. Olha, os pais sanduístas vão te pegar, rapaz. Tu... É, é isso mesmo, é? Bora, bora, bora, bora, bora, bora, bora. Ainda tem, ainda tem, ainda tem. Ah... Gedalva, boa tarde, meus locutorzinho da Rádio Clube. É? Boa tarde, saúde pra todos, boa tarde, Gedalva. É, olha, foi carinhosa. Muito obrigado, menina.
12: Boa tarde, aqui é o Valdeiro do Bacabalzinho.
4: Fala,
12: meu... pra mim, você é muito simpático, eu sou, e alegre, hein?
4: Obrigado.
12: Hoje estamos em festa, tem uma cavalgada aqui no Bacabal.
4: É, né?
12: Mandar alô pra todos os cavaleiros.
4: Já aconteceu, já?
12: De Bacabalzinho, Bacabal Grande.
4: Já aconteceu a cavalgada aí, já? Que horas vai ser? Tem que passar aqui, rapaz. É, que eu queria aí, rapaz. Pensa. Queria montar, nem que seja numa égua, mas eu vou lá, rapaz. É, vou te dizer uma coisa. Obrigado, gente. Estamos aqui, firme e forte. Levando tudo pra você. Aqui na Clube, a sua 100.7. Aqui o canal da informação total. Bora, ele pediu quem? Revelação? Então toma-lhe aqui. Toma-lhe revelação. E o seu corpo acariciar.
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2: Uma e nove.

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0: Luciano Muniz, a essa galera da construção civil que constrói sonhos para esse Brasil.
1: Sabadão da Clube!
0: Eita, estou aqui. Moço, essa obra aí tá precisando de pedreiro. Estou vindo lá do norte à procura de um emprego.

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2: A nele, tu é mãe dele.
3: E é desse jeito, é mesmo, e é porque é mesmo.
4: É desse jeito mesmo, né? Um sol pra cada um, temperatura em Marabá, meu amigo. 31 graus. Acho que esse termômetro tá doido. Eu acho que ele tá doido. Vou te dizer uma coisa, hein? A situação tá periclitante, né? Né, meu querido Valdeilton? Gente da melhor qualidade.
5: Vai começar às 5 horas, Paulo, a cavalgada. Tem que sair do Bacabal Grande, encerramento em Bacabalzinho. À noite tem um churrasco.
4: Eita!
5: E uma festa. Cantores, você tá convidado. Quer aparecer, pô?
4: Rapaz, que voa aí, ó. Égua, essa cavalgada vai ser top, então. Tu é doido. Arranja pelo menos um jumento pra me montar aí, ô. Valdeilton. Cavalgada no Bacabalzinho hoje! Obrigado, Valdeilton, pelo convite! Muito bom, hein? Que coisa legal, rapaz! Obrigado, Valdeilton!
6: Boa tarde, meu amigo PH, meu. Boa tarde, meu filho.
4: Boa tarde.
6: Quem acha que tu vai, quem acha que ficar alegre?
4: Hein?
6: É você que é vascaíno ou é Dona Jane que é palmeirense? Fala com nós. Boa tarde, manda alô pra nós que não quero se meter.
7: Jali!
6: Obrigado, mas dedo.
4: A Jane!
7: Jali!
4: A Jane! Dona Jane, Dona Jane. Ronaldo, pegue leve, Ronaldo. Fala, Zé!
8: Boa tarde, PH.
4: Boa tarde,
8: aqui José de Oliveira, Fluminense 7, Maquimoto. O placar do jogo é 2-1 pro Fluminense. Fluminense 2, Remo 1. Abraço.
4: Égua.
9: Ei, meu! Tu é X9, ei!
4: Ei, rapaz! Deixa o cara!
10: Detona, PH! Ei,
4: rapaz! Bora! Edinaldo! A fila anda.
11: Boa tarde, PH. Aqui é de Nalda, foi 16. Sim, PH. Minha cacadastra no placar desse jogo, PH. Nunca ganhei, mas às vezes que é a sorte hoje, né?
4: É.
11: Sim, que o Remo vai dar de 1-0 no Fluminense.
4: É isso.
11: Que o Remo joga em casa, né?
9: É, Remista,
11: é? Pois é.
4: É.
11: E sim, eu vou dizer pra esse bando de secador dos flamenguistas, né?
4: É.
11: O Flamengo vai perder hoje.
4: Vai!
11: Perder totalmente de 2-0.
4: Ih, rapaz!
7: Deixa de ser secador, rapaz!
4: Edinaldo, teu time vai! Vai! Vai ganhar!
7: Deixa de ser secador, rapaz!
4: Edinaldo! Bora, rapaz! Esse programa é assim, hein?
12: Você é uma pessoa inoxidável, quer dizer, uma pessoa brilhante.
4: Rapaz, é muita resenha, hein?
13: Ei, bonito!
4: Oi.
13: Tu parece que é até flamenguista.
4: Para de graça, senhora! Para! Ei, dona Deusimar! Não sou não!
13: Ei, bonito! Tu parece que é até flamenguista.
4: Por que o pessoal acha que sou flamenguista, hein?
14: Tu é flamenguista, é PH?
4: Por que, rapaz? Que diacho, eu sou vascaíno! É, tô até preocupado que nós gastamos todos os gols contra o Olímpico. Sou vice-lanterna, pelo amor de Deus, rapaz. Aí o bicho pega, rapaz. Égua.
14: No meu dial.
4: Bora logo pra cima, hein.
15: Rapaz, esse cara tá doido.
4: Égua.
16: Bom dia, PH. Deixa de zoada aí. Fala mais baixo aí que ninguém é surdo, não.
4: Tá bom, Corina.
14: Ai, gatinho.
4: Obrigado. Bora logo pra cima. Porque tem muito mais música pra você aqui na Clube. Vai mandando seu áudio pra cá do jogo, hein. Tem prêmio pra... Bora logo pra cima. Porque tem muito mais música pra você aqui na Clube. Vai mandando seu áudio...

0: Lázaro, Benezinho.
1: Égua!
0: E o Sargento Jair.
1: Rapaz!
0: E o Janariz da Folha 12, até mais tarde.
1: Este mano!
0: E o Manezinho do Alho, rapaz, égua. Esquecendo, rapaz. Falou, égua. Até mais tarde.
1: Manezinho do Alho é fera demais. Bora logo de música! Pra... Ei, cadê a Vanessa? É Vanessa, meu amor! Você é linda, olha aí, bora lá, bora lá. Ei, ei, ei, ei. O programa tá assim, hein? Vou lá pro Bacabalzinho, vou montar na jumenta. Vou montar na jumenta, daqui a pouco. Cavalgada, depois tem churrasco, tem festa, tem música ao vivo e tudo mais no Bacabalzinho hoje. Tá em festa! Ai, bora!

0: Só no seguindo o balanço assim, ó. A gente tem mostra.
1: Dali PH, PH.
0: Você tem um lance que me faz verificar. A gente é mó vibe junto.

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0: Tá doido, rapaz? Para aí com essa tua graça, rapaz. Que coisa, hein?
1: Ei, rapaz, esse cara tá doido.
0: É doido, hein?
2: É doido, me rouba logo.
0: Ih, rapaz. Para de graça, rapaz. Égua. Meu amigo. É. Manelzinho do Alho. Olha aí, hein? A Fórmula 1, piloto Gabriel Bortoleto conseguiu mais um lugar entre os 10 melhores para o grid de largada da Fórmula 1 2026 ao se classificar pela quarta vez no ano no Q3, né? E registrar aí o nono melhor tempo na classificação para a disputa na tarde desse sábado em Zandvoort, né? Zandvoort. É. Portanto, o bom tempo, o bom resultado para o grid do GP da Holanda começou a ser conquistado após um susto. Calma, estão me ligando agora. Calma, meu rei. Oh, meu Deus, não pode ligar agora. Calma, tô no ar. Aí, olha só, na primeira parte do treino, quando os 16 melhores avançavam, né? Avançam aí para a segunda fase, o Bortoleto, que é o brasileiro, claro, tá na Audi, né? Quase ficou fora ao rodar em sua tentativa de melhorar o tempo. Acabou se classificando nos segundos finais e, portanto, a imagem do brasileiro bravo tava pé da vida, né? Com o próprio erro e esmurrando seu capacete ainda quando pilotava o seu Audi. E foi aí uma das cenas mais marcantes na classificação desse sábado. É? Portanto, Bortoleto depois brincou aí com o corrido, mas lembrou aí que, de fato, é uma pessoa que se cobra muito. Por isso, ele esmurrou o seu próprio capacete. Aí, então, Bortoleto sai na nona, na nona colocação. Esperamos que ele possa aprontar aí no grande prêmio da Holanda, no circuito de Zandvoort, décima segunda etapa aí da Fórmula 1. Vamos lá, Bortoleto! É, saudade, você lembra do Ayrton Senna, né? Ô, oh, rapaz, todo domingo era marcante, né? A gente vê o Ayrton Senna fazer e acontecer, isso já me arrepia. Quando fui em 94, eu lembro, tava assistindo aquela corrida. Meu Deus do céu, chocou-se forte, né? Ei, tem áudio aí? Tem áudio aí? Manda aí! Fala, Francisco! Um grande abraço pro Francisco! Fala, Fran!
3: Boa tarde, PH!
0: Boa tarde, meu irmão!
3: Que é o Francisco Gomes dos Santos, do PH Santa Rita.
0: Fala, meu irmão!
3: Tá atrás aí pra cá do jogo.
0: Manda!
3: 2-1 pro Fluminense.
0: 2-1 pro Fluminense. Vai, Francisco, tá cadastrado? Quem é que vem aí? Quem é que vem?
4: Paulo Henrique, meu filho, fala da senha aí. Porque senão ninguém vai gravar. Fala da senha aí, meu chegado.
0: Olha, a senha é! Atenção, anota. Atenção, pegue a caneta. Então anota no celular mesmo. Então grava isso aqui. Lá vai a senha. 1, 2, 3, já. 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Tá bom? Tá bom, João? Beleza pura. Meu amigo Rei, eu sou o rei do frango. O rei do frango é bom demais.
3: Boa tarde, meu amigo PH, rei do frango. Tô ligado, rapaz. Pois é, tô vendo você falar aí. Você ficou muito alegre com aquela vitória do Vasco,
0: fiquei,
3: né, cara?
0: Pô,
3: a virada até flamenguista, né, cara?
0: É doido,
3: né? O Vasco amanhã deve perder, né? Amanhã ou é hoje?
5: É
3: amanhã,
5: não,
3: né?
5: É flamenguista, é,
3: PH. Não vai ter Palmeiras, não, né, cara? Porque se ele ganhar, ele vai ajudar o Flamengo. Os caras do Flamengo, tá todo mundo torcendo pro Vasco.
0: É doido, né?
3: Metade, daqui da Santa Rosa, tá.
1: É, rapaz, esse cara tá doido.
3: Eles estão dizendo, é 3 pontos que o Vasco vai tirar do Palmeiras, vão ganhar do Cruzeiro, que... Eu acho que eles não perdem pra ninguém, só ganha, né, cara? Eu sou Remo e Fluminense.
0: Doido.
3: Mas eu sou mais que o Remo ganhe, o Remo empata. E o Fluminense não cai mais, e o Remo tá num risco, né, cara?
0: É, né?
3: Se ele ganhar, ele melhora um pouco, sai um pouquinho daquelas ondas. Se ele empatar, melhor. Se o Fluminense ganhar, porque eu acho muito difícil o Remo ganhar do Fluminense lá, é difícil demais.
0: É igual uma casa de...
3: Remo ganhar do Fluminense lá, ganhar do Vasco, ganhar do Flamengo, difícil demais. Lá no Maracanã, não. Mas vamos ver, né? Tudo pode acontecer, né?
0: É verdade.
3: Eu vou torcer por dois hoje. Pois é, PH, rapaz, tu sumiu, não apareceu mais aqui, né, cara?
0: Vou aí amanhã.
3: Por aqui, tô só vendo aí tu. Tu parece que tá virando flamenguista mesmo, ó, cara.
0: Você é doido, né, rapaz? Ei, rapaz, bota aí.
1: Ei, rapaz, esse cara tá doido.
0: Deus do livre. É doido,
5: né? Ei, bonito. Oi. Tu parece que é até flamenguista.
0: Eu me li. Armaria. Armaria. Bora logo, toca música aí, desde frescura, rapaz. Bora, bora, bora, bora, bora, bora. Abraçando meu grande amigo Edivon Oliveira. Rapaz, esse produtor aqui, ele bota só música top, né? Que dizer...
6: Ai, ai, ai, ai, ai.

Beleza? Alô, Wesley, tá ligado com a gente aí no bairro da Liberdade, Wesley. Grande Wesley Nascimento, é? É, irmão da Luciana, né? Tá ligado na clube? Ele gosta, hein? Wesley! Simbora, garoto!

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1: Oi. Tá aqui, baixa mais, tá alto isso aí, ama. Tá doido, é? Olha aí, daqui a pouquinho tem Remo e Fluminense, e Fluminense e Remo. Hã? Olha aí. Daqui a pouquinho a bola vai rolar no Maracanã e a Rádio Clube já está lá, né? Com o nosso querido espigão, o Jorge Anderson. Olha, o artilheiro da temporada do Fluminense é o John Kennedy, que tem 15 gols. O Savarino tem 8, o Serna tem 8, o Canóbio tem 6 e o Acosta tem 5 gols aí, né? Assuntos gerais aí, não é? Falando aí, olha... Pendurados com 12 cartões amarelos, o Canóbio, o Guilherme Arana, o Hércules e o Savarino. Estão pendurados. Suspenso, não vão jogar hoje o Guga e também o Lúcio Acosta. Esses aí estão suspensos, estão fora da partida, não vão jogar contra o Remo hoje. Portanto, o Fluminense, ele enfrentará o Platense, né, nas quartas de final da Copa Libertadores. Os jogos estão previstos para as semanas dos dias 9 e 16 de setembro. Olha aí, Tricolor abrirá o confronto no Maracanã pela Libertadores e vai decidir uma vaga na semifinal em Buenos Aires contra o Platense, né? É. O caso vence, né? O time enfrentará aí o vencedor do confronto entre Palmeiras e LDU. Então os sócios do Fluminense terão oportunidade de escolher aí o novo desconto, né? Os sócios torcedores aí que estão aí. Então vai, tá aí o Fluminense já abrindo tudo pra você. O Fluminense já passando essas informações antes do jogo. Eu acho legal isso aí, né? Acho legal porque pelo menos a gente fica munido, fica atento e o Fluminense passa aqui, né? O Serna aí agradece muito a torcida e ao Fluminense que vem fazendo. Olha, o Fluminense, o Fábio, o goleiro... Aí vem o René ou Arana? É o René, né? O Samuel Xavier, lateral direito. O outro lateral é exatamente o René. Aí vem o Ignacio e o Thiago Silva, né? O meio-campo com o Martinelli. O jogador exatamente o Hércules e também... Claro, o Paulo Henrique Ganso, o ataque, deixa eu ver, o Savarino, né? Cadê, rapaz? Ih, é pra mexer tudo aqui, né? O Savarino, né? Tá ali na frente e a gente vai ver aí o Fluminense que tá vindo com tudo pra mostrar serviço diante do Remo. É o que se espera aí, que o Remo também possa fazer. O ataque do Fluminense é o... Hulk e o Soteldo, não é? Tá ali na frente. Vamos esperar. Será que o Paulo Henrique Ganso consegue essa parada aí? Hein? Paulo Henrique Ganso voltou. Ali acho que é um time muito maduro do Fluminense, né? Quero agradecer muito aí a audiência. O nosso querido Rei do Frango tá aí. Feliz da vida. Enquanto isso, a partida entre Flamengo e Mirassol, válida pela quarta rodada do Campeonato Brasileiro. Eu falo que era um jogo atrasado, né? O confronto será disputado no Maracanã às 19h30, tá certo? Ainda pela quarta rodada, o jogo tá atrasado aí. Curiosamente, na semana passada, o time carioca goleou por 5-1 o time paulista em jogo disputado no Maião, no interior paulista. A definição coloca a data em um jogo muito com um impacto direto nas duas pontas da tabela. O Flamengo ocupa a vice-liderança com 45 pontos e em 22 partidas, né? 3 abaixo do Palmeiras, que soma 48 em 23. O Mirassol aparece na 17ª posição com 23 pontos e luta para deixar a zona de rebaixamento. Portanto, está marcando aí, a CBF já arrumando tudo. Pela classificação atual, uma vitória sobre o time paulista levaria o Flamengo aos mesmos 48 pontos do Palmeiras. O clube carioca ainda poderia assumir a liderança para pelo saldo de gols, critério no qual leva vantagem nesse domingo, no dia, nesse domingo, então, portanto, vamos esperar, né? Será que vai ou não vai? Ai, ai, ai, 25 contra 21. Vamos lá, né? Eu sei que já está definido aí, né? A CBF também aproveitou a data reservada à Copa do Brasil para encaixar a partida Flamengo e Mirassol, que já foram eliminados aí do torneio e, portanto, enquanto que o Vasco, o único clube carioca, ainda na disputa, enfrentará o Vitória no Barradão. Só o Vasco, moleque! Só o Vasco é dos carioca na Copa do Brasil. O Flamengo vazou pro Vitória, o Fluminense também vazou, o Botafogo idem. Ih, rapaz, só o Vascão ficou. É, tem que passar por esse Mirassol aí, por esse Vitória aí pra chegar a semifinais, né? Não, Vascão, vamos pra cima, né, Vasco? Então tá marcado pra quarta-feira aí o jogo entre Mirassol e Flamengo no Maracanã. Jogo atrasado e a chance do Flamengo poder até empatar, tem que torcer pra secar o Palmeiras hoje pra ficar tudo certinho com o Palmeiras, né? Uma vez que é só 3 pontos. Não pode perder ponto, né, Flamengo? A gente vai então de mais música daqui a pouquinho. Eu bato aqui a tabela direitinho pra você, né? Wesley, tu torce pra quem, Wesley? Só pro Águia, hein, Wesley? Abraçando o Wesley, meu amigo Gilberto. Aí no geladinho, tá na sintonia da clube. Eu vi um vídeo do Gilberto apanhando coco aqui, né? Tá colhendo coco. Ei, tu, rapaz, numa altura dessa, e o coqueiro é alto, rapaz. Alô, Gilberto, um abraço pra você, meu irmão. Olha que tá chegando aí. Você que gosta aí do sertanejinho.
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0: 14:30.
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2: Oi, de volta aqui com você, tarde gostosa, sabadão, top, top do top. Obrigado aí, abraçando meu grande amigo Marombinha. Alô Marombinha, tudo bem? Tudo bem, tudo bem, bem, bem. A galera maravilhosa aí, né? Alô Tatá, um abraço a todos vocês na sintonia da Clube 2h35. Hein, ouvinte aí? Tem áudio?
3: Tá, de PH. Que reza de São Domingo do Araguaia.
2: Pois é. Me
3: cadastra aí no placar do jogo.
2: Manda, meu.
3: É 3-0.
2: Pro
3: Fluminense, eu gostaria que você falasse a senha do placar do jogo.
2: Tá. Olha, a senha é Clube FM e FM 91, a maior audiência de Marabá. Clube FM e FM 91, a maior audiência de Marabá. Anotou? Escreva no papelzinho aí. Senão você não... Rapaz, perder toda essa grana aí, né? Muito din-din. Meu amigo Manelzinho do Alho, que é isso,
4: mano? Fala, mano velho, Manelzinho do Alho ligado na melhor da diferenciada, mano velho.
5: 2-8.
4: Ei, tu é doido, é, mano? Tu é, tu mandou uma sequência aí bacana, mano velho. Sás Antigona. Tô por cá ligado, mano. Manda um abraço aí. O time aí. Precatinho, o rei da gambiarra. Luiz do Milho, Zé Neto da Ponta de Pedra.
0: Mãe.
4: Raimundo Eletrônica.
1: Mãe. Meu nome gay.
4: É. Loura do carro amarelo. E o diferenciado, o Mohamed. Manda um abraço também pro Anderson e o Coco na escuta. Mano, velho, ligado. Manelzinho do Alho. Bora, mano, velho. Manda uma sequência aí. Eu ofereço pra minha esposa. Égua, tu é doido, hein, mano? Lembrei da mãe dos meninos, mano, velho. Lembrei de Maranzi, velho. Tá doido, me rouba logo.
2: Ai, eita, Manelzinho, mano. Olha aí, Dudu. Eu vou dar um abraço aí no meu grande amigo Bola de Neve, flamenguista como ele só. A todo mundo da sintonia da Clube, tá bom? Tá mandando o áudio pra cá que nós vamos só registrando. Tem música!

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0: 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Sol, praia e banho de rio é a combinação perfeita para o seu verão. Mas atenção, lembre-se que água não combina com bebida alcoólica. O álcool tira seus reflexos e a capacidade de reagir rápido em caso de qualquer emergência na água. A regra é clara, se for beber, fique na margem, como explica o Tenente Coronel Felipe Galúcio, comandante do 5º Grupamento Bombeiro Militar em Marabá.
1: A nossa orientação é, se você vai consumir bebida alcoólica, que não saia da beira, que permaneça ali na beira, não vá nadar, não vá procurar áreas mais fundas. 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
3: Tô de volta. Olha, presta atenção. Ei. Chegou a minha hora. Daqui a pouquinho, só as minhas selecionadas não conta pra ninguém. Vou só botar aí os bregões pra você, aqueles marcantes, tá bom? Tá bom? Só marcante daqueles pai d'égua, mano. Você vai gostar, porque daqui vai ser a minha reta final, agora é por minha conta. Ai. Ei, eu tava falando da pouco do jogo, participe aqui do placar do jogo, mande pra cá, 991-62-2480, a senha é, olha, só pra você, Clube FM e FM 91, a maior audiência de Marabá, esta é a senha, tá bom? Olha, o Fluminense escalado, Fábio, Xavier, o Ignacio, o Thiago Silva, René, o Martinelli, o Hércules e o Ganso, o Canóbio, o Hulk e o Soteldo. Tá aí o time do Fluminense. O Remo também descalado, Marcelo Rangel, Marcelinho, Zé Ivaldo, Marlon e o... É dois Marlon, né? E o Marlon, dois Marlon, lateral esquerdo, o Marlon e o Marlon. Aí vem Leonel Pico, Zé Wellington e o Vitor Bueno. O ataque com o Pikachu, olha o Pikachu lá na frente, o Talhari e o Jajá. Pikachu, na verdade, ele vai de um falso meia, né? Ele, na verdade, ele é um meia ali, né? Caindo pela direita, né? Vai ser um jogão de bola. Já estamos na expectativa aqui. Vamos ver como é que está por lá a programação de Belém.
4: Nada contra a Ferroviária e as críticas foram em cima da má produção do Paysandu. Imagina se o torcedor do Paysandu soubesse o que aconteceu na Ferroviária. Com o Vinha Mal e no jogo passado o Verpedido com Volta Redonda, o técnico mudou 7 jogadores. Pouca gente sabe, 7. 4 da base entraram naquela partida.
5: Rogério
4: dois, inclusive, nunca tinham jogado profissionalmente. Empurraram 4 no Paysandu. Então, o futebol tem disso. Né?
5: Alguém chamou?
6: Eu
5: fala chamei.
6: Olha, escuto bola de fogo.
5: Bora fazer aqui um exercício. Mande dá para levar a equipe, tá? Com Gabriel Mesquita, aí Edilson, né, o Pedro Carrerete. Eu acredito que ele. Ainda existe a possibilidade de vir com o Bruno Bispo, mas a marcação está muito cruel em cima do Bruno Bispo. Bora colocar de sobreaviso aí o Lucas Rodrigues, né? E o Facundo pela esquerda, até porque joga fora, tem que dar uma segurada na marcação.
3: Quem mais?
5: Facundo, meio de campo, com o Brian Macapá, aí o Caio, né? Caio que tem que reencontrar,
3: jogar.
5: Né? Reencontrar
3: jogar,
5: o caminho de boas apresentações.
6: Ele já voltou após a Copa
5: Norte,
6: gente.
5: Copa Verde, Barra Norte, ele sumiu. Enfim, e aí o Pablo Baianinho ou até mesmo o...
6: Hadsley.
5: O Hadsley, né? Isso. Que já tá mais de um mês aí.
3: Lugar do Marcinho,
5: já era pra
3: né?
5: Tá, pelo menos sendo relacionado. E tá sendo relacionado pela primeira vez.
3: Lugar do Marcinho.
5: O ataque pra mim, Tadisson, que fez um bom papel no jogo passado, apesar da derrota. O Ítalo, que não tem muito pra gente ficar questionando. O Ítalo como titular. E aí, Cleiton Pego ou Lucas Cardoso. Esse provável Paysandu pra encarar a equipe do Ituano logo mais às 17. A delegação daqui a pouco, daqui a mais 15 minutos, deixa a concentração com destino ao Novelli Júnior, Magno.
3: Tá certo, isso é importante. É importante que o Paysandu possa conseguir esse resultado. Tá bom? Tá bom. Ei, Hilton, flamenguista, diga aí, meu irmão.
7: Fala, meu amigo PH. Boa tarde, meu amigo PH.
3: Boa tarde.
7: Meu amigo PH, eu tô numa rede aqui no cabelo seco. Pra lá e pra cá.
3: Égua.
7: Escutando teu programa aqui.
3: Então,
7: tá
3: irmão.
7: Entendendo? A respeito do jogo do Vasco com Palmeiras. Sou Palmeira desde pequenininho. Nem que ele passe... 5 pontos do Mengão, mas não torço pro Vasco ganhar pra ele ficar atrás do Mengão. Tu é doido, né? Torcer pro Vasco. Tá louco. Palmeiras, 4. Vasco da Grama, Nadinho.
3: Égua. Tá doido, né?
8: Eu choro!
3: Credo!
8: Tá, parece um baiacu fora d'água. Só barriga.
3: Vai pra lá, Hilton. Vai seca outro.
9: Boa tarde, todos os ouvintes da Rádio Clube. Tiver valendo o placar do jogo, me cadastra aí.
3: Tá.
9: Vai ficar Fluminense 2, Remo 1. Marcelo, boa tarde aí a todos.
3: Tá valendo, Marcelo, tá valendo. Fala, Erismar.
10: Boa tarde, PH.
3: Oi.
10: PH, fala aí a senha do placar do jogo pra mim poder anotar bem aqui. Eu me chamo Erismar, da Marabá Pioneira.
3: Erismar, é o seguinte, é Clube FM e FM 91. A maior audiência de Marabá. Tá bom? Tá bom! Acho que você não vem. Fica com... Ei, vai ser só assim a partir de agora comigo. A partir de agora é assim. É assim. É assim.
11: Ei, PH. Ei, PH. Ei, PH.
3: Bora! Pra cima! As marcantes! É comigo!

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0: Minuto Verão. Cuidado ao se expor ao sol. Aproveite o sol com moderação. Nesse verão, não esqueça, um bronzeamento gradual é muito mais saudável e natural. Atenção, as crianças precisam de cuidados redobrados para curtir o sol. Para garantir a proteção da sua pele, é preciso cuidados especiais, conforme explica a dermatologista Amélia Leal, que dá orientações importantes para a proteção da pele.
1: É importante que a pessoa passe o protetor solar e reaplique durante o dia, pelo menos a cada 4 horas, porque ele vai perdendo a sua eficácia ao longo do dia, então é importante essa reaplicação para que o paciente não sofra uma queimadura. A partir dos 6 meses, os bebês já podem usar protetor solar, desde que o protetor solar seja infantil, porque é um protetor solar mineral que não vai fazer mal para aquele bebê. E antes dos 6 meses, eles devem usar somente barreiras físicas, camiseta UV, chapéuzinho. É muito importante ficar reaplicando o protetor solar, principalmente porque elas estão constantemente na água e esse protetor solar vai saindo mais rapidamente. Caso a criança esteja sempre na água, na piscina, é legal reaplicar a cada 2 horas. Se não estiver, a gente consegue reaplicar a cada 4 horas.
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0: Bocão. Bocão.
1: Ô, PH.
2: E aqui comigo. Ei, obrigado você que tá esperando aí as músicas. Foi bom demais, hein? Tá gostando? Tem mais músicas aqui, meu. Agora aqui a produção é nossa. Ah, tá mandando o placar do jogo. Olha, eu vou encerrar aí o placar do jogo, tá? Já são 15h34.
3: Fluminense!
2: Dali Leão!
4: É remista, é?
2: Sou remista! É! Vai dar Leão! Tá bom? Alô, Luiz Despachante, um abraço, meu amigo, meu irmão, meu amigo Fernando. Vamos aí tomar essa manguaça a qualquer hora, tá bom? Vamos já acertar pra tomar essa manguaça aí, rapaz! É pezão! É, Galavas! Um abraço a todos vocês aí! Vamos logo seguir com nossos bregas! Alô, Rei do Frango, toca! Monjaci Moraes! É, como tá? Deixa uma chave!

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Vambora, tô me despedindo. Já tá chegando aí o jogão de bola. Já dá tempo de tocar mais umas duas dos dragões aí pra você. Eu cheguei à conclusão que o seu malvado coração não me ama. Tem muita coisa boa, rapaz, vou te dizer. Foi um prazer estar com você. Já encerrou aqui o placar do jogo. Quem mandou, mandou. Quem não mandou, não manda mais. É muita grana e também brindes, prêmios, prêmios sensacionais. Vamos lá, meu irmão. Beijo no coração de cada um. Desejo aí uma vitória do Clube do Remo. Desejo também aí uma vitória do Paysandu. Desejo tudo de bom também na sua vida. Que você possa ter um final de semana maravilhoso. Tá bom, gente? Um beijo no seu coração. Esperamos nos reencontrar na segunda-feira, às 7, a partir das 7, aqui no programa As Primeiras do Esporte. Um beijo no coração de cada um. Tchau, meu povo! Tô indo embora! Tchau! Tchau!

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0: gramado do Maraca ranqueado. Leão Azul Paraense no gramado de jogo. Os torcedores presentes no Clube do Remo. Nas arquibancadas, o Clube do Remo que vem com duas mudanças, com o Marlon voltando ao miolo de zaga ao lado do Tchamba, e o Vitor Bueno, jogador que mais vem se destacando nos últimos jogos do Clube do Remo. Tudo pronto, a bola vai rolar. Vem aí para 90 minutos de emoção. O Espigão da Clube.
1: Na emoção do futebol, grande abraço, galera. Já já a bola rola, Série A do Brasileirão. Tem Fluminense e Clube do Remo. E claro, 5 da tarde, todas as emoções pra você também da Série C, na emoção. Com Moreno, bola pra frente, Cláudio Guimarães e as emoções de Paysandu e Ituano. Ituano e Papão, é o Papão no interior de São Paulo também para buscar essa vitória rumo à Série B. E o assunto agora é Brasileirão aqui no Maraca, Série A, com a festa do torcedor do Clube do Remo. Como sempre, mais uma grande invasão do torcedor do Clube do Remo aqui no Rio de Janeiro. E agora a foto oficial, o Clube do Remo confirmando com Marcelo Rangel, Marcelinho, Marlon, Tchamba e Marlon Matheus, Zé Wellison, Zé Ricardo, Vitor Bueno, Pikachu, Talhari. E já já é o melhor que tem o Clube do Remo de um novo tempo. Um grande abraço, boa tarde, bom jogo.
2: Rui Guimarães.
3: Olha, não há dúvida de que o Clube do Remo precisa de não só a boa vontade e o esforço de seus jogadores, mas precisa de que a equipe toda se comporte da maneira em que o técnico está pensando, pensou para ela. Então vamos dar sorte, pedir sorte ao Clube do Rio.
1: Tá certo, valeu, valeu, Rui Guimarães conosco, no clima de Fluminense e Clube do Remo. A foto oficial, os dois capitães trocando as flâmulas. É isso, Fluminense com o zagueirão Thiago Silva, experiente, multicampeão, seleção brasileira, camisa número 3. E o zagueiro Marlon, número 13 do Clube do Remo, conversando com a arbitragem, as últimas providências. E que arbitragem, né, Magno Fernandes? Passe despercebido, VAR também não entra em campo, que tenhamos um grande jogo. Um grande abraço, boa tarde, Magno.
4: Boa tarde para você, Jorge Anderson. E com um detalhe, né, ontem até causou estranheza, o Remo publicando a arbitragem completa em suas redes sociais para o jogo de hoje. O porquê não se sabe, mas é algo que raramente os clubes realizam. O certo é que o João Gobi, que já apitou jogo do Clube do Remo pela Copa do Brasil, e o Remo foi bem, que foi aquele Remo e Bahia, assim também como o próprio VAR esteve presente em um jogo em que o Remo também sagrou-se vitorioso na partida contra o Botafogo, que a arbitragem saia ilesa e que quem esteja no gramado entre um time e outro time é que seja o protagonista do confronto. Olha um detalhe também, né, Espiga? A torcida do Fluminense não lota o Maracanã.
1: Não, de fato, como falamos agora há pouco, concentração sim. Aqui na parte, na chamada área sul do Maracanã, à nossa direita, um grande público. Central, à nossa frente, o público se centraliza principalmente nas cadeiras já inferiores. E do lado esquerdo não temos praticamente público, apenas o posicionamento mais na área superior com o torcedor do Clube do Remo, que vem em grande número e ocupa em grande espaço o seu próprio espaço aqui no Maraca. Saída do Flusão, Hulk posicionado. Homenagem póstuma a Carlos André Nascimento, a Dalva Dalila da Conceição e a Isadora da Silva Soares, Jaqueline Nogueira Moulin. Um minuto de silêncio também a João de Jesus Lima, torcedores e torcedoras, Luciana Rafael de Silva, Luiz Felipe da Silva, são homenageados aqui no telão do Maracanã. Narciso Madureira Ribeiro, Rafael Roberto Valdir Braz Filho. É isso, homenagens póstumas nesse um minuto de silêncio. Saída do Flusão. Vai começar o jogo. Autoriza a arbitragem. Bola rolando. Na emoção do futebol. Um grande abraço, galera. Thiago Silva, o capitão, tem a bola dominada, toca com também zagueiro Inácio. Já vem no giro Fluminense, vem tocando bola. E a galera grita: Nense, Nense, Nense. E do outro lado, o torcedor azulino também agita. A bola está rolando para você. 24ª rodada Série A do Brasileirão. Vem do lado direito, vem tocando bola, vem com o Inácio. Prefere Thiago Silva, vem tocando bola para dar o combate mais à frente ali. Vitor Bueno e Tagliari. Pikachu também chega. A posse de bola do Flusão. Vem do lado direito, vai pedir do outro lado o Samuel Xavier. Não vem tocando bola ainda o Flusão. Tem do lado esquerdo o lateral René. Ainda assim o capitão Thiago Silva vem conduzindo a bola. É o Flusão tocando a bola. O Remo só cerca. É início de jogo para você. Já tocou a bola com o Martinelli, camisa número 8. Preferiu agora na primeira movimentação do Ganso. Passe errado do Paulo Henrique. Continua assim, Ganso. É, passe errado, mas o Fluminense já conseguiu a recuperação. Volta com camisa 10, Ganso. Vem tocando bola. É início de jogo para você. Primeiro minuto de bola rolando, é Série A do Brasileirão. E vem o Fluminense girando o jogo. Vem do lado direito, tá aí o zagueirão Inácio. Ele adianta já no campo de ataque, faz a proteção. Vitor Bueno cerca, na verdade era o Tagliari. Ainda o Flusão tocando bola nesse início de jogo. Nesta noite de... noite não, nesta tarde de tempo fechado aqui no Maracanã. 22 graus aqui no Rio de Janeiro. E vem agora o Fluminense, vem do lado direito na movimentação com o Samuel Xavier. Faz o giro, sai da marcação, o Ganso vem buscar o jogo, vem junto aos volantes, tem Martinelli próximo a ele, os dois jogam fácil, preferem recomeçar o jogo, vem tocando bola, praticamente no campo de ataque o Fluminense. O Remo se fecha, é início de jogo novamente com o Martinelli, faz o giro lado esquerdo, já na primeira movimentação do Soteldo. Ele é pequeno, ele vai pra cima, ele tem habilidade, prefere o domínio, vem na posse de bola agora com o Hércules, tá aí um dos volantes da equipe do Fluminense, volta com o Martinelli, vem tocando bola, início de jogo, prefere do lado direito o Samuel Xavier, ganhou a vaga de titular, no lado direito ainda o Ganso, na metida Hulk pra fora, aí não pode o Ganso nesse passe, o Hulk finalizando, menos mal que subiu demais, Caxi.
0: É, mas não pode dar muita brecha, não. Não pode muita brecha. O Fluminense começou com tranquilidade, chamando o clube do Remo. E a primeira invertida do Hulk para fora, 0-0 no placar de Minas, Macedo Ferriaço.
1: Detalhe. O Fluminense já recupera, vem no giro. Soteldo dá o tapa, entrou na área na perna esquerda, no desvio. Em Zé Welleson, a bola passou, é escanteio. 2:50, é o Flusão novamente no ataque, Caxi.
0: É, o Fluminense agora com Soteldo, né? A bola metida à frente, apareceu o Zé Welleson, colocou escanteio. Começa a apertar o Fluminense, 0-0, Maracanã, placar de Minas, Macedo Ferriaço.
1: Detalhe. Hulk na cobrança. Já já você com o detalhe, Magno, autorizado, camisa número 7 do Fluminense, Hulk, autorizado, fez o levantamento, chega o Tchamba, a bola sobrou, Hércules, deu o chapéu, vem pra jogada, melhor pro Pikachu, é contra-ataque, vem puxando o contra-ataque, são três do clube do Remo. São dois, olha o Iago Pikachu. É momento bom do lado direito. É o clube do Remo, olha a bola metida. Agora a finalização, já já chega Fábio. Na bola metida, era pro já já chega, como sempre o goleirão, ídolo do Flusão, e sentiu. Já parou tudo. Detalhe, Magno, e você também, Caxi.
0: Vamos olha, lá, o detalhe primeiro. É o seguinte, o clube do Remo, na resposta sensacional, uma jogada rápida, o Fábio foi lá e atingiu, inclusive, o atacante já não, ele atingiu o jogador número 19, exatamente que sentiu o
5: Marcelinho.
0: Nosso Tagliari.
5: Marcelinho, 79.
0: É, o Marcelinho, 79, obrigado, Magno. Ele sentiu, portanto, jogo paralisado, tomara que nada de grave aconteça com o jogador do clube do Remo. 0-0 no placar de Midas, Macedo Ferriaço.
5: Ele literalmente deu o famoso chute do Jirai aí em cima do Marcelinho. Detalhe o seguinte, que o Hulk não é a primeira vez que ele está jogando contra o Fluminense, aliás, contra o clube do Remo nesta Série A do Campeonato Brasileiro. Ainda pelo Atlético Mineiro, ele esteve e até fez gol naquele 3-3, meu caro Jorge, no início ainda da Série A do Brasileiro. E amarelo para o Hércules, é o primeiro cartão do jogo. 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
1: É, no momento do contra-ataque, o Hércules vinha puxando o jogador do clube do Remo, que na sequência fez o passe, seria para o Jajá. O Fábio saiu muito bem. Do outro lado, ainda lá no campo de defesa, o Marcelinho já recuperado. Muita reclamação por parte do banco do clube do Remo. Amarelo para o Hércules, né, Magno?
5: Amarelo para o Hércules.
0: 35 é.
5: Exatamente, ó. No começo do jogo 35. Ele O pé dele foi literalmente no ombro do Marcelinho. Não foi nem pé alto, foi pé escancarado.
1: Então foi na entrada no Marcelinho, né, do Hércules.
5: Exatamente.
1: Perfeito. Cartão amarelo. É o primeiro do jogo. 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A bola volta a rolar. 5 minutos e meio no Maraca. Chega Tchamba afastando. A posse de bola é buscando o Talhari. Vem o clube do Remo. Chega primeiro o zagueiro Inácio. O Remo coloca a bola no chão. A recuperança, no entanto, já é do Fluminense. Vem na bola metida. Bateu no braço, não. Segue o jogo. É o clube do Remo. Arbitragem marca a posse de bola do Flusão. Já nem é clube, é a seleção.
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1: Chegando a 6 minutos, galera, de bola rolando. É primeiro tempo, é Maracanã, é Série A do Campeonato Brasileiro. Vem na posse de bola, vem o Flusão agora com o Renê. Do lado esquerdo, na verdade, o Remo recupera, vem na posse de bola. Sai da marcação para fazer a inversão, buscava o Pikachu, a bola muito longa. Longa demais, tentava o Pikachu pela diagonal, não conseguiu ficar com o goleiro Fábio. Já começa com o zagueirão Thiago Silva, prefere com também zagueirão Inácio. Vem na posse de bola, dupla de zaga do Fluminense. Prefere agora com o Martinelli, vem na posse de bola, vem girando, sai da marcação, volta novamente com o Thiago Silva. É início de jogo, galera, 6 minutos e meio.
7: Saiu o papão.
1: É bola rolando no canhão da clube. E daqui a pouquinho tem o Paysandu em Ituano e Paysandu. Informação.
7: Saiu o Paysandu com Gabriel Mesquita. Olha aí, rapaz. Lucas Rodrigues, o Carrerete e o Bispo. O Bispo, três zagueiros, hein? Edilson, o Brian. Brian, qualquer coisa chama. O Caio e o Taboca. Cleiton pega o Ítalo e o Tylon. Esse é o Paysandu no 3-4-3.
1: Tá certo. Portanto, o Paysandu confirmado. 5 da tarde, as emoções também. Série C do Brasileirão. Tem Ituano e Paysandu. Eu confirmo aqui no Maraca. 7 minutos de bola rolando. A posse de bola fica com o goleiro Marcelo Rangel. Fica tranquila, precisa com o goleirão do clube do Remo. Futebol é na clube.
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1: Favorável ao Leão Azul de Antônio Baena. Início de jogo pra você. Vai o goleiro do clube do Remo posicionado. Já vai pro chutão. Já na bola longa esticada. Bateu bem fechadinho ali pelo lado esquerdo do ataque do Remo. Volta o clube do Remo com o Zé Wellison. Já tem o domínio pra fazer a inversão. Buscou da velocidade do Marcelinho. Ele vem agudo. Chega na cobertura primeiro. Primeiro lateral esquerdo, René do Flusão. A posse de bola é do Leão. Vem no giro agora Marcelinho com o Vitor Bueno. Ele tá com moral. Vai pra cima, não conseguiu dar sequência. Já recupera com Martinelli, tem a posse de bola com René. Volta agora com o zagueiro Inácio. 8 minutos, galera. Thiago Silva tem o domínio, é o Flusão tocando essa bola. A galera do Flusão tenta incentivar, prefere agora com o Solteiro. Ele vai pra cima do Marcelinho. Ganhou bem Marcelinho, já recuperou Vitor Bueno, agora sim tenta acelerar. Na bola seria com o Talhari. O passe errado não deu, a recuperação volta com o Solteiro. Tá aí ele, pequenino, camisa número 30, ele dá o tapa, tenta acelerar, agora vem na posse de bola já com o Hércules, prefere do lado direito com o Samuel Xavier. Zé Ricardo vem pra dar o combate, é o Flusão no campo de ataque, vem tocando essa bola, vem girando o jogo, o Remo já se recompõe, vem no giro agora o time do Fluminense, prefere agora com o René, tem o lateral esquerdo, Paulo Henrique Ganso caindo pelo lado esquerdo, volta novamente com o lateral canhoto, o René, vem tocando a bola com o Thiago Silva, o Remo se fecha, os 11 agora ali no campo de defesa, ainda Inácio, tá aí o zagueiro do Fluminense, volta com o Thiago Silva, vem tocando bola pacientemente, prefere com o PH Ganso, tá aí o paraense Ganso, agora com o Martinelli, ele vem conduzindo, não pode dar espaço, muito espaço, já tá no último terço de campo, vem tocando a bola ainda, Soteldo tem um giro, volta com ele Ganso, tenta no toquinho, ele é diferenciado, já fez o giro, lado esquerdo René no cruzamento, chega o zagueiro Tchamba, dando muito espaço, não pode, ranqueado.
9: É, o time que toca muito a bola tem que marcar em cima, é na pressão em cima, não deixar chutar e evitar qualquer coisa lá por trás da cidadela do arqueiro Marcelo Rangel. 0-0, placar de Midas, Macedo Ferriaço.
1: E volta o Fluminense, Canóbio do lado direito no cruzamento. Mais uma do zagueirão Tchamba. De cabeça coloca para escanteio. Já vai se posicionando o Hulk. É escanteio favorável ao Fluminense. Tem próximo a ele o Canóbio, não. Deixa com o Hulk. Vai se posicionando. Camisa número 7. Ele vai sempre na perna esquerda. É mais um escanteio para o Fluminense. Vai jogar essa bola na área. Todo o time do Remo na área, hein? Todo o time. O único fora é o Jajá, que acompanha o Canóbio agora. Cobrou curtindo com o Canóbio. Ele vai pra cima, Jajá dá o combate. No último toque, no próprio Canóbio. É só tiro de meta, posse de bola do Leão. Chaminha, clube, a seleção.
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1: 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Galera, sai jogando com o zagueiro Marlon. O Fluminense vem no combate com o Ganso. Saiu errado o Marlon. Volta agora Canóbio. Prefere novamente com o Ganso. Vem agora pelo meio. Pikachu antecipa, se consegue. Marlon tenta sair. Também errou. Volta Zé Wellison. Agora coloca para tiro manual. Momento de confusão da defensiva do clube do Remo. Posse de bola é do Flusão pelo lado esquerdo. Vai se posicionando o lateral esquerdo, René. Ele tem a bola dominada. Ele vai para a cobrança. Já posicionado. Ele que ganhou a vaga do Arana. Vem na posse de bola, René. Preferiu agora, vem ainda. Tá aí o lateral esquerdo do Fluminense. Volta agora pelo meio com ele, Martinelli. Volta com ele, René. Ainda a posse de bola do Fluminense. O Remo fechadinho, Pikachu cerca. Vitor Bueno também. Não tem pegada o Remo, apenas cerca. Vai pra cima, tem que cercar. Tem que ter pegada ainda o Fluminense. Vai girando o jogo. Prefere agora, recomeça o jogo. 11 minutos e meio. Vem na posse de bola com o Thiago Silva. Tá aí o zagueiro da equipe do Tricolor. Volta novamente Samuel Xavier. É pressionado pela marcação. Jajá dá o combate. Chega. Volta agora, Talha. E também se adianta. Informação, detalhe.
5: Ituano escalado com Saulo, Lucas Mota, Léo Coutro e GW, além de Dalpian, Martan, Tássio e Cauã Richard, Vinho Oliveira, Xavier, o capitão, e ele, Neto Berola, o interminável.
1: Valeu, valeu, Magno Fernandes. A confirmação também da equipe do Ituano. 5 da tarde, Moreno, bola pra frente. Com as emoções de Ituano e Paysandu pra você. Volta o Fluminense, Canóbio. 12 minutos de bola rolando. Prefere novamente com Paulo Henrique Ganso. Olha o Pikachu dar o combate ao encontro do Pará. Pikachu e Ganso. Agora é o Canóbio quem vai pra cima do Pikachu. Vem na posse de bola. Rolou. Chega primeiro o Marcelinho. A recuperação, Zé Wellison tenta com o Pikachu. A bola vai saindo. Tiro manual, posse de bola defensiva do Leão. 12 minutos e meio no Maraca, já nem é clube, é seleção.
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1: Saiu já na cobrança, posse de bola do René, cobra agora com o Thiago Silva, tá aí o zagueiro, o Thiago Silva prefere com também Inácio, vem tocando bola o zagueiro Inácio, do lado direito, Samuel Xavier tem o domínio, ele vem no giro, volta, o Remo agora adianta, Talhari vem pra dar o combate, volta novamente com o Thiago Silva, quem vem pro combate agora é Vitor Bueno, o Remo vai secando, já já Rui Guimarães e análise, em nome de Água Vida pra você, vem na posse de bola, são 12 minutos e 50, vamos caminhando pra 13, vem agora Hércules, tabela, vem no giro, tentava o Soteldo, Soteldo já tá do outro lado. Vem no giro da marcação, falta. Pegaram o jogador do clube do Remo, jogo paralisado. 13 minutos do Maracanã, é primeiro tempo de bola rolando. 0 Fluminense, 0 clube do Remo. No tempo da clube do Pará pra você. 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É o Remo tocando essa bola, vem no giro agora com o Marlon. Tem o domínio, prefere o jogador Marcelinho. É o Remo, Marcelinho errou. Não pode, volta agora com o Paulo Henrique Ganso, tenta bolão agora com o Canóbio, vai entrando na área, é ele pra cima do Marlon, chega, valeu Marcelinho, boa recuperação, tenta sair pro jogo agora Zé Ricardo, é pressionado, são dois em cima dele, perdeu a bola, chega na sequência Pikachu, é o Flusão no campo de ataque. Aí pra cobrança Canóbio, tem pressa. Vem no giro com o Paulo Henrique Ganso, é o Fluminense. Mando de jogo, vai pra cima. Vem de dois grandes resultados, classificação na Libertadores. Vem de vitória contra o líder Palmeiras e vem tocando bola. Vem agora com o Thiago Silva, prefere com o René. 14 minutos, galera, primeiro tempo. Vem no giro na posse de bola, Paulo Henrique Ganso. Prefere agora a bola metida. Vem com o René, tabelou. Zé Wellison fez falta. Falta, perdeu o tempo, deixou o corpo. Lá vem bola na área, ranqueado.
9: Esse toque de bola aí na frente da zaga do clube do Remo que é preocupante, né? Agora a falta aconteceu em cima do Ganso. A falta foi do nosso meio-campista, o Zé Wellison, que derrubou o jogador exatamente o Renê da equipe do Fluminense. É falta, mas segurando por aí, Marcelo Rangel, 0-0, placar de Midas, Macedo Ferreira.
5: Tem gol.
1: Bola na rede.
5: Na Supercopa da Alemanha, Brom faz 1 para o Bayern de Munique, 0 para o Borussia Dortmund. No Campeonato Francês, final 5 para o Lens, 2 para o Auxerre. E começa agora Lyon 0, Toulouse também 0.
1: E é falta para o Flusão. Apenas o Pikachu na barragem. Hulk joga essa bola na área, fez o levantamento. Melhor Talhari. A bola sobra, Samuel Xavier vem no domínio. Ainda o Fluminense, 15 minutos de bola rolando. Prefere com o lateral esquerdo Renê para fazer a metida. Chega primeiro a defensiva azulina, não coloca essa bola no chão. Valeu a recuperação. Volta novamente agora com o Soteldo. Tem o domínio, recomeça o jogo. Volta tudo, começa com o lateral esquerdo Renê. 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
1: Vem no giro da marcação, Soteldo, deu um toquinho com o Hulk, ainda ele centralizou, Soteldo na perna direita, foi caindo, a bola sobrou, foi caindo, segue o jogo. Marcelo Rangel já faz a transição rápida com o Pikachu, era o Fluminense, tentava agora pelo meio, Thiago Pikachu prefere com o Zé Ricardo, faz a proteção, faz o giro, vem conduzindo a bola, ofensivamente ainda ele já no campo de ataque, agora com o Talhari, tem dificuldade o clube do Remo, volta novamente, Thiago Pikachu faz a proteção, ele contra o Canóbio, ainda o Pikachu é pressionado, próximo ao treinador Remi. Que reclama de falta, a posse de bola é do Leão, Zé Ricardo inteligente, faz abertura já pro lado esquerdo com o Zé Wellison, vem tocando bola o clube do Remo, vem girando o jogo, Leão com a posse de bola, Janinha Clube, a seleção.
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1: Marlon, é o lateral esquerdo, fez o cruzamento, primeiro a zaga do Flusão, a bola sobrou, já tem o domínio, Vitor Bueno demorou, no toquinho desequilibrou, se perdeu a bola, Ganso tem o domínio, sai jogando agora, preferiu Hércules, ainda o Remo, tenta pressionar, não consegue, sai jogando com o Martinelli, tem espaço, não pode, aí não pode, tem o Hulk. É espaço pro contra-ataque, a galera se anima, vem o Soteldo, do lado esquerdo ele vai pra cima do Marcelinho, é momento bom, rolou na entrada da área, Hulk bateu, defendeu Marcelo Rangel. Chegada forte do Flusão, batida do Hulk, encaixa bem, preciso o goleirão Remi está ranqueado.
9: É, tem que ser preciso, porque o Fluminense quando vem pro ataque é com muito perigo, muito perigo, muito cuidado, não dá liberdade para os atacantes chutarem em cima do Marcelo Rangel. 0-0, placar de Midas, Macedo Ferreiraço.
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1: 7 minutos e meio, meu caro Rui Guimarães, de um novo tempo. 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Flusão e Leão, 0-0, Rui.
3: Olha, este assédio que o Fluminense impõe ao clube do Remo era esperado. Os primeiros 15 minutos, o clube do Remo foi assediado, é verdade. O Hulk teve uma oportunidade aos 3 minutos. Mas o Remo estava até se comportando muito bem, principalmente na parte de meio campo e defensiva. Agora, neste último lance agora, o Remo deu o contra-ataque e o Hulk chegou com um perigo enorme. Até porque os jogadores em número, o Fluminense estava chegando com maior número do que a equipe do clube do Remo. Remo teve a grande chance desses primeiros 15 minutos naquela bola em que o Jajá prensou. Chegou atrasado naquele lance que o Fábio chegou primeiro. Mas foi um bom ataque, um bom contra-ataque, aliás, do clube do Remo. Agora, me preocupou esse contra-ataque do Fluminense, já que o Hulk chegou e pouca gente do clube do Remo, muita gente da equipe do Fluminense.
1: Tá certo, valeu Rui Guimarães, o comentarista de Um Novo Tempo. 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Chegando a 19 no Maracanã, a recuperação é do clube do Remo. Agora há pouco o Pikachu tentou no meio da rua, a bola subiu. Volta o Flusão, agora com espaço e todo espaço pro Soteldo. Aí passaram o Renê, vem dar o combate o Marcelinho. Ainda o Fluminense, Soteldo vem conduzindo a bola, vem pelo meio, prefere com o Hércules. O Remo se fecha, sem clube, não há futebol.
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1: Seu domínio, Hulk na entrada da área, no toque no inteligente, Rangel, a bola sobrou, Rangel, entrou. Gol do Fluminense, mas não vale. Não vale, o assistente confirma a posição de impedimento. Confirma a posição de impedimento, que seria o gol do Soteldo. Com extrema facilidade, o passe ali do Ganso. O Hulk recebeu na finalização. Tinha o Canobio, o Soteldo. Que coisa, hein, ranqueado?
9: Adiantado. Adiantado, o Alex Ribeiro, que é o bandeira lá do outro lado, ele veio e levantou o bastão. Por isso, anulando o que seria o primeiro gol da equipe do Fluminense. Que o Condé chame atenção aquilo que falou o Guimarães, né? O assédio muito grande aí e acaba se tornando em gol. Ainda agora, graças a Deus, que o bandeira viu e levantou o bastão, evitando aí que seria o primeiro gol da partida em favor da equipe do Fluminense. Continua 0-0 no placar de Midas Macedo Ferrinhaço.
1: E volta o Flusão, volta com o Soteldo. Vem do lado esquerdo, ele vai pra cima do Marcelinho, recompõe. Vem na posse de bola, prefere o giro, vem conduzindo, vem girando o jogo. Faz a inversão com o Samuel Xavier. 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
1: É o Fluminense tocando essa bola. Thiago Silva volta agora com Martinelli, faz a inversão. Volta novamente agora Hércules. Vem conduzindo o lado direito, preferiu agora com Canobio. Tentou o domínio, conseguiu. Sai do Jajá, vem no toquinho Samuel Xavier. Canobio é muito velocidade. Chega a Tchamba. Mais uma do zagueirão, sempre preciso o zagueirão camaronês. É tiro manual, é o Fluminense no campo de ataque. Já cobrou rapidamente agora Ganso. Vem no giro, volta com Canobio. Quem chega a Tchamba tranquilo, deixa agora com Marcelo Rangel. Já nem é clube, é seleção.
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1: Lá vem Soteldo, ele dá o tapa, passou o Ganso do lado esquerdo, demorou, ainda assim volta com o Paulo Henrique Ganso, no toquinho, já havia condição de impedimento, para tudo e mais uma tentativa do Flusão, 21:50, Janeiro Clube, a seleção.
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1: 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Marcelo Rangel posicionado, são 22 minutos, galera. Segue o 0-0. Vai posicionado o goleiro do clube do Remo. Vai pra cima agora o Remo, vai no chutão. Tenta agora, tem o jogador Pikachu, não conseguiu. Aí fica tranquilo pro Thiago Silva. Na bola esticada, já vem nas costas. O recuo de cabeça pro Fábio. Defende o goleiro do Flusão, já sai rapidamente com o René. Já nem é clube, é seleção.
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1: Bola vem do lado esquerdo, Soteldo vem agora com o Ganso, triangula, volta com o René. Vem tocando bola, galera. É primeiro tempo de bola rolando, deixa com o zagueiro Thiago Silva. 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
1: Girando comigo, tempo de jogo. E olha o Fluminense, agora vem com o Soteldo. Tchamba ganha mais uma. Ia na direção do Marcelo Rangel. Eu confirmo, galera, 23-23 de bola rolando. Primeiro ato de espetáculo, é Maracanã, é Série A do Brasileirão pra você. 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
11: Fluminense
1: 0.
11: Remo
1: também 0.
12: Italiano, final de jogo, 4 para a Inter de Milão, 1 para o Monza. Em andamento, 0 para o Parma, 0 para o Cagliari.
1: E o Remo ia com Vitor Bueno no último passe, errou, não conseguiu a recuperação já da defensiva do Flusão. Eu confirmo, galera, 16 horas mais 24 minutos. É 4:24 em Belém, no Rio de Janeiro também. E volta o Flusão, vem na posse de bola. Soteldo vai pra cima do Marlon. Ainda ele tem muito espaço. Zé Wellison, valeu, valeu. Eu confirmo, a hora certa, RBA TV, canal 13, afiliada Band. Pra você, amigo ouvinte, pra você, amigo ouvinte, um grande abraço. Obrigado, obrigado, obrigado pela sua audiência, tá todo mundo ligado no canhão da Clube!
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1: grande abraço, galera. Toca, toca comigo, não sei o que eu faço com ela. É primeiro tempo da Série A, daqui a pouquinho tem o Papão em Itu, é Série C do Campeonato Brasileiro. Moreno, bola pra frente, as emoções pra você de Ituano e Paysandu. Já, já, bola rola pra você. Vem no giro, o Fluminense vem tocando essa bola. Na sequência, a falta do lateral esquerdo, Marlon, jogo paralisado. Já sai jogando com o Thiago Silva. Vem tocando bola o zagueiro do Fluminense, 24:50. Já, já, novamente ele, de um novo tempo. Vem no giro, na posse de bola, Martinelli, sai da marcação, prefere com o Thiago Silva, vem tocando bola, do lado esquerdo com o Soteldo, ele vai pra cima, ele contra o Marcelinho, prefere agora, recomeça com o lateral esquerdo, René, já nem é clube, é seleção.
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1: Inclusão vem do lado direito, Remo se fecha, já já dá o combate, ele vai pra cima do Samuel Xavier, ele volta agora, Hulk sai da área, vem buscar o jogo, prefere novamente Samuel Xavier, vem tocando bola lado direito, Paulo Henrique Ganso recomeça tudo, ainda assim no campo de ataque, Ganso agora caindo do lado direito, vem na tabela, triangula com ele, Hulk volta novamente com o Ganso, vem tocando essa bola o time do Fluminense, prefere voltar tudo com o zagueiro Thiago Silva, Martinelli tem o domínio, volta agora com o Inácio, avança o zagueiro do Fluminense, volta com o Ganso, preferiu Martinelli, no toque no sutil, é ele, Hulk, não conseguiu, melhor pra defensiva do Remo, Pikachu tem o domínio, vai pra cima, tenta o Marcelinho, mas tá todo embaixo o time do Remo. Eu aproveito o Rui Guimarães, a melhor água mineral do estado do Pará tem nome, Água Vida, seja nosso distribuidor, 988727575, fale com o Fernando. E já já você, Rui, porque o Fluminense vem com o Soteldo, é momento bom, 26 minutos, ele vai pra cima do Marcelinho, consegue o cruzamento, melhor pro zagueiro Marlon, fica ainda com o Hércules, ainda o Fluminense, ofensivamente na entrada da área, olha onde tá o zagueiro Inácio, prefere agora do lado direito, Samuel Xavier, tem um Ganso, não pode dar todo esse espaço, entrada da área, Martinelli bateu, Marcelo Rangel, opa, em dois tempos defende o goleiro do clube do Remo. 26,5, segue o 0-0, Rui.
10: E segue o assédio do clube do Fluminense com uma coisa muito perigosa. Cada vez o Remo se encolhe mais, cada vez o clube do Remo fica sem opções no ataque. E eu não vejo, sinceramente, até agora que esta alteração que fez o técnico do clube do Remo tenha surtido efeito. Não ouço falar em Bueno e acho que o clube do Remo está facilitando. Está recuando demais com 25 minutos. Duas ou três jogadas de ataque e nada mais. É pouco.
1: Falou de um novo tempo, Rui Guimarães. 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Vem no giro, a posse de bola, o recuo para o goleiro Fábio. Tem a posse de bola o goleiro do Flusão. É pressionado agora, Vitor Bueno, adianta-se. Tenta dar o combate, não. Volta agora com o Hércules. É o Flusão tocando bola, 27,5. Já nem é clube, é seleção.
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1: Teudo, chega forte o Fluminense, vai pra cima do Marcelinho, se jogou. A torcida pede pênalti do Marcelinho no Soteldo. Soteldo vai à loucura, segue o jogo. É Marcelinho com a bola dominada. É o Remo no campo de ataque, agora com o Jajá. Vai pra cima, garoto. É ele pra cima do Ganso. Vai pra cima, Jajá. Ainda ele tirou. O Ganso só esticou a perna. O Jajá levou pro lado errado. 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
1: 28, Maracanã pra você. E volta o Fluminense. É, primeiro tempo de bola rolando. E a galera vaia. Vaia muito aqui no Maraca. Posse de bola é do Fluminense. Ainda reclamando do possível pênalti. Tudo normal, tudo tranquilo aí, Magno? No lance do Soteldo com o Marcelinho?
5: Espiga, é o seguinte. O árbitro João Gobi, ele tá bem em cima do lance. É claro que a torcida reclama, é claro que o banco de reservas do Fluminense também está reclamando, mas olha, não houve absolutamente nada.
1: É, e agora o Soteldo volta, ele pra cima do Pikachu, nesse momento ele tira do Pikachu, consegue o cruzamento, era com o Hulk, chega já já, tem o domínio, dominou errado, não pode já já, volta agora com o lateral esquerdo Marlon, Marlon Matheus afastando, a recuperação buscando talhar e não conseguiu, perdeu a bola, último toque do jogador do Fluminense. E a galera vai à loucura. Passe de Palé do Leão, 29, galera. 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
1: É isso, e o torcedor já bota a pressão para cima da arbitragem. É o Remo com a posse de bola. Marlon Matheus vai para a cobrança, tem o lateral esquerdo do Clube do Remo. Já fez a metida, Talhari está pedindo, tem o Jajá, não conseguiu. Vitor Bueno também não. Último toque novamente do jogador do Fluminense. É o Remo no campo de ataque pelo lado esquerdo. Vai se posicionando o Marlon Matheus. Está aí o lateral esquerdo do Clube do Remo. É ele quem vai para a cobrança. Tem o Zé Ricardo próximo a ele, 29:50. Primeiro tempo de bola rolando para você. É o canhão da Clube contando as emoções. Já tem Ituano e Paysandu. Vem na posse de bola, Zé Welison, tem um giro. Ainda assim, vem na marcação. Falta.
13: Pega.
1: Falta do Hércules em cima do Zé Welison. O Hércules já tem amarelo.
13: Pega.
1: E o árbitro vai para cima, hein, Magno?
13: Rapidinho aqui o Mazola falando.
14: Tudo que a gente errou na competição, principalmente no último terço ofensivo, nós não vamos poder mais errar nesses dois jogos, se nós quisermos classificar, né? Então é erro zero e ganhar ou ganhar.
13: Tá, então, erro zero, ganhar ou ganhar. Tá aí o Mazola Júnior, já vamos ver aqui também o técnico Júnior Rocha.
1: Perfeito. Enquanto isso, jogo parado. Falta posse de bola do Clube do Remo.
15: Seria para cartão amarelo aí, ô Espigão? Uma pergunta
1: pois
15: ao Rui Guimarães.
1: Aí. Hércules já tem, como eu falei, né?
13: Era para
15: é,
13: cartão.
15: Já tem amarelo.
13: Era para cartão.
1: Seria expulsão.
15: É.
1: Vamos lá. Já cobrança do Clube do Remo no campo de ataque. Vem ele, Marcelinho. 30 minutos e 50. Tabelou bem. Olha o Marcelinho. Lado direito consegue o cruzamento.

0: Não! Meteis o gol aí, hein, garotão?
1: Tchau, tchau! Tchau, tchau! Da bela trama pelo lado direito, toque no sutil do Champa. Esse joga fácil. Rolou o cruzamento do Marcelinho. Já já a bola sobrou pra ele. O Fábio ainda desviou. Golão, golão, golão, golão do Leão! No Maracanã decorrido. 31 de bola rolando, primeiro ato de espetáculo, já, explode esse fenômeno azul no Brasil e no mundo.

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1: Remo
0: 1,
1: Fluminense 0. 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
2: Parece que o Leão estava chamando o Bolha Arroz. Vem. E numa jogada pela direita, a dobrada funcionou. Quem apareceu lá? O garoto Marcelinho. Ele foi quase a linha de fundo. Bateu do outro lado. Quem está lá? Quem? Já.
3: Olha, já.
2: Já. Pra você ver como são as coisas, né, já. A bola foi pra você, já. E de pé direito, colocou redondo, que ainda tocou ainda no Fábio, que é um bom goleiro. E se perdeu no fundo do barbante, fazendo a festa do Fenômeno Azul em toda a Amazônia Legal. Fazendo a festa do Fenômeno Azul em toda a Amazônia Legal.

0: classificação, 26 pontos. O Leão marca o seu 28º gol. E você, lá vai o Espiga, lá vai o Fluminense, Espiga.
1: E lá vem o Fluminense, Canóbio do lado direito, 34. Ainda se vê na marcação com o Ganso, tabelou, Canóbio chega, o Tchamba faz a proteção. E repito, no lance do gol.
0: Júnior Rocha aqui falando.
1: Que visão pro Marcelinho que cruzou na sequência pro Jajá.
0: Júnior Rocha, vamos lá.
2: No campeonato esse ano realmente tá muito difícil. E vai oscilar, né, num campeonato tão difícil desse. A pegada é levar todo o jogo como uma decisão. Nível de concentração alto, a gente minimizar erros, entrar na partida ligado, né? Nós tomamos um gol muito cedo semana passada e aí acaba desarmando as nossas estratégias aí. Mas enfim, vamos dar o nosso melhor aqui, a nossa melhor versão, que o torcedor merece ter um time raçudo, ter um time competitivo, um time organizado, porque é assim que é a nossa torcida.
0: Tá, então o Júnior Rocha falando e complementando também, Jorge Anderson, é o 7º gol do Jajá, artilheiro do Remo na Série A do Brasileiro. E 4 milhões bem investidos. 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
1: 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Já nem a clube, a seleção.
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1: R$ 9. E é o Flusão tocando bola, vai pra cima, vem Thiago Silva tocando bola pacientemente. O tempo vai passando, 35 minutos e meio. Agora com Samuel Xavier, prefere do lado direito. O Remo pressiona na marcação, volta tudo de novo com o zagueiro Inácio. 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
1: Girando, girando, girando comigo, tempo de jogo. 36, primeiro tempo. É Maracanã, é Série A, 34ª rodada do Campeonato Brasileiro para você. 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
6: Remo,
1: Jajá, 1.
6: Fluminense,
1: 0.
0: Atlético Espanhol, final de jogo. Atlético de Bilbao, 1-3 para o Sevilha. Segue andamento no italiano, Genoa 0, Napoli também 0.
1: Eu confirmo a hora certa, galera, 16 horas mais 36 minutos aqui no Rio e em Belém também. A hora certa, RBA TV, canal 13, afiliada Band. Para você, amigo ouvinte, para você, amiga ouvinte, um grande abraço. Obrigado, obrigado pela sua audiência. Tá todo mundo ligado, ligado, ligado no canhão da Clube.
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1: Um grande abraço, galera.
4: Jorge Anderson.
1: Toca, toca, toca comigo que eu sei o que eu faço com ela. Já, já, a bola rola, Série C do Brasil. Brasileirão, tem Ituano e Paissandu, é o papão no interior de São Paulo. Olha como vem o Fluminense, consegue a recuperação. Já já o Moreno, bola pra frente, Cláudio Guimarães vem tocando bola. O Fluminense vem do lado direito, Canóbio vem pra dar o combate agora. Zé Ricardo, é o Fluminense quem vai pra cima. Já já Rui Guimarães vem analisando. Até aqui o Remo vencendo a zero, não pode. Samuel Xavier vem pra jogada, ganhou no pé de ferro, no cruzamento, chega Marcelinho, preciso, volta com o Soteldo, ele vai pra cima, ainda ele contra o Marcelinho, tem o Pikachu. Aí não pode com o Ganso, é o René, fez o cruzamento, o Zé Welleson ganha uma. A bola sobrou, Martinelli pra perna direita, rolou Paulo Henrique Ganso. A recuperação é do Leão, vem agora com o Talhari, demora na verdade, vem pra jogada. Tem o Jajá, vai pra cima, ainda ele tenta tirar do Martinelli, não conseguiu. Caiu o jogador do clube do
0: Detalhe.
1: Remo. Posse de bola do Fluminense, já nem é clube, é seleção.
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1: Ali o lateral esquerdo, Marlon Matheus ainda. Sim, o Fluminense tocando bola, entrada da área. Vem com Samuel Xavier, prefere do lado direito, 38-38. Volta novamente Paulo Henrique Ganso do lado direito. Vai jogar essa bola na área, não. Prefere tocar curtinho. Vem no giro, não pode dar espaço. Olha o Ganso chegando, aí não pode. Ainda ele. Ele é fatal num passe preciso. Olha como vem, lado direito no cruzamento. Chega primeiro lateral canhoto Marlon. E o árbitro já marca a condição de impedimento. Posse de bola do clube do Remo.
0: Detalhe.
1: Rui Guimarães. Detalhe.
0: Por falar em posse de bola, Jorge, posse de bola no momento. Fluminense 71%. Remo 29%. Mas no placar 1-0 para o Remo. 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
1: Então Rui vem aos 39. 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

0: 3025-75. Fale com o Fernando. E eu falo com você. O de um novo tempo.
1: Olha, exatamente este é o detalhe. O Clube do Remo está com 29% só de posse de bola, enquanto contra 71% da equipe do Fluminense. Talvez, sem querer tirar, evidentemente, o mérito do Clube do Remo, talvez a displicência deste domínio quase que total da equipe do Fluminense tenha levado o Clube do Remo a chegar no gol. O lado defensivo da equipe do Fluminense errou todo, errou o miolo de zaga na cobertura também, e o Jajá, que tinha já tido uma grande oportunidade de início, acabou fazendo. O Clube do Remo agora está, claro, à vontade para tentar o contra-ataque, mas não está arriscando e está certo. Não arriscar faz bem, porque o Fluminense não está com vontade de chegar no gol adversário.
0: É, e a torcida do Flusão mostra-se impaciente. E é o Remo quem vem. Vitor Bueno na frente com o Talhari, chega na cobertura. Ainda assim o Remo, Talhari tentou, o zagueirão Inácio fez a proteção. É só tiro de meta. 40 minutos, você acompanhou o Rui Guimarães. 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Fale com o Fernando. Eu confirmo, 40 minutos, Maracanã Série A. Remo 1, Fluminense 0, já dei a clube, a seleção.
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0: Todo vem do lado esquerdo agora com o René para fazer o cruzamento, buscando o Hulk. Champa mais uma do zagueirão. Chega na sequência, recupera o clube do Remo, vai o Jajá. Ele contra o Samuel Xavier, ganhou o Samuel, valeu Jajá. Sentiu alguma coisa o lateral direito do Fluminense. Jogo parado. 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
0: Lateral Samuel Xavier.
4: É, uma disputa de bola, ele foi por baixo, mas o Jajá nem sequer tocou nele, viu, Espigão? Nem sequer ele sentiu o braço direito. Vamos aguardar se é grave ou não o que aconteceu com Samuel Xavier. 1 a 0, vence o Leão no Maracanã, placar de Milhas Macedo Ferriasco.
0: É, já está do lado de fora, vai ser atendido pelo Departamento de Saúde, Departamento Médico da equipe do Fluminense. 41 minutos e meio, primeiro tempo, futebol é na clube.
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6: Detalhe
0: essa. Do clube do Remo. Diga lá.
6: O detalhe que assim, não foi nem o braço de apoio, sabe?
4: Antebraço, que não foi?
6: Foi o antebraço, foi sozinho, literalmente. Como a gente faz no interior? Coloca uma lata de baixo que resolve, mano.
0: Tá certo. Valeu, Marcelo Fernandes.
4: Ele pulou, né, e caiu com o antebraço no solo. Aí é perigoso, né?
0: Tá certo. A informação, os detalhes com o Magno Fernandes e Paulo Cacheado. 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Volta o Fluminense, 42,5, vem com o Martinelli. Prefere agora com o lateral esquerdo, o René, já deixa com o Ganso. Tem o camisa número 10, vem conduzindo a bola. O técnico Marcão ali não para, o técnico do Fluminense. Do outro lado, Condé, anda pro lado, pro outro. O Remo vence 1-0. Vem na posse de bola, Solteudo, tem o domínio. Vem agora, volta novamente com o Paulo Henrique Ganso. Vem tocando bola o Flusão, tentando furar a barragem azulina. Já nem é clube, a seleção.
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0: Esse lado direito, vem no giro da marcação, vem tocando essa bola, volta mais atrás agora com o zagueiro Inácio, volta com também o zagueiro Thiago Silva, ainda ele vem com conduzindo a bola, preferiu agora com o jogador Hércules na entrada da área, não pode dar espaço pro Hulk, ainda ele foi caindo, se atrapalhou, volta novamente com o Hércules, Vitor Bueno dá o combate, bateu, Marcelo Rangel! Hércules tentou surpreender, sensacional, goleiro Paredão Azulino Cacheado.
4: Esse é o Marcelo Rangel que nós conhecemos, um jogador que luta, um jogador que se apresenta, que está lá sempre para evitar o pior. Marcelo Rangel coloca uma bola perigosíssima, seria o gol do empate da equipe do Fluminense, ele colocou para escanteio. O Leão vai vencendo 1-0 no placar de Milhas Macedo Ferriasso.
0: E não deu para o Samuel. Vem o 46. No Fluminense.
7: exatamente o Fidelis.
0: Olha o levantamento, Hulk, na cobrança de escanteio. A bola sobrou, a batida para fora. René pegou de primeira na entrada da área, o Rangel tava nela. 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
0: Firmando a entrada,
7: Fidelis.
0: Júlio Fidelis.
7: A mudança forçada na equipe do Fluminense é informação em nome de distribuidora Amazônia.
0: Não deu pro lateral direito, Samuel Xavier. Entra Júlio Fidelis e o Remo volta. Vamos chegando a 45, já já vai subir a plaqueta, indicando os acréscimos, vem na posse de bola. Que toque do Ganso, hein? Joga fácil, refinado, toque no sutil, ele vai para cima agora com o Marcão ali pedindo, faz aquela sinalização de toque de bola. Posse de bola é do Fluminense, vem no giro da marcação, ainda assim vem agora com o zagueirão Inácio. Vamos a 48, subiu a plaqueta, vamos a 48, são 45 do Maraca, já nem é clube, é seleção.
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0: Ligando na bola, ainda assim faz a metida, é o Remo agora, vem com a posse de bola buscando o talhar e a bola saiu, saiu, é tiro manual, posse de bola do Leão.
6: Nós três.
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0: Girando, girando, girando comigo, tempo de jogo. 46, galera, vamos até 48 aqui no Maracanã. É Rio de Janeiro, é 34ª rodada, aliás, 24ª rodada Série A do Campeonato Brasileiro. E no placar, Midas Macedo. Midas Macedo, Ferro e Aço, 3-2-3-3-13-08. Anote. Já, já.
9: Fluminense
0: 0.
6: Daqui a pouco pela Série A do Campeonato Brasileiro, mais duas partidas com destaque para os seguintes confrontos: Inter e Atlético Mineiro e Cruzeiro e Flamengo. Só que agora é pela primeira divisão.
0: Eu confirmo, galera. São 16 horas mais 46 minutos aqui no Rio, em Belém do Pará também. 14 minutos para as 5 da tarde. 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Para você, amigo ouvinte, para você, amigo ouvinte, um grande abraço. Obrigado, obrigado pela sua audiência. Tá todo mundo ligado, ligado, ligado. Olha o Fluminense. Martinelli bateu. Marcelo Rangel. Mais uma do goleirão do Leão. Sensacional, Cacheado.
7: Hoje é o dia dele, Marcelo Rangel, está naqueles dias que quando o adversário está em cima, sempre chutando, ele se supera. Marcelo Rangel livra mais uma, que seria o empate da equipe do Fluminense. Para a cobrança, escanteio, está lá.
0: Hulk cobrou, Hulk. Olha como saiu Rangel do soco, afastando. Volta o Fluminense, novamente Hulk, o cruzamento, desvio de cabeça, para fora. Thiago Silva, cabeceou, que continue assim. Eu confirmo, galera. Para você, amigo ouvinte, para você, amigo ouvinte, um grande abraço. Obrigado, obrigado pela sua audiência. Tá todo mundo ligado, ligado, ligado no Canhão da Clube.
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0: Um grande abraço, galera.
3: Jorge Anderson.
0: Toca, toca comigo, que eu sei o que eu faço com ela. Já, já, 5 da tarde, a bola rola em Itu. Tem Ituano e Paysandu, Série C do Brasileirão. É reta final na Série C. Olha como volta o Clube do Remo aqui, 47,5. Vai terminar o primeiro tempo com vitória do Leão. Na posse de bola tem toda a pressa do mundo Fluminense. Vem agora com o zagueiro Inácio. Ele tem o domínio, faz o passe. Chega Zé Ricardo, roubou essa bola. É o Leão que vem do lado esquerdo. Demorou, não tem ninguém. Volta com o Jajá. Tá aí o autor do gol. Ele vai pra cima. São dois. Canóbio recuperou. É fim de papo. A arbitragem encerra o primeiro tempo com muita vaia. Muitas vaias da torcida do Fluminense. Do outro lado, o barulho do fenômeno azul. Remo vence. Já, já. Aos 31 deste primeiro tempo, Remo, Fluminense 0. Fim de papo na primeira etapa, ranqueado.
7: Final de primeiro tempo, o Clube do Remo com menos posse de bola, mas o Clube do Remo letal. A bola chegou no pé do Jajá, ele é artilheiro. Ele é artilheiro do Clube do Remo. Chegou no pé dele, por isso ele faz o gol do Clube do Remo. O Remo vai vencendo 1-0 no placar de Milhas Macedo Ferrinhaço. Já os jogadores do Clube do Remo estarão de volta. O técnico do Fluminense tem no banco os jogadores. O nosso Marcão, ele tem Eudes, Savarino, Arana, o Germancano, Nonato, o Castilho, Riquelme.
6: Hulk Pina, falando aqui, Davis. Cacheado.
7: Foi não.
6: Vamos aqui ouvir o Hulk falando sobre esse primeiro tempo do Fluminense e o que precisa para mudar, para complementar aqui o atacante tricolor.
10: Cara, eu creio que a gente está chegando. Tivemos o controle do jogo o tempo todo. É, acho que foi a primeira e única bola que eles chegaram na nossa área, acabaram sendo felizes, fazendo gol. Vai caprichar agora, 45 minutos, para poder dar volta ao resultado. É, ver o que o professor Marcão tem para falar conosco ali. A gente consertar algumas coisas, precisa ser consertado e voltar melhor e mais eficaz pro segundo tempo.
6: Tá aí seu Hulk falando aqui na Clube, Cacheado.
7: Completando o banco, Kelvin, Serna e Otávio. Pelo lado do Clube do Remo, Condé tem no banco, Ivan tem o Vinhas, Matheus Alexandre, Matheus Felipe, Zé Ivaldo, Léo Pico, David Braga, Patrick, Galeano, Poveda, Aleph Banga e Léo Andrade.
6: Esse já, é já aqui com a gente.
10: O Fluminense é um time muito qualificado, eles têm a característica ficar com a bola ali na frente, eles são muito perigosos também. Sobre o gol, estou muito feliz com mais um gol, são 7 no brasileiro. Quero dedicar esse gol para minha filha Zaira, que nasceu na quarta-feira, então estou muito feliz de fazer esse gol para ela.
6: Tá aí o papai do ano, seu Jajá. Conhece o Jajá, Cacheado?
7: Conheço o Jajá, meu irmão. Providenciando tudo, Jajá. Eu pediria, eu disse até quando nasceu a filha dele, que ela venha, traga sorte para o papai Jajá. Lembra disso? E tá dando certo. O papai Jajá fez gol. E o Clube do Remo vai vencendo 1-0 no Maracanã, no intervalo de jogo. Após a parede de comerciais, estará de volta para comandar o intervalo. E início do outro jogo, o repórter Magno Fernandes da Clube.
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0: De volta no seu rádio aqui na Clube, 16 horas e 53 minutos. 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Um para o Fluminense, não, um para o Remo. Gol do Jajá, 0 para o Fluminense. Você de um novo tempo.
1: Dizer que ficou ótimo para o Clube do Remo um primeiro tempo em que o adversário, o Fluminense, acabou tendo uma posse de bola muito grande, acima de 70%. E isso aí indicaria, teoricamente, que o Fluminense poderia fazer o gol a qualquer momento. A análise que o Hulk fez não é errônea, não é errada. O Clube do Remo, na verdade, teve duas ou três oportunidades, a principal delas aos três minutos, com o Jajá, que dividiu com o Fábio. O Fábio, goleiro do Fluminense, levou vantagem. O resto, a equipe do Fluminense dominou completamente. Agora, há um detalhe especial. Não é que a entrada do Bueno tenha mudado alguma coisa, que o Fluminense não teve competência de passar do meio campo da equipe do Clube do Remo. Apesar da posse de bola enorme que teve o Clube do Remo, o goleiro do azulino só teve trabalho nos últimos 3 ou 4 minutos. Só isso, fez 3 ou 4 defesas, o resto não houve. Houve a posse de bola, um domínio quase que completo do Fluminense, mas o Remo ou o goleiro não sofreu tanto. Então, foi um primeiro tempo favorável em posse de bola para o Fluminense e eficaz, muito eficaz para a equipe azulina, que com 3 oportunidades fez o seu primeiro gol. Que continue assim.
0: Vamos à escalação do Papão da Amazônia! Alô! Bola de fogo!
2: Paixandu!
3: Arrepiadinho, vamos nessa, Dinho!
2: O time do povo! Lobo! Gigante pela própria natureza! É o jogo do empate! É o jogo da reta! É o jogo que pode colocar o Paysandu de forma antecipada na classificação! Já pensando na próxima fase, escalado pelo técnico Júnior Rocha! Paysandu que hoje vem no 3-4-3! 3-4-3 para hoje encarar o Ituano. 12 é o Mesquita, o Mesquitão. Gabriel Mesquita, 12. 22, o Lucas Rodrigues. Aí o trio de zagueiros começa com o Lucas Rodrigues, 22. 44, Pedro Carrerete. E 14, o Bispo. O Bispo. O meio de campo do Papa Título do Norte está assim. Pela direita, Edilson. Pela esquerda, 77, Taboca. 23, Brian Borges, e 8, Caio Melo. Caio Melo, o ataque é assim definido. 19, Tylon pela direita, pela esquerda, Cleiton pega a volta dele. E no meio centralizado, Ítalo, artilheiro do Paysandu da temporada, 16 gols. No banco, um Drosny, 4 e Arley, 5, Henrico. 18, Eduardo. 25 é o Índio, 30, Thalisson, 31, Facundo, 55, Radisley. 80, Pablo. 98, Gustavo Henrique. 99, Lucas Cardoso. Como detalhe, Eduardo, o Radisley e também o Gustavo Henrique, os três novos do banco. Magno.
0: O Papão da Curuzu, Dinho, está em sexto na tabela, 26 pontos, 17 jogos, 8 vitórias, 2 empates, 7 derrotas. Marcou 25 gols, sofreu 26, saldo negativo de 1. Papão que volta a campo na próxima rodada contra o Maringá, sábado que vem na Curuzu. E como está o Ituano? Você, bola de fogo.
2: Ituano!
3: Olha, Alex, o teu amigo Mazola Júnior escalou o Ituano assim, com 1, Saulo. 2 é o Lucas Mota. 3, Léo Coutro. Não é Couto, é Coutro. E 4, GW da base. 6 é o Dalpian. Meio de campo, 5, Martan. Martan, 5, 7, Tássio. 8, Cauã Richard. E 10, o Xavier. No ataque, 9, Vini Oliveira. 11, Neto Berola. O inesquecível, imortal Neto Berola. No banco 12, Lucas Winger, 13, Vitor Reis, 14, Leandro Sergipe, 15, Léo Souza, 16, Thiaguinho, 17, Alasson. Alasson Carioca, 18, Nelsinho Gererê, 19, Bruno Mezenga, 20, é o Seganezin, 21, Léo Passos, 22, Stefanello e 23, Felipe Muranga, esse o Ituano para encarar o Papão no Novelli,
0: que está em 15º com 22 pontos, 17 jogos, 6 empates, ou melhor, 6 vitórias, 4 empates e 7 derrotas. Marcou e sofreu 18 gols, está zerado no saldo. O Ituano que volta a campo na próxima rodada lá no PV em Fortaleza contra a equipe do Floresta. E comigo mesmo, rapaz, estão vendo até meu sorriso ser sarcástico ou não aqui. Nossa Senhora, o povo olha tudo, observa tudo. Comigo mesmo, quem apita o jogo? Tocantinense, Marcos Matheus de Souza, assistente 1, Fábio Pereira, assistente 2, é Washington Souza Monteiro, é trio do Tocantins. O quarto árbitro, Hermínio Henrique Condalden, de São Paulo. Vai rolar a bola! E você, bola pra frente!
4: Cláudio Guimarães.
5: A Inglaterra inventou o futebol e o Brasil está reaprendendo de novo. Rolou uma bola em Itu na saída do Papão.
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7: Paysandu,
4: Ituano, Cláudio Guimarães.
5: Já saía para o ataque, o Paysandu vai, Lucas Coutro. Não vai o Coutro, é o Léo Coutro para acordar pelo time da casa. O lance está parado, favorecendo ao Ituano. Ituano que rubro-negro com a faixa na horizontal. O Paysandu com seu tradicional uniforme listrado. O Cleiton pegou para o ataque, entregando para o Ítalo, fechando, dominando ali pelo Santor Canuto. Já também o segundo tempo de Fluminense 0, Remo 1 no Maracanã com o nosso Jorge Anderson. E a para o ataque, o time do Paysandu pelo lado canhoto, a cobertura é feita pelo Léo Coutro, a bola se perde pro fundo, é isso ou é pra lateral? Vamos aguardar a determinação do árbitro. É escanteio. Primeiro escanteio pro Paysandu, não é isso?
3: Escanteio pro Paysandu e se apresenta pra cobrança de o Caio Melo, Cláudio.
5: Caio Melo, camisa número 8, aparecendo para a cobrança pelo time do Paysandu, é a sua PRC5 Rádio Clube de Belém do Pará com jornada dupla, a bola levantada, a bola pingada ali pela área, tiro de qualquer maneira o goleiro Saulo, a bola ainda volta com o Paysandu, tentando o Brian na primeira da segunda, a bola espichada ali pela área, responde entretanto a equipe da casa, sai jogando com o Vini Oliveira que estava lá embaixo, estica para o ataque, ninguém para o domínio pela equipe do Ituano, vem o Paysandu, sai jogando então pelo seu campo de retaguarda, a bola já metida aqui para o domínio do Lucas Rodrigues, ele vira no lado canhoto, onde está dominando o Pedro Carrerete. Eu repito, hoje o Paysandu com três zagueiros, Lucas Rodrigues, Pedro Carrerete e Bruno Bispo, já a bola metida pela direita para o Edilson, tabela feita, bola não chega, não chega onde queria o Caio Melo, vai o Martão para cortar, metendo pelo lado canhoto, bola forte demais, saiu a bola, favorecendo a representação do Paysandu ali pelo lado direito, lateral já cobrado, o Paysandu atacando, na boa bola metida, tentando a penetração, Caio Melo não dominou a situação, vem a cobertura feita pelo Dalvian, ainda o Paysandu fechando ali o cerco, a bola tirada pelo outro zagueiro GW, a bola vai para fora da zona perigosa, é um enrosca danado ali, está valendo tudo isso? Não. Ouvi o toque do jogador do Paysandu, não foi isso, Dinho?
3: Exatamente, por isso a bola para a equipe do Ituano, falta, olha, retardou ali a cobrança, é bola do Ituano, 0-0, início de partida.
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5: 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Esperar o que desse jogo, Lia?
10: A tendência é ter um Paysandu mais ofensivo do que o natural. Uma vez que está com três zagueiros, vai ter ali o Edilson e o Taboca basicamente como alas. Então, se juntando ao trio de ataque, é um time que de fato vai se lançar para frente. Nada diferente do que a gente já viu do Júnior Rocha, mas agora talvez de uma maneira mais estruturada, porque lá atrás no campo defensivo tem três para dar suporte.
5: Falou aí, Liane Coelho, para Água Vida. Estamos a 2,50 de partida. partida no primeiro tempo de jogo. Série C do Campeonato Brasileiro.
0: Cláudio.
5: O placar de Vidas Fazenda Ferraço em Itu. 0 para o Ituano, 0 para o Paysandu. Pois não.
0: E como era de se esperar, significativa presença bicolor nas arquibancadas. Informação para a distribuidora Amazônia.
5: Dá até a impressão que tem mais torcedor do Paysandu do que do Ituano. Até o meu amigo Fernando Fraga, que já foi lá para Araraquara, não gostou de nada. Ele mora em São Paulo, é paraense, é bicolor. Está em Itu aqui acompanhando o jogo do Paysandu com o Ituano. A bola já volta ali pelo lado canhoto, cometeu falta. O lado direito do Paysandu com Edilson, cobrança rápida do Ituano. O árbitro para tudo, manda voltar, favorecendo a falta, representação do Galo. É o Ituano. Marcos Matheus de Souza, árbitro do Tocantins, que é mineiro, ele é de Nova Lima, mas está há muito tempo morando em Palmas, no Tocantins, e é árbitro da Federação Tocantinense. Bola que é medida, jogada aqui embaixo para onde está colocado Lucas Mota. Lucas Mota tem a bola, sacudindo para o ataque. Saiu a bola. Saiu a bola e arremesso manual, favorecendo a equipe do Ituano. Cobrança aqui pelo setor da direita com o jogador Lucas Mota. A bola foi atrasada, foi metida ainda no próprio Lucas Mota. Ele vira pelo setor do Dalpian, disparando bola para o ataque. A bola metida ali para a corrida do Xavier, que é o capitão da equipe, prevalecendo, metendo no rumo do gol. Cobertura feita rapidamente pelo Lucas Rodrigues. Saiu a bola vai para o lado. 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
5: Aí a bola sendo movimentada pela direita, favorecendo ao Paysandu. Chega lá.
0: Duas mudanças no Fluminense. Serna entrando na vaga de Hércules, que já tem cartão amarelo. E o Nonato, que entra na vaga do Canóbio. Serna e Nonato em campo. E outro detalhe também é que foi confirmada uma luxação no braço do Xavier, da equipe tricolor.
7: Rolando a bola para o segundo tempo do Maracanã.
11: Com a posse de bola do Fluminense, vem no giro da marcação, já na primeira movimentação do Nonato. Serna também são as caras novas no Fluminense. Vem no giro agora com Hércules, vem tocando a bola, prefere na verdade, Hércules não, Martinelli vem na posse de bola, sai da marcação, volta com o Thiago Silva. Início de jogo, segundo tempo para você, Maracanã. Clube do Remo, Fluminense 0. Primeiro minuto de bola rolando, já nem é clube, é seleção.
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5: Boa manobra do Paysandu, jogada linda do Ítalo Carvalho, tentando pela direita para o Caio Melo. Não deu certo, mas a bola voltou ainda com o Edilson. O cruzamento é feito ali pelo rumo do gol. Aparece o jogador Léo Couto para cortar a bola, jogada para o lado do campo. Está 0, Ituano 0, Paysandu. 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Com Rádio Clube de Barabá, Clube de Paracomidas, Clube de Maracanã. Bola para fora de campo, arremesso manual. Edilson cobrando pelo papão ali pelo setor da direita, tentando no rumo na área, tentando ali no Ítalo, mais uma bola que vai para o lado, mais uma bola que é do Papão, e arremesso para o capitão Edilson, entrando ali pelo setor da direita para a cobrança do arremesso manual. Edilson pelo Paysandu Esporte Clube, sol forte em Itu, a bola levantada, embora a temperatura boa de 26 graus, recuperação de bola agora para a equipe do Ituano, jogada a bola para o ataque, vai o Carreirete metendo a bola para o lado, saiu a bola, e arremesso manual da equipe do Ituano pelo setor da direita, tem pressa, rapidamente para a cobrança o Tasso. Tasso recuando a bola, jogando um pouquinho mais atrás para o Martin. Ele domina a bola, deixando para o Couto. Couto domina a situação, atrasando um pouquinho mais para o GW. Já vai a bola sendo metida aqui pelo meio, no domínio do Milho Oliveira. 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
11: Veio o Fluminense no campo de ataque. São 2 minutos e meio, segundo tempo de bola rolando. Tem a movimentação, Nonato já fez o giro lado direito, Serna chega primeiro, lateral esquerdo do Clube do Remo. Primeiro Marlon Matheus. Ainda assim volta novamente o time do Fluminense, tem o domínio, 1-0 o Clube do Remo, já 31 do primeiro tempo. Vem no giro, ainda o Fluminense toca dessa bola lado direito, vem Paulo Henrique Ganso, prefere, vem com Serna, entrou agora há pouco no jogo, vai pra cima, tirou fácil do Marlon, saiu, chega agora o lateral. Passou do Marlon, chegou o zagueiro Marlon na situação, é falta. Falta pro Fluminense, entrada da área, momento perigosíssimo pro Flusão, Cacheado. Momento perigosíssimo para o Fluminense. Com 3 minutos, é frontal. Né? É frontal?
14: Foi uma falta aí que aconteceu. O Edson, por trás, ele cometeu a falta. E uma reclamação muito grande, mas o certo é que o árbitro central, o João Vitor, marcou a falta em favor da equipe do Fluminense. O Remo vai vencendo 1-0 para a Academia das Macedo Ferreiras.
11: É isso, até porque o Fluminense tem exímios cobradores. E o próprio Hulk, na perna esquerda, já se posiciona. Marcelo Rangel coloca 3, 4, 5. Zé Ricardo é a base da barreira do Clube do Remo. 6 na barreira. Momento perigoso. 4 minutos aqui no Maracanã. Vai posicionado. O Remo vence 1-0. É Hulk. Já posicionado. Vai para a cobrança. O árbitro, da mesma forma, se posiciona. Vai autorizar. Autorizado o Hulk. É ele na perna esquerda. Vai para a cobrança. Bateu. Para fora. Pra fora, 4 minutos e meio, é só tiro de meta. 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
5: Pro Paysandu agora, Bruno Bispo de cabeça, teve uma chance espetacular, quase o Paysandu abre a contagem, Dinho Menezes.
3: Quase, Bruno Bispo, cabeceou com os olhos fechados, era pra estar com os olhos abertos que a gente colocaria pra dentro, passou perto, linha de fundo, Paysandu mais presente, vivo, lá vai Papão Cláudio.
5: Ia de novo com o Ítalo Carvalho, pela direita chega, roda bem, caiu Melo, a bola tirada quando é feita pelo GW na equipe da casa, e arremesso do Paysandu que começa melhor a partida, a bola transada para Lucas Rodrigues, aqui pelo seu setor da direita, subindo para o ataque 0-0, Paysandu, Ituano, Ituano, Paysandu do estádio Novelo Júnior. É o placar de Midas Macedo Ferreiraço, com bola aqui atrasada, agora pelo Lucas Rodrigues, soltando bola, metendo para o Caio Melo para o ataque, boa manobra, o árbitro pega a falta em cima do Ítalo Carvalho, é falta favorável à representação do Paysandu Esporte Clube. Tem microfone aberto,
3: tem
5: por
3: microfone
5: aí.
3: Microfone aberto, exatamente.
5: Já a bola parada, a bola tocando, a bola jogando um pouquinho mais de mancha, dominada pelo Carreirete. Ele joga do Bruno Bispo pelo setor canhoto. O Paysandu se mandando para o ataque. Boa bola tocada pela área, ficou dominada ainda no Carvalho. Virou no Caio Melo, sacudido pela direita. Vem cruzamento do Edilson. Boa bola, a bola desviada. É mais um escanteio, é o terceiro escanteio em favor do Paysandu no jogo. A turma do Paysandu reclamava um penal, mas o Dalpian estava com o braço colado ao corpo, na minha opinião. O escanteio vai ser cobrado pelo Caio Melo, pelo setor da direita. Vamos acompanhar o escanteio cobrado pelo Papão do Amazônia. O Paysandu em cima querendo abrir a contagem no estádio Novelo Júnior em 0-0 até aqui. Preparado pela direita, caiu Melo para a batida do escanteio. Vai autorizando o árbitro do jogo, Marcos Matheus de Souza. Agora caiu Melo para a bola, correndo, batendo, bola alta, bola pingando, cabeceia, tirando o jogador GW. Diga lá.
11: No Rio de Janeiro tem gol do Floresta. 1 para a equipe cearense, 0 para Volta Redonda, e com esse gol o Floresta vai subindo para a sétima colocação com 27 pontos, e o Paysandu no momento está em quinto, também com 27, informação para a distribuidora Amazônia.
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11: Chega na cobertura, lateral esquerdo, Matheus, volta novamente com Nonato, prefere Paulo Henrique Ganso, cai aqui do lado direito, volta com Serna, vem pro cruzamento, Champa, mais uma do zagueirão do Clube do Remo, 7 minutos, é o Fluminense quem vem do lado direito, ainda com Paulo Henrique Ganso, tenta, ganha na bola agora o lateral esquerdo, Marlon, deixa com o Talhari, agora sim com o Vitor Bueno, tenta puxar o contra-ataque, Zé Ricardo, na bola metida, Talhari, vai pra cima, ainda assim ele vem, não conseguiu, foi travado, a recuperação fica com a experiência do Thiago Silva, vem tocando bola, galera, segundo tempo de bola rolando, vem do lado esquerdo, agora prefere o lateral esquerdo, René, ainda o Fluminense centraliza o jogo, tem o Martinelli pedindo não, volta com o Thiago Silva, ainda o zagueirão, tem o também zagueiro Inácio, a bola é do lado direito, agora com o Nonato, vem conduzindo, tá aí o camisa número 46, na verdade é o Júlio Fidelis, ele vem no giro, não conseguiu, volta novamente com o Fidelis, ainda ele, pra fazer a metida pelo meio, na bola metida com o Martinelli, tabelou com o Hulk, chega Zé Welleson, passou dele, é o Fluminense chegando, preferiu na entrada da área, lado esquerdo, veio o Canóbio, pra quem sabe fazer o cruzamento, rolou na entrada da área, bola batida, vai passando! que é isso? Passou de todo mundo. A torcida do Fluminense vai à loucura. Que continue assim, é só tiro de meta. 8 minutos e meio no Maracanã. Remo, Fluminense 0, já nem é clube, é seleção.
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5: 20 no primeiro tempo de jogo em Itu, a pouquinho Ituano ganhou um escanteio, mas não deu em nada. Permanece o placar de Bidas Passa de Ferraço, 0-0 para Ituano e Paysandu no estádio Novelo Júnior. 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A bola está fora de campo e arremesso manual favorece a equipe do Ituano. Reclamou de falta ao Taço, o árbitro mandou cobrar apenas o lateral. A bola já metida lá pelo setor canhoto, bola recolhida pelo Dalpian. Ele puxa a bola, ele combina a bola, ele salta curtindo para Xavier. Xavier dominando a situação, empurrando para o ataque. Ao primeiro corte do Lucas Rodrigues. Ainda volta a equipe do Ituano pelo setor canhoto. Vai para o chão, jogador da casa. O árbitro deu apenas a saída de bola, sem falta. E arremesso manual, que vai favorecer a Edilson. Cobrar pelo time do Paysandu Esporte Clube. 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Em mais uma jornada esportiva no futebol total com Clube de Marabá, Clube do Tapajós, Clube de Paragominas, Clube de Maracanã, Clube de Mouju, Clube de Bragança, Clube de Canoas dos Carajás, Clube de Tucuruí e Clube de Redenção. Já vem mais uma bola para o Paysandu ali pelo lado direito, a bola no jogo do Edilson, vai cobrar o arremesso manual. 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Estamos agora com 14 e meio neste primeiro tempo de jogo em Itu, 0-0 para Ituano e Paysandu. 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
10: Cláudio, jogo movimentado e físico também, né, por conta das interceptações. Disputa de fato ali pela posse de bola. Acredito que o Paysandu ainda leva um pouco de vantagem. Papão, que vai trabalhando bastante pelos lados, já que tem dois alas hoje, né? Tanto o Edilson como o Taboca. E o Ituano, por sua vez, tentando levar bastante pelo meio de campo, que é uma característica da equipe do Mazola. E a tentativa é tentar de fato ficar de frente para o gol para definir. Então, cada um explorando os lados que mais conseguem se beneficiar.
5: 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Em Itu, 0 Paysandu, 0 Ituano, cravados agora 15,5 deste primeiro tempo de jogo, ao segundo escanteio no jogo para a equipe do Ituano. Alô, alô, Jorge Anderson.
11: Aqui no Maracanã, chegamos a 11 minutos de bola rolando no segundo tempo. Com o Clube do Remo tentando chegar, não conseguiu. Era com o Jajá, a recuperação Hulk, lado direito. Ele vem conduzindo a bola, vem na bola metida, sai da marcação. Ainda ele para fazer o cruzamento. Olha o desvio de cabeça no toque no sutil do Ganso. Que toque foi esse? Tranquilidade do goleiro Marcelo Rangel. Tem um domínio. Ele vai para a cobrança, já na bola metida. Já fez o giro, vem tocando essa bola. Vem agora para a jogada, tenta, não consegue. Ainda assim vem o Clube do Remo na bola metida com o René. Vem tocando essa bola. Você tá ligado no microfone da Clube. Olha o Hulk. No vacilo não pode. Chega o Tchamba. Chega também o zagueiro Marlon. Na bola metida com o Iago Pikachu. Prefere lado direito o Marcelinho. Vem agora com o Talhari. Tem um domínio. Tem o Vitor Bueno pedido. Perdeu a bola, não conseguiu. Vitor Bueno, a recuperação é do Fluminense, era com o Nonato, prefere do lado esquerdo agora, vem o Soteldo, ele dá o tapa, entrou na área, no cruzamento para trás, o desvio de cabeça, Marcelo Rangel, no desvio de cabeça, olha o Hulk, chega na sequência, a zaga é escanteio, é pressão do Fluminense, 12 no segundo tempo, Cacheado.
14: É muita pressão do Fluminense, ele tem que suportar isso aí, é pressão, o Samba, o Tchamba se virando como pode também, o Marlo ali no da equipe do Clube do Remo. Escanteio para a equipe do Fluminense. O Leão vai vencendo.
11: Olha o Hulk na cobrança do escanteio. Seria gol olímpico. Checa primeiro lateral esquerdo, Marlon Matheus. É novo escanteio, a galera vai à loucura. Hulk bateu direito, de novo o Marlon Matheus. A bola sobrou, volta novamente lado direito. Com ele Hulk, consegue o cruzamento no segundo pau. Quem sobe de cabeça, a bola passou, é só tiro de meta não. Arbitragem marca novo escanteio, lá vai o Hulk. Explode a torcida do Fluminense no Maracanã. É escanteio pro Fluminense, o Remo se segura.
16: Ei, Jorge. Jorge, só um detalhe. Você lembra de ter citado o Vitor Bueno no jogo de hoje?
11: Muito não. Pouco. Ele e Talhari, os dois.
16: Pois é.
11: Muito pouco. Vamos lá, escanteio. Vai para a cobrança. Hulk posicionado. 13 minutos e meio. Bateu por baixo. Chega na sequência. Foi o Talhari agora ajudando. Lá atrás. É isso, ainda o Fluminense com a posse de bola, 13 minutos e meio, segundo tempo eletrizante para você, é o canhão da clube com todas as emoções, vem no giro, olha como volta lado direito, volta com o Júlio Fidelis, está aí o lateral direito, recomeça o jogo, volta com o lateral canhoto René, olha a bola na área, na bola esticada, tenta, tem o Serna, vem no desvio, olha a bola, era com o Soteldo, a recuperação, é o zagueiro Inácio, bateu no desvio, é novo escanteio, 14, que pressão do Fluminense, ranqueador.
14: Eu acho que devia tomar uma providência agora o técnico Condé. Do jeito que está, meu amigo, fatalmente o Fluminense poderá chegar a qualquer momento no gol do empate. O zagueiro se virando, eu acho que tem que melhorar uma marcação no meio de campo. Não sei o que o Rui vai falar a respeito disso. 1 a 0, vai vencendo o Leão no placar de Milhas, parceiro Ferreiraço.
11: Tem gol. A cobrança do escanteio, sai no soco, Marcelo Rangel na sequência. Falta, posse de bola é do clube do Remo, defensiva do Leão, 14 minutos e meio no Maraca. Remo a 0, futebol é na clube.
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16: E de semifinal, jogo de ida, tem gol do Uberlândia. Calazans faz 1 para o Uberlândia, 0 para o ABC. Permanece na Série C, Botafogo da Paraíba e Guarani 0-0, Volta Redonda 0-1 para o Floresta.
5: Aqui 0-0 para Ituano e Paysandu, já 2 escanteios para Ituano e 4 escanteios para o Paysandu. O Paysandu mais presente até agora no jogo, mas não sai gol. Vai Saulo para a cobrança de uma infração no campo intermediário.
14: Mudou o Remo.
5: Mudou.
14: 26, o David Braga em campo, saiu Vitor Bueno. Vitor Bueno saiu para a entrada do David Braga. 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
5: 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O Paysandu se mandando pela direita. Vem bola, vem bola, vem bola do Caio Melo tentando o cruzamento. A bola disparada, saiu, é lateral. Já cobrança imediata. A bola atrasada ali para o Lucas Rodrigues dominando a bola. Joga embaixo no carreirante. Ele tem marcação e apertando pelo adversário. A bola recuada para o goleiro. Tira de qualquer maneira por ali. O Gabriel Mesquita. A bola já ficou na metade da cancha com o Braia. Sacudindo para o ataque. Bola no Cleiton Pego. Puxando a bola, dominando a bola pela equipe bicolor, recuada um pouquinho mais a situação, a bola entrega pela direita para Carreirete. 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
11: Passo ali em cima do Ganso, mas o árbitro nada marcou. Segue o jogo, posse de bola do Fluminense. 16 minutos e meio do Maracanã, o Remo vai vencendo 1-0. E é o Fluminense no campo de ataque, o Remo se fecha. Veio, portanto, David Braga no lugar de Vitor Bueno. Já já Rui Guimarães analisa também a mexida. E a situação do jogo no momento. Com a equipe do Fluminense no campo de ataque, vem com o lateral esquerdo, René. Tem um domínio, prefere agora com o Soteldo. Volta novamente com o René do lado esquerdo. Chega Zé Welisson, chega na sequência Pikachu. 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
1: Olha, a esta altura, é claro que o clube do Remo continua a sofrer dentro de campo, sofrendo um pouco mais do que no primeiro tempo, porque o Hulk já fez duas jogadas lá, forçando o Rangel a fazer defesa. Só que com esta entrada, o Bueno saiu realmente do jogo, quer dizer, saiu de campo, porque no jogo ele não participou. E agora a presença do Braga também pode ser uma boa reforço, um bom reforço para a equipe do Clube do Remo. Agora, é necessário, na minha opinião, já já, o Patrick no meio campo do remista. Precisa de um pouco mais de força, que o Remo decididamente está perdendo o meio campo.
11: É novo escanteio para o Fluminense. Hulk na cobrança, Zé Welisson afasta. Novo escanteio, 17:50, Hulk cobrou agora mais atrás, prefere com o lateral esquerdo, René, Pikachu dá o combate, tá dando espaço agora não, volta novamente ao Fluminense, lado esquerdo, vem para fazer o cruzamento, joga bem aberto, quem chega, Talhari ajudando, a bola sobrou o Ganso, tenta, bateu no braço do paraense Paulo Henrique Ganso, ofensiva do Leão. 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Tentam Remo. Vem já já. Olha como tenta. Não consegue. A recuperação já é do Flusão. Ainda assim na posse de bola. Talhari dá o combate. Não conseguiu. Não conseguiu. E o técnico Conde abre os braços. Reclama do Talhari. A recuperação do Tiambas. É o Ellison. Deixa com o Zé Ricardo. Não pode bobear. Dá o tapa. Perdeu a bola. Falta no Zé Ricardo. Jogo paralisado, posse de bola do Clube do Remo. 18 minutos e 50. 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
5: Quando o Paysandu perde uma grande chance com o Italo Carvalho. O tempo é precioso. Agora 23 e meio de partida do primeiro tempo de jogo. Série C do Campeonato Brasileiro, Itu Novelli Júnior. 0 para o Ituano, 0 para o Paysandu. É o placar de Vidas Macedo Ferriaço. 3-2-3-3-3-0-8.
11: Eu confirmo o Maracanã, 19 minutos e meio. Já já no primeiro tempo. Remo 1, Fluminense 0.
16: Série C do Brasileiro permanece também. 0 para o Botafogo da Paraíba, 0 para o Guarani.
5: A hora certa de arrepiar TV, canal 13, afiliada Band, 5 da tarde, mais 25 minutos em Itu, também em Belém do Pará. Em Itu, parado o jogo para a famosa hidratação. 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
19: Tempo para hidratação, Cláudio.
5: Pois é, Maracanã, bola rolando.
11: 20 minutos, vem na posse de bola o Fluminense, vem tocando bola, vem girando o jogo, vem no giro agora na posse de bola, tentativa. Tinho Nonato também pedindo, prefere.
16: Lá vem o Cano.
11: Diga lá.
16: Lá vem o Cano.
11: Já já o argentino vem na equipe do Fluminense com a camisa 14, vem no domínio, olha o cruzamento do Soteldo, desvio de cabeça na trave, é gol do Fluminense. Hulk. Gol do Fluminense.
20: Teve um gol aí, hein, garoto?
11: Todo espaço do mundo do lado esquerdo pro Soteldo, que brinca, dá o tapa, consegue o cruzamento e o Hulk de cabeça. Com força, com a presença do matador na área de cabeça, o Marcelo Rangel ainda foi, tentou que a bola não entrasse. Não deu, não deu, não deu. Eram decorridos. 21-21 de bola rolando o segundo ato de espetáculo. Hulk empata o jogo, explode a torcida do Flusão no Maraca. E no placar Midas Macedo, Ferriaço, anote.
6: Fluminense
11: 1, também 1.
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14: A pressão está de... Olha, eu acho que o árbitro está consultando alguma coisa aí, viu?
16: Sorteio de posição irregular.
14: É, uma posição irregular aí, inclusive até o Marlo, lateral, levantava o braço e chamava a atenção pro árbitro. Ele tá vendo aí alguma coisa de irregular, vamos aguardar.
11: Confirmou o gol.
14: Alô? Pra mim ele anulou o gol, né? Ou não?
11: Confirmou o gol. Tudo igual a um.
14: Pois é, pressão demais, a bola pela esquerda, Soteldo meteu quase que no segundo pau, o Hulk testou, a bola bateu na trave ainda e caiu para dentro.
11: Seria um possível impedimento, a imagem passa no telão aqui do Maraca, a bola metida lá do lado esquerdo para o Soteldo, mas o ombro do atleta remista dava condição. Tudo igual a um.
16: No impedimento semiautomático, estamos aqui observando o Marlon, lateral esquerdo, aqui com o ombro. Ele dá a posição legal para o Soteldo. Impedimento semiautomático, não tem mais aquele lenga-lenga, mano. É o gol de número 3 do Hulk na Série A. 36º gol do tricolor da competição. Fluminense vai de novo para o quarto lugar com 39 pontos. O Remo volta para... Agora não, o Remo está em 17º. Passa o Mirassol com 24. 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
11: É, eu confirmo no Maracanã, 23 minutos. Olha o Fluminense. Vem com o Paulo Henrique Ganso, vem do lado esquerdo da bola metida. Tá tudo igual 1-1. O Remo não chegou ainda. Já, já vem. Vem no clube do Remo. Vem Alaf Manga.
2: Daqui a pouquinho tem Galeano. Galeano, 21 no clube do Remo. E outro jogador ali que eu tô querendo ver a numeração.
11: Já, já Galeano e Alaf Manga. Ah, aí pra cobrança, é o Fluminense no campo de ataque, vem no giro da marcação, recomeça o jogo, Remo fechadinho pra dar o combate. Serna voltava do impedimento, tudo parado. 23,5, 1-1 no Maraca, Janeia Clube, a seleção.
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5: Do ano na bola manobrada pelo veterano Neto Perola, a bola desviada no jogador do Paysandu na cobertura feita pelo Taboca, a bola se perde pela risca de fundo, é escanteio, é o terceiro escanteio para o Ituano no jogo, 4 escanteios para o Paysandu, placar de Vidas Macedo, Fangiastro e Itu, 0 para o Ituano, 0 para o Paysandu, é Série C do Campeonato Brasileiro. Vale muito esta partida. Perola na cobrança do escanteio, bola pingada, xingada pela área, tira da primeira carreirete, a recuperação do Paysandu, que já tentava para o contra-ataque. A bola vem na sobra. Oi.
2: Saíram do clube do Remo Marcelinho e já já entraram os jogadores Alef Manga e Galeano. 21 Galeano, 11 Manga. 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
16: E só um detalhe também, Cláudio Cacheado, o Cano queria entrar no Fluminense, ele ia entrar justamente na vaga do Hulk, e com o gol do Hulk ele fica mais um tempo no jogo.
5: Aqui é uma falta para a equipe do Ituano. Imediatamente a cobrança é do Bartan, jogando para o Caian Richard. Ele solta o jogo, mete pela ponta direita, a bola puxada pelo número 10, o Xavier, recolhendo a bola, tem um recuo, ele solta, onde está colocado o Lucas Malta, girando para o ataque, melhor o cruzamento, o corte é feito pelo Bispo, a bola desanuviada para fora de campo pelo jogador Xavier, arremesso manual, arremesso em favor do Paysandu. Já nem é clube a seleção.
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11: Engano logado já já. E o Galeano na posição do Marcelinho. Volta na posse de bola ainda ele com o jogador Soteldo. Vem do lado esquerdo, vem dar o combate ali o Galeano. Recomeça com o zagueiro Inácio. Ainda o Fluminense faz o giro. Prefere o Serna, vem do lado direito. Vai pra cima o Fluminense agora. O Remo se fecha. Alef Manga dá o combate. Vem pra jogada, recomeça o jogo. 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
1: Pois é, e agora o clube do Remo parece que quer sair um pouco mais, pelo menos as substituições dizem isto. Pikachu vai ser lateral direito, Marcelinho saiu, e o Manga e o Galeão são atacantes, vão tentar furar, digamos, esse bloqueio da equipe do Fluminense, que mesmo é tão forte assim não. Agora, é necessário que o Remo tenha cuidado, porque enfraquece o setor defensivo.
11: Tá certo, valeu de novo o tempo, Rui Guimarães. 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Remo tentou sair, na verdade houve falta do jogador remista. Momento perigoso para o Flusão, chegando a 27. É falta perigosa, tem o Ganso e o próprio Hulk, né, que vai para a cobrança.
2: Exatamente.
11: É frontal. É frontal. No lance anterior,
16: espiga
11: pro lado direito, o Hulk bateu para fora. Que continue assim. Diga aí, Magno.
16: O detalhe, a gente está observando aqui a imagem do Samuel Xavier com uma tipoia no ombro, onde ele sofreu uma luxação e agora de volta acompanhando o jogo.
11: Tá certo. 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Hulk toma distância. Vem o torpedo. Ganso, se for ele, é da categoria. Hulk tem a patada. Os dois da perna esquerda. 27 minutos e meio, é Maracanã, é Série A, 24ª rodada. Posicionado, é Hulk, é Ganso. Hulk na cobrança, pra fora. Continua-se, Hulk. 27:40, tiro de meta. 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
5: Richard levou o cartão amarelo no time do Ituano, são 32 e 33 neste primeiro tempo do jogo. Placar de 0 a 0 para Ituano e Paysandu na Série C do Campeonato Brasileiro. 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
10: Cláudio, é um jogo movimentado, mas sem grandes finalizações. Agora o Paysandu não está conseguindo explorar o esquema que montou para hoje, para ser mais ofensivo, né? Teoricamente, você com dois alas ali, você deixa o time mais para frente. Mas a equipe está recuando bastante em alguns momentos, perdendo inclusive a posse de bola para o Ituano.
5: Liane Coelho falando da Clube, a melhor água mineral do estado do Barata, em nome Água Mineral, Água Vida, seja nosso distribuidor. 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O Paysandu atacando, bola pela ponta direita. Vai em cruzamento, está por lá puxando a bola. O Brian, a bola recuada, tentou o cruzamento para ali, Lucas Rodrigues, a bola saiu, Edilson quem chegava, arremesso manual ainda para o Paysandu pelo setor da direita, bola jogada na área, Edilson de novo, sacudido, metendo aqui pelo meio, voltou a jogada com o Taboca. Taboca tenta o drible e perdeu a bola e permite o contra-ataque, que não acontece porque a chegada do Bispo. Bispo domina pelo papão da Amazônia. 0 a 0 e tomando em Paysandu sem clube da UA Futebol.
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11: Aí é o Remo quem tenta chegar agora, depois de muito tempo, é isso, Remo vai pra cima, David Braga tentou o passe, não deu, a recuperação, Zé Wellison fez falta no que poderia ser o contra-ataque do Fluminense. O que seria o contra-ataque do Flusão? Posse de bola do Fluminense. 29 minutos e meio. É Série A do Brasileirão. Tá tudo igual. Vem na posse de bola, vem conduzindo o Martinelli. Ele tem o domínio. Vem na movimentação. Já Cano. Volta ali para a expectativa. Vamos ver se de fato entra no lugar do Hulk. E parece ser o Hulk mesmo. Já vem mudança do Fluminense. Vem no giro, vem com ele Thiago Silva.
16: Agora vai sair.
11: Vem tocando essa bola. É isso, vem girando, vem tocando a bola. Olha como vem agora Paulo Henrique. Ganso, passa errado do Ganso. Seria pro lateral Fidelis. Sai o Hulk e vem o Cano. Passa errado do Ganso. Seria pro lateral Fidelis. Sai o Hulk e vem o Cano.

0: Domingão. Belly Show faz um para o Real Madrid, um também para o Espanhol. Enquanto isso, no italiano, De Bruyne, 2 para Nápoles, 0 para Genoa. E acabou na Supercopa da Alemanha, novidade. 2 para o Bayern, 1 para o Borussia Dortmund. Bayern campeão.
1: Rádio Clube de Belém do Pará com mais uma jornada esportiva do futebol total, cumprimentando Bruno e Regis Macedo lá em Floripa, Santa Catarina, torcendo pelo Papão. Bola pra fora, não, bola em jogo. Que é isso? O jogador do Paysandu não dava o espaço regulamentar e levou o cartão amarelo de graça ali, o Brian, você não conhece a regra, Brian. Ficou empatando a saída de jogo, levou um cartão amarelo de graça. Bola metida para o ataque, ataque. Saiu a bola, não saiu o segundo árbitro. Isnal Xavier dominando a situação pelo time da casa. A bola cortada pelo Carrerete, caiu aqui pelo meio. A sobra ainda do Ituano, ajeitando o Léo Coutro, tentando para o meio da área. Taboca cortou da primeira bola, voltou dominada pelo Ita do Carvalho. Sai para o jogo, mete na profundidade. Boa bola para Taino pela ponta direita, se pegar é perigo, dominou a situação, correu, cobertura do outro lado do Lucas Mota, ele chega para a bola e domina a situação. Conosco, Rádio Tropical de Marudá, Rádio Veneza do Marajó, São Sebastião da Boa Vista, Rádio Bragança na Pérola do Caeté. Bola que volta, bola que é tocada aqui pelo meio, recolhendo pelo lado canhoto, jogador Taboca da profundidade para Cleiton Pego, vai em cima cometendo falta, o lance é parado no ataque do Paysandu, defesa da equipe do Ituano, 0-0. Eu mandei Paysandu, Rádio Clube, a primeira da Amazônia, a quarta emissora do Brasil.
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1: Estreia do Gustavo Henrique.
4: Exatamente.
1: É com você, meu caro Jorge Anderson.
4: Perfeito, 32,5. Agora o Remo responde pelo lado esquerdo com falta para cobrança.
5: Uma falta que vai ser cobrada aí, meu caro Jorge Anderson, pelo lateral esquerdo que veio lá do Cuiabá. É o Marlon.
4: Marlon na cobrança. Que cobrança horrível. Não deu pro domínio. Valeu, Zé Welleson. Tenta, ele foi para cima do Serna. Tenta David Braga na entrada da área, não conseguiu. Volta novamente, coloca essa bola no chão. O Remo tenta reagir, tenta ir para cima, não consegue. O Fábio, mero espectador nesse segundo tempo. Vem no giro da marcação, recomeça o jogo. Vem ainda, volta, não consegue. Volta agora com o Soteldo, vem buscar o jogo. Pikachu dá o combate, não consegue. Vem na posse de bola, sai pro jogo. Vem com o Inácio, adianta. 33,5, é segundo tempo de bola rolando, 34ª rodada, David Braga dá o combate, fez a falta, não, segue o jogo, Paulo Henrique Ganso tenta pelo meio, Champa antecipa sem categoria, David Braga agora, o Aleph Manga, vai pra cima, garoto, ainda ele, é o Manga, vai pra cima do Inácio, tabelou, olha ele, pra perna esquerda, Manga, chega primeiro, zagueirão é escanteio, no contra-ataque do clube do Remo, Aleph Manga cacheado.
5: Que beleza, quase o Manga apareceu por baixo, o zagueiro Thiago Silva, rapaz, imitando, que seria o segundo do Leão Azul para esse escanteio. E você acompanha, espiga 1-1 Maracanã.
4: Zé Ricardo pega a bola, 34 no Maracanã, é 1-1. O Remo vai pra cima, estava na frente, quer voltar a ficar na frente no placar, vai com o Zé Ricardo. Eu confirmo, 34-20 autorizado, tá aí o jogador azulino, fez o levantamento muito aberto, não deu, ainda assim a bola sobrou, Aleph Manga bateu direto, novo desvio, é novo escanteio lado direito, Iago Pikachu já vai correndo pra bola, cacheado.
5: Vai correndo pra bola e acabou aquela pressão da equipe do Fluminense. Escanteio, uma boa oportunidade para o clube do Remo, espiga.
4: É, e agora é o fenômeno azul. Quem canta? Torcida fica no setor superior, justamente aí, próximo onde o Pikachu vai para a cobrança. Já fez o levantamento, o desvio de cabeça primeiro, o capitão Thiago Silva. Chega na recuperação, Soteldo tenta. Valeu, David Braga, no toquinho agora com o Zé Welleson, não há impedimento. Volta David Braga, vai jogar essa bola na área. É o Remo, bateu por baixo, muito baixo. Ainda assim chega, Zé Ricardo é pressionado. Olha a recuperação do Fluminense com o Ganso. Do lado esquerdo, Soteldo. Ele dá o tapa, vai para cima do Iago. Falta do Pikachu, amarelo pro Iago. Amarelo pro Pikachu. Foi no corpo, antijogo total. Amarelo para Iago Pikachu do clube do Remo. 35,5, Rui Guimarães. 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

0: 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Como estamos até aqui nesse 1-1, Rui?
1: Olha, o Clube do Remo melhorou. As substituições melhoraram com a equipe do Clube do Remo. Por outra, o Fluminense teve um certo contenção de jogadas no meio campo. E o Clube do Remo está na dele agora. Se fizer o tempo passar e segurar o score, é um bom resultado.
0: 36, galera, volta o Fluminense, vem tocando essa bola pelo meio, jogo eletrizante, é o Clube do Remo levando o ponto aqui do Rio de Janeiro, vencia por 1-0, volta, olha como vem agora o jogador Inácio, prefere e recomeça o jogo, é o Flusão tocando o bola, o Leão fechadinho, 36 no Maraca, 1-1, já nem é clube, a seleção.
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3: Gustavo Henrique, estreante no Paysandu, do primeiro lance, já levou o cartão amarelo. Já vai para o jogo, o time do Paysandu pelo lado canhoto. Como estamos, Liane Coelho? 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
4: O Paysandu está jogando no mesmo ritmo que o Ituano, um ritmo extremamente acelerado. Onde se torna o problema? O ponto é que você tem vantagem lá na frente, então dá para você administrar um pouco mais a posse de bola, tocar para o lado, esperar alguém chegar melhor posicionado. O Paysandu recebe a bola lá na frente e fica muito desesperado. Aí acaba perdendo e precisa recompor de maneira muito rápida. Com isso, o Ituano vai explorando as costas laterais, costas da zaga. Então, dá para acalmar um pouquinho com a bola no pé.
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0: Olha a chegada do Fluminense, a bola na área, o desvio, é gol do Flusão. Gol! Vira o Fluminense.
6: Espigão! Você fez o gol aí, hein, garotão?
0: Serna! Kevin Serna, camisa número 90. Volta o terror do Remo. Jogou na área, na pequena área. E o Serna, com uma cabeçada mortal, não deu pro Marcelo Rangel. Vira o Fluminense. Eram decorridos. De bola rolando. Segundo ato de espetáculo. E no placar, Midas Maceta, Ferriaço. Anote.
7: Fluminense
0: 2.
7: Remo
0: 1.
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8: Na primeira jogada de Riquelme, ele acabou de entrar. Riquelme botou na cabeça do Serna. Ainda houve um leve desvio do Tchamba. E aí apenas faz festa a torcida tricolor. 2 para o Fluminense, 1 para o Clube do Remo. Fluminense que nesse exato momento volta a ter 3 pontos na classificação. Volta a subir, volta a melhorar. E o Clube do Remo retorna ao 19º lugar, a penúltima posição na Série A do Campeonato Brasileiro. Fluminense quarto com 41 pontos. O Remo em 18º com 23 no momento.
0: E vem o Clube do Remo, Zé Ricardo, jogadaça do 55 do Remo, recebeu a falta. Falta no Zé Ricardo, o árbitro chama os jogadores ali à parte, vai conversar com os próprios jogadores do Clube do Remo. É momento para o Clube do Remo. É de média a longa distância, 39 aqui no Maracanã. Vamos lá, o Remo vai apostar na bola parada, como foi em Porto Alegre, encaixado. É mais ou menos da mesma distância. Só que o Vitor Bueno, claro,
8: e a torcida saiu nitidamente gritando, Serna, Serna, Serna, Espiga.
0: Sem dúvida. Grita e grita muito. Faz muita festa na virada. Mas agora a falta para o Remo. Zé Welisson. São só 2 na barragem. É de longa distância. Zé Welisson, 40 minutos. É falta para o Clube do Remo. Já na batida para fora. O goleiro Fábio acompanhou a esquerda do goleiro do Flusão. Fluminense 2, Remo 1, 40 minutos e meio. 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
3: 4-4 nos escanteios aqui em Ituano, escanteio cobrado pelo time do Ituano.
10: Primeiro tempo,
3: a bola descarregada pela risca de fundo, é apenas tiro de baliza para o Papão. Diga lá, Dinho.
10: Primeiro tempo vai até 49, mas 4 além do tempo normal.
3: O placar de Minas Macedo Fezense está na 0 para o Ituano, 0 para o Paysandu. É a Série C do Campeonato Brasileiro no seu rádio, na sua eterna PRC5, Rádio Clube de Belém do Pará. Gabriel Mesquita preparando para acionar a jogada. Vai bater aqui o tiro de baliza pelo seu campo de retaguarda. Marcante a presença dos torcedores do Paysandu no Novelli Júnior, fazendo festa com este 1-0. Não deixa de ser um bom resultado. A bola já largada ali pelo meio, situação que é dominada pelo Caio Melo. Ele corta mal, a bola vai para trás, o goleiro não sai, o zagueiro também hesita. Olha que bola perigosa para a equipe do Ituano, entrando pela direita, correndo Neto Berola. Vini Oliveira pedindo, a bola foi atrasada, a bola disparada de longe, dispara bem o jogador Vini Oliveira, mas a bola se perde pela risca de fundo. É tiro de baliza. Estamos a 46 minutos Aldo, com 4 de acréscimo. Diga lá.
10: Pico vem aí pelo Clube do Remo com a 14. Agora que vai entrar o Pico.
3: Devia ter começado, né?
11: Patrick também. Já, já.
3: Mas no futebol tudo pode acontecer. Quem sabe não são os homens que vão mudar a situação lá no Rio para o Clube do Remo. No Paysandu, o Paysandu com tiro de baliza para a cobrança do Gabriel Mesquita. Disparando a bola, soltando para o ataque, a bola sai de campo. Estamos agora a 46 e 44. Mais 3 minutos e alguns segundos acaba o primeiro tempo aqui. Arremesso manual sendo cobrado aqui pelo setor lateral direito. Lucas Mota para a batida. A bola saiu tocada pelo Taboca. Mais um arremesso manual que favorece a equipe da casa. Arremesso pelo setor da direita, preparado o Tasso, deu uma melhorada à equipe do Ituano. A bola solta lá do outro lado, pelo lado canhoto para o Dalpian. Ele larga a bola na profundidade, bola correndo, bola chegando, a cobertura é feita, novo escanteio para o Ituano, hein? Uma bola que aparentemente acalma saindo, chegou na cobertura o Lucas Rodrigues jogando para escanteio. Já passou em escanteio o Ituano, hein? Já tem 5 a favor, só tem 4 o Paysandu do Esporte Clube. Vai ser cobrado um escanteio pelo lado canhoto. Já já acabou o primeiro tempo em Itu. Não é hora de levar gol, hein, Papão? Preparado para a batida lá pelo outro lado, jogador Vini Oliveira. Vai para a cobrança do escanteio, caminhando para a bola, levantando a bola, que é perigosa. Tira lá do alto, cortando o Pedro Carrerete. A bola foi desanuviada ali pelo Pego, que estava recuado. Ainda volta a bola para Ituano, mais um cruzamento perigoso, a bola jogada aqui pela área, não saiu, está valendo tudo, atenção, olha a sobra, dispara para fora o Neto Berola, a bola se perde pela risca de fundo, é tiro de baliza favorecendo a equipe do Paysandu. 48 e 10 segundos, já já acaba o primeiro tempo em Itu. Rádio Clube de Belém do Pará, sempre em colaboração com o seu Diário do Pará, 44 anos, a bola já parada, vai ser movimentada pelo time bicolor. É a Rádio Clube de Belém do Pará em cobertura dupla, falando de Itu, falando do Maracanã, do Rio de Janeiro, tem gol.
10: Na Série C do Brasileiro tem gol do Bugre, tem gol do Guarani, lá no Almeidão, 0 Botafogo, 1 para o Guarani.
3: Bola que volta, a bola que é recolhida, é dominada aqui pelo jogador Lucas Mota, na equipe do Ituano. A bola foi recolhida pelo Cleiton Pego, soltou para o Taboca, que não apanha, não apanha também o Braia. A bola sai, o arremesso manual. Está acabando o primeiro tempo em Itu. Já já voltamos para o Maracanã, neste final de partida entre Clube do Remo e Fluminense. Termina o primeiro tempo em Itu, 0 Ituano. 0 Paysandu, rolando a bola no Maracanã.
11: Aos 44, confirmando as duas mudanças no Clube do Remo. Vamos lá.
10: Saindo o Marlon, zagueiro, para a entrada do Pico. E saindo o Zé Wellison, também para a entrada do Patrick. Repetindo, saindo o Marlon, zagueiro, para a entrada do Pico. Então o Pico vai para a zaga. E sai também o Zé Wellison, entrada do Patrick, ambos no jogo.
11: 45, o que esperar nesses minutos finais aí, meu caro Rui Guimarães?
1: Olha, a esta altura o Clube do Remo tem que ir para frente. Era para ter feito essas substituições um pouco antes. O Clube do Remo não tem o que perder, portanto tem que ir para frente para pelo menos empatar o jogo. Tava tão bom o resultado de igualdade de condições, mas não deu.
11: E volta o Fluminense, vem tocando bola. Vamos a 50, hein? Subiu aqui, mais 5 minutos, olha o Serna, vai para cima, recuperação, já é do Clube do Remo, recupera com o Zé Wellison, na verdade quem saiu foi o Zé Ricardo, para a entrada do Patrick. O Zé Welleson continua em campo. Vem no giro da marcação, vem da posse de bola. Não consegue, ainda assim tem a posse de bola. Vem girando o jogo. Daí o Tchamba faz a inversão. Começa com o Patrick. Patrick, diga.
10: Ouviu o Gabriel rapidinho aqui falando?
12: Agora é escutar o que o professor tem falado no segundo tempo. Para voltarmos bem, para conseguirmos os três pontos aqui e voltar para casa bem.
10: Tá. O Gabriel Mesquita falando aqui na clube.
11: Nesse momento, Zé Welleson e Tchamba. Uma dupla de zaga, vem do lado esquerdo o Remo, no campo de ataque, Marlon Matheus, 46, vamos até 50 no Maracanã, Aleph Manga vem do lado esquerdo, vem chegando o clube do Remo, consegue o cruzamento, era com o David Braga, volta ainda a posse de bola do clube do Remo, faz o giro, volta com o Tchamba, futebol é na clube!
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11: Com Marlon Matheus, tá aí o lateral esquerdo do clube do Remo. Patrick tá próximo a ele. Ele vem pra jogada, não tem com quem jogar. Começa agora com o Patrick, vem pra jogada. Evita a saída, vai jogar essa bola na área. Consegue, chutou mais a grama do que a bola. Incrível. Esse é o Patrick. Vem no giro, desvio, é só tiro de meta. 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Nesta tarde de sábado aqui no Rio de Janeiro, vem na posse de bola Leonel Pico, 47, o Remo vai para cima, acreditando, aliás, 30 mil, né? 30.215 o total, perfeito. Vem no giro, sai da marcação. Olha como vem agora a posse de bola. Na bola esticada do lado direito. Sai da marcação o clube do Remo. Vem com o Marlon, lateral canhoto. Tenta pelo meio, passou, deu certo. Leonel Pico pra perna direita. Pra quem sabe a jogada, David Braga. Era com o Talhari, não conseguiu. E o Talhari vai até o final, incrível. Vem do lado esquerdo, olha a posse de bola. O Talhari tá na área, a bola é pra ele. O Manga preferiu o Patrick. Aí a torcida do Fluminense explode no Maracanã. Não deu aí, Cacheado. É só tiro de meta.
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11: Tiro de meta. Chegando a 48. Reta final. Remo que fez 1-0 com o Jarjal. 31 aos 31 do primeiro tempo. Tomou a virada no segundo tempo com o Hulk e Serna, e ainda vai pra cima com o Tchamba, tem o domínio, prefere agora.
14: Pois
11: olha,
14: briga.
11: O jogador agora, Galeano, tentava, falta dele. Chega, Caxi.
14: Opa, que beleza, Espiga. É pressão total, o clube do Remo querendo o gol do empate. Olha, rapaz, que coisa que acontece com o clube do Remo, né? Mas vamos aguardar que temos aí 5 minutos mais aí, né, Espigão? Vamos ver aí o que pode acontecer. 2-1 vai vencendo o Fluminense, placar de Midas Macedo Ferreira.
11: Pouco mais de 2 minutos. Pikachu cobrou rapidamente, não. Volta tudo. É falta pro Remo. 48, Cacheado, é reta final, Leão vai todo pra área, ranqueado.
14: É reta final, quem sabe o tiro de misericórdia. Todo mundo no setor defensivo do Fluminense. O Edson vai lá discutir lá com o rapaz que estão falando aqui no zap, né, com relação ao processo.
11: Iago Pikachu jogou essa bola na área, desvio de cabeça, Fábio! Galeano ainda foi, já havia condição de impedimento, a falta no goleiro do Fluminense. Tranquilidade pro goleiro. 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
11: O jogo vai terminar aqui no Maracanã. É Série A do Campeonato Brasileiro. Remo que vai voltar para Belém para 2 jogos contra Curitiba e Flamengo. O Remo que no giro pelo Sul-Sudeste, vai levando 1 ponto de 6 disputados. E o árbitro encerra o jogo. Fim de papo com vibração do torcedor do Fluminense, que vence para tentar encostar um pouco mais nos líderes Flamengo e Palmeiras. E o clube do Remo segue amargando a zona de rebaixamento. Fluminense 2 de virada.
0: Remo, seu registro, Caxi.
14: Pois é, eu não sei o que é que o nosso comentarista vai falar com o Guimarães, mas eu acho aí que o técnico Condé vacilou no momento em que o clube do Remo estava com aquela pressão. Ele deixou acontecer primeiro para depois reforçar o meio de campo, botar os jogadores. Eu acho que teve, na minha opinião, dedo aí dessa derrota aí do técnico Condé. Eu acho que ele vacilou, no meu entendimento, é muito difícil eu falar assim com relação ao treinador. Eu acho que ele deu uma cochilada e o Marcão deu nó aí de virada, portanto, o Fluminense vence. O Remo fez 1-0, o Fluminense foi lá numa pressão, empatou e fez 2-1 e depois tomar providência aí no dado. Daqui a pouquinho tem muito mais, você vai ouvir também.
10: E a torcida grita Marcão, Marcão, enaltecendo o trabalho do interino Marcão.
14: E na zona mista também com os jogadores. Tá certo, Espiga?
10: Tá certo. Só para registrar, Cacheado, que a torcida do Fluminense enaltecendo o trabalho do Marcão, que assumiu interinamente, vem mudando a cara já com mais um resultado positivo. Com isso, o Fluminense, depois da classificação na Libertadores, da vitória contra o Palmeiras, vence mais uma na Série A. E o Remo vem agora para dois jogos em Belém do Pará. Fim de papo no Maraca, Magno, Fluminense 2. Clube do Remo 1, vem aí o segundo tempo de Ituano e Paysandu. Grande abraço para a boa noite, Brasil!
8: Maravilha, meu caro Jorge Anderson, está então aqui a vitória do Fluminense, 2-1 de virada contra o clube do Remo. Rui, rapidinho, já você volta no terceiro tempo, mas e essa vitória? Lembra que eu perguntei no pré-jogo? Remo entrou escalado, mal escalado?
15: Pois é, e eu disse para você que entrou. Não é só a entrada do Bueno, não. A entrada do Bueno não acrescentou absolutamente nada, muito pelo contrário. Talvez o Pico, se tivesse entrado, tivesse segurado um pouco mais o meio campo da equipe do Fluminense e tivesse dado um alento para o ataque remista. O que não funcionou foi que nos contra-ataques, nos poucos contra-ataques que o Remo teve, não houve aquela ligação ou oportunidade do meio campo ser ligado com o ataque. Então o ataque do Remo sumiu. O Jajá conseguiu o gol, o Remo tentou se segurar, mas o domínio de bola, a posse de bola do Fluminense foi tamanha que não tem como contestar, não. O score, na verdade, foi só 2-1, mas o domínio do Fluminense foi muito grande. Vitória justa.
8: E esse 0-0 do Ituano contra o Paysandu, Eliane Coelho?
4: Paysandu não está sabendo utilizar o que hoje tem de melhor, que é um ataque extremamente ofensivo, né? A gente falou sobre os três atacantes, mas os dois alas são a tendência de um jogo mais para frente. O ponto é, precisa colocar um pouco mais desse trabalho de posse de bola, precisa trabalhar um pouco mais a permanência. Vai lá, Magno.
10: Serna falando aqui, Eliane, rapidinho.
16: Bueno, en el campo es donde uno demuestra los resultados y bueno, gracias a Dios estamos dando resultados positivos que lo estábamos buscando.
10: Muito obrigado. Tá, então, Serna, não atravessa na frente da câmera, Cláudio, segue você, Eliane.
4: E aí é um time que precisa trabalhar um pouco mais a posse de bola. O Paysandu está jogando no mesmo ritmo que o Ituano, um ritmo acelerado, um ritmo até mesmo desesperado, né? Então, já que você tem várias opções no ataque e automaticamente você se expõe um pouco mais, dá para segurar, dá para controlar, dá para cadenciar, dá para alguém receber a bola e respirar. A gente tem Sonora, não é isso, Magno? É,
10: exatamente, vou com o Talhari aqui, vamos lá.
16: Fez um gol ali com o Jajá. Acabamos sofrendo também no primeiro tempo, mas conseguimos suportar. Segundo tempo, acho que um pouquinho de desatenção nossa ali, ó, o lance ali, uma jogada curta também. A gente não pode tomar esses gols. Uma jogada treinada, que a gente sabia que eles faziam muito, e a gente acabou tomando um gol. A gente podia pelo menos ter levado um ponto daqui, mas tem que levantar a cabeça agora. A gente agora de 5 jogos, temos 4 na nossa casa, e a gente tem que pontuar para sair da situação que nós está hoje.
10: Tá, então, Talhari, Liane.
4: Então, para finalizar, é basicamente o Paysandu que para esse segundo tempo, fazendo uma projeção, precisa cadenciar um pouco mais a posse de bola, que foi o que teve no primeiro tempo, respirar. Normalmente, quem faz isso é o Marcinho. Talvez por isso o Paysandu está sentindo um pouco de falta. Em alguns momentos, a gente viu o Júnior Rocha, inclusive, pedindo um pouco mais de calma. Então, com a bola no pé, dá para segurar, dá para cansar o time adversário, dá para construir a melhor jogada sem o desespero. Não precisa ser o mesmo jogo do Ituano. O Paysandu faz um jogo diferente. É um time que tem a qualidade para ter a posse de bola. Então dá para segurar um pouco mais, até porque esse ritmo acelerado, desnorteado, você acaba rifando muito a bola. Onde fica os 50%, né, para cada lado? Você pode conseguir finalizar a jogada ou você entrega de uma maneira muito fácil a bola para o adversário e automaticamente precisa correr mais para trás para conseguir se recompor defensivamente, Magno.
10: E você está observando ali, ó, parece que vem duas mudanças no Ituano.
4: É um time que pode modificar, talvez até para ficar um pouco mais ofensivo, Magno, porque apesar da posse de bola, em termos de números para o Paysandu, o jogo é muito movimentado. Eu te confesso que eu não vejo brilhantes finalizações de nenhum dos dois lados. É um jogo muito brigado no meio de campo, é um jogo muito físico, então quem sabe também é uma forma de dar um respiro, porque a gente sabe que o Paysandu tem essa vantagem quando se trata do vigor físico, mas o Ituano consegue achar algumas brechas. Tanto que na reta final, o Vini chegou de frente para o gol com total liberdade para defender.
8: Após a parede de comerciais, de volta ele, o Moreno, bola pra frente aqui na Clube. Ah, antes disso, deixa eu dizer pra você que o bate-bola, aliás, o intervalo inteligente, tá indo embora. 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O Remo que com a derrota permanece em 18º lugar com 23 pontos ganhos. Situação de momento até então na Série A do Brasileirão. Após a parede, está de volta o Moreno.
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0: 18 e 4 em Itu, 18 e 4 em Belém do Pará. Estamos com a expectativa agora do segundo tempo de Ituano e Paysandu na Série C do Campeonato Brasileiro. Placar do primeiro tempo de 0-0. Lembrando que o Jorge Anderson já transmitiu do Maracanã a virada do Fluminense 2-1 sobre o Clube do Rio pela Série A. O Remo, no momento, é 18º, continua na zona de rebaixamento. O Paysandu Esporte Clube, com este empate, vai subindo da 6ª para a 5ª colocação. Mas temos muitos jogos ainda ainda muitos jogos a desenvolver nesta sequência do Campeonato Brasileiro da Série C. Rádio Clube de Belém do Pará, sua eterna PRC5, com Rádio Clube de Barabá, Rádio Clube do Tapajós, Clube de Paragominas, Clube de Maracanã, Clube de Moju, Rádio Clube de Bragança, Rádio Clube do Canã dos Carajás, Rádio Clube de Tucuruí, Rádio Clube de Redenção. Conosco também a Paraense de Castanhão, a Barcarena de Barcarena, Curuçá de Curuçá, Paraíso de Salinópolis, Tropical de Marodá, Educadora, Cachoeira do Arari, Progresso e Garapemiri, Rural de Altamira. Lembrando que amanhã tem mais futebol da sua PRG5, Rádio Clube de Belém do Pará. 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Amanhã tem bola na Torre, 22 horas, na RBA TV e na Rádio Clube do Pará, com Guilherme Guerreiro, José Tomaso e Gerson Nogueira. O time da casa, meu caro Dinho, vem com mudanças, não é isso?
1: É mudança, saiu o 9, Vini Oliveira, e entrou o 17, o Alisson.
0: É com A mesmo, é Alisson. O Alisson é do Mirassol, esse aqui é o Alisson mesmo, esse aqui leva A, Alisson, ele tem um sobrenome que é pior que o nome, vai ficar só com o nome mesmo, Alisson, é o homem que entra aí na equipe do Ituano, com a camisa número 17, em a sua Rádio Clube do Pará, rolou uma bola no segundo tempo.
2: Eu vejo o jogo, vem da clube, Cláudio Guimarães.
0: Neto Berola também saiu, né? Para o Alisson Carioca, número 17, sai também o Neto Berola. Né? Não, o Neto Berola.
3: Peraí, vamos aqui ajustando as mudanças.
0: O Berola aqui também saiu. O
3: Berola que saiu por conta de lesão, inclusive. Sai o Neto Berola, entra o Léo Passos, e sai o Cauã Richard, e entra o Alisson Carioca.
0: Qual é a placa do Alisson Passos?
1: 17, pois é, o 17.
0: Léo Passos, né? Ah, o Vini Oliveira continua entrando.
1: Léo Passos é o 21. Léo Passos é o 21.
0: O 17 que é o Alisson no lugar do Cauã Richard, não é isso?
1: Exato.
0: Muito bem, Alisson, portanto. Essas as alterações da equipe da casa. 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
0: 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Vai a bola para o Paysandu aqui pelo lado direito, preparado, caiu o Melo para a batida. Jogadores agrupados ali pela entrada da grande área. Bola levantada contra a Cidadela do time da casa. A bola voltou. O Paysandu do ataque. Coitado Carvalho perdeu a chance da primeira. Recupera a Taboca, deixando o Braia. Partindo para o ataque, vai pelo lado canhoto. Vai experimentar o cruzamento. Ainda não fez a finta. Levou a falta, não caiu. Levantou agora, dominou de novo. Vai experimentar o cruzamento. Ainda não cruzou ali no meio do gol, a cabeçada do Cleiton pegou para fora, risca de fundo, mas chegou o Paysandu, Dinho Mendes.
5: Tá chegando o Paysandu, tem que colocar a bola para dentro, Cláudio, o tempo tá passando, o Paysandu, quinto colocado do geral, e o técnico Júnior Rocha pede para que o time continue em cima, 0-0.
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0: Para o ataque, o Ituano, uma jogada perigosa, ficou no chão, Gabriel Mesquita, foi falta nele, não é isso, Dinho Menezes?
1: E ele está ainda sem se mexer, viu? Depois do choque, caiu de uma cabeça com cabeça,
0: ele e o Alisson.
1: Ele já caiu sem se mexer, continua sem se mexer, o Gabriel, mas está consciente.
0: Foi cabeça com cabeça, só que a cabeçada do Gabriel Mesquita, ele levou por trás, assim, né? Aí é mais forte o baque, está no chão. Vamos esperar que não seja nada demais, porque senão vai entrar o Juan Drogen, quem está no banco hoje pelo time do Paysandu.
6: Cláudio,
0: sim.
6: Só para a gente compreender, enquanto Gabriel Mesquita se recupera dessas modificações, o Alisson normalmente ele é o camisa 9. Hoje o camisa 9 está com o Vini Oliveira, que inclusive faz a sua primeira partida no Ituano. Então o Alisson novamente ele joga muito centralizado e ele é muito procurado para o cabeceio. Então há uma tendência do Ituano explorar bastante isso nele, ou seja, aquela bola aérea para que ele consiga o cabeceio e consiga abrir o placar.
0: Rádio Clube de Belém do Pará, falou a Eliane Coelho em nome de Água Mineral. Água Vida, já está sendo recuperado o goleiro do Paysandu. Diga.
5: Doutor Marcelo Gabi perguntou pro Gabriel: o Dinho tem cabelo ou não? Ele disse: claro que não, então tá bem. Ele tá consciente e vai voltar pro jogo.
0: Vai voltar para o jogo o goleiro Gabriel Mesquita. Lembrando que hoje tivemos já com a transmissão do Jorge Anderson, com o nosso querido Paulo Cacheado, também com o Rui Guimarães, a vitória de virada do Fluminense 2-1 sobre o Clube do Remo na Série A do Campeonato Brasileiro. Amanhã, diante Palmeiras e Vasco, 4 da tarde, com Guilherme Guerreiro, José Tomaso e todo o timão campeão do rádio. E é escanteio ainda para o Ituano, hein? É escanteio para o Ituano, escanteio para o Ituano. É o sexto escanteio para o Ituano no jogo contra 4 do Paysandu. O Ituano tem cobrança de escanteio pelo lado canhoto, preparado o Tarso para a batida. Vai levantar a bola, correndo, batendo curto, sacudindo aqui pelo lado canhoto para o Dalvian. Vai experimentar o cruzamento do Dalvian. Bola perigosamente caindo aí pela área, tirada na primeira, tirada na segunda. Faça a taboca pelo time do Paysandu. A bola não sai dali, o perigo também não passa. Ainda domínio bicolor, vai a recuperação agora. Bola desanuviada ali pelo Lucas Mota, se perto pelo fundo do campo. É tiro de baliza para o Paysandu, diga lá.
3: Tem gol na Série B, a fase está horrível. É gol do Londrina dentro do Castelão. João Vitor, Ceará 0, 1 para o Londrina. Abraçando o grande Breno Beretta, colega da Rádio Bandeirantes de Campinas. Ouvindo aqui a Poderosa, ouvindo você, Cláudio.
0: Cumprimentando também meu querido Curumim, lá na Sacramento. Ele, dona Glaís, ouvindo o futebol total da sua Rádio Clube de Belém do Pará. Aqui, Rádio Clube, a primeira da Amazônia, a quarta emissora do Brasil.
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0: 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Olha, jogada para o lado do campo, a bola tirada ali pelo jogador Pedro Carrerete. Voltando a representação do Ituano, entrando e atacando pelo lado direito, com bola que é passando, a bola que é jogada aqui atrás para o Bartan. Ele puxa a bola, ele joga, mete para o Dalvian pelo setor canhoto, tem marcação de tentar fazer a tabela, a cobertura é feita. O Paysandu tem a bola, saiu a bola, chega ali dominando o Lucas Rodrigues. O árbitro pegou falta dele, foi isso, Dinho?
5: Foi falta do jogador do Paysandu em cima do atleta do Ituano, já cobrado. Não, sem autorização não rola. Esse árbitro também, vou te contar, para chamar atenção, Cláudio Almanco.
0: Marcos Matheus de Souza do Tocantins é o árbitro do jogo. A bola voltando da equipe do Ituano com o GW. Ele retorna a bola, recolhendo e metendo curtido para o domínio do Léo Coutro. A bola é apertada pelo lado esquerdo, não chegou para o Dalpian. Cortou o Edilson, a bola retomada, solta ali para onde está colocado o jogador Ítalo. Fez uma jogada de efeito, ganhou arremesso manual em favor do Paysandu. 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
0: Placar de Vidas Macedo Ferriaço está 0-0, Ituano e Paysandu. Boa manobra do Tânisson para o Paysandu entrando e agora atenção, a bola voltou, tirada. Ítalo não chutou na primeira, puxou, quando chutou, meteu por cima. Grande chance do Paysandu, Dinho Menezes.
5: Pensou muito, demorou muito com a bola no pé, rapaz. Olha que o Tylon fez o impossível, mas aí o Ítalo perdeu a grande chance. Isolou a linha de fundo, tiro de meta 0-0, segundo tempo, Paysandu buscando
0: o
5: Cláudio.
0: O Tylon, portanto, hoje é o extremo do Paysandu. A bola já mandou para andar para o ataque bicolor. Chega aqui pelo outro lado. A equipe do Ituano, já a bola recuperada pelo Carrerete. A bola saiu, disse o assistente. E arremesso manual para a equipe do Ituano. Com os protestos do técnico do Paysandu, Júnior Rocha. A bola voltando aqui com o Martin. Martin virando o jogo lá para a extrema direita. Sacudindo para o Lucas Mota. Entrando, não domina a bola. Entretanto, Tasso, a bola sai. Arremesso do Paysandu. 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
0: Rádio Clube de Belém do Pará, a sua eterna PRC5, jornada esportiva com Rádio Paixão do Mosqueiro, Santa Teresina de Viseu, Mirante de Monte Alegre, terra de Capitão Pulso, Princesinha do Marajó de Ponta de Pedra, Rondon de Rondon do Pará, 94 São Félix de Jugu, Alternativa Terra Alta, Rádio Pará, Santa Maria do Pará, Veneza do Marajó, São Sebastião da Boa Vista, Rádio Cidade, Jacareacanga. O Paysandu de novo no ataque ali pelo setor da direita, a cobertura já foi feita, a bola vem então para o Lucas, o jogador Lucas Mota tentando erguer da área, a bola volta pela direita para Tasso, domina pelo Ituano, a bola foi tirada pelo Taboca, jogada para o lado, é mais um arremesso favorecendo ao rubro negro, o Galo de Itu, a bola já solta aqui pelo lado esquerdo, não chegou para o Dalpian, Edilson caiu, mesmo assim chutou a bola para o lado, é arremesso manual para o Ituano, a bola já solta, a bola tocando aqui pelo meio para o Martin, tentando, vem a sobra de bola, muito bem dominando Caio Melo, fez a tabela, entregou para o Braia, a bola no comando, não chega entretanto ali no jogador Ítalo Carvalho, vai tentando a recuperação o Braia, a bola já foi dominada e recolhida pelo GW da equipe do Ituano, virada a bola na direita para o Tasso, vai subindo, vai experimentando o cruzamento, ainda não tem a bola, ele tenta a tabela, tenta jogar ali para o ataque, chega a Taboca para dominar a situação, está ali pelo lado canhoto, sai correndo, a bola tirando dali, uma luta danada, ganha Tasso ainda, a bola recuada, é solta, é metida para o GW, vai o cruzamento na área, bola cortada na primeira, na segunda chutada, a bola de longe pelo jogador Coutro, sai a recado Gabriel Mesquita, já nem é clube, é seleção.
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0: Belém do Pará com 104 de Bocajuba, Rádio Tapajuara, Itaituba, Marco Zero do Iaponque, do Mauapá, Jota de Tobiaçu, Rádio Bragança na Pérola do Caeté, Rádio Cidade de Breves, Rádio Arucará de Portel, Sol de Souri, Orem News de Orem, a bola voltando, a bola tocando pela direita, é a equipe da casa tentando o jogo,
8: detalhe.
0: O corte é feito pelo Taboca, um detalhe.
3: Momento, posse de bola, 51% para o Ituano, 49% ao Paysandu, informação para a distribuidora Amazônia.
0: Rádio Clube de Belém do Pará com mais uma jornada esportiva no futebol total, é da Amazônia Forte, é uma forte, produtos é uma forte, só com a distribuidora Amazônia, está 0-0, Paysandu, Ituano, Ituano e Paysandu, a bola solta, a bola empurrada ali para o ataque, ataque do Paysandu ainda pelo lado canhoto, dominando a situação, tentando o Braia, a bola caiu no Ítalo Carvalho, vai pro chão pedindo falta, o árbitro não deu, fica fulo da vida o atacante do Paysandu e o Ituano, a bola é cortada pelo Taboca na primeira da segunda, vacilou agora ali pelo meio o Caio Melo, a bola fica por Ituano, bola metida pelo lado canhoto, girando bem aqui o Vídeo Oliveira, tentando recuo, mete pro Xavier, entrando pela meia, bola na profundidade, muito mal a jogada, que seja assim sempre, não, meu caro Dinho Mendezes?
9: É, mas falta o Paysandu se ligar, né? Ficar atento no jogo, tá errando, tá, sei lá, tá faltando avisar, os caras estão com a bola aqui, o outro chega, rouba, tem que estar atento e ligado, plugado o Paysandu até o final do jogo para colocar essa bola para dentro. Segundo tempo, 0-0, Cláudio.
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0: Bola longa, macia para o arqueiro Saulo, defende sem problema, o Paysandu precisa atacar mais, agora quem vai é o Ituano, bola largada na área, está acompanhando por ali o arqueiro Gabriel Mesquita, defende ainda no limiar ali da grande área, já vem impedimento assinalado pelo assistente do outro lado, Washington de Souza Monteiro, também do Tocantins, a bola está parada, é tiro que vai ser cobrado pelo Paysandu no impedimento da equipe da casa, Rádio Clube de Belém do Pará.
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0: Ituano 0, Paysandu também 0. Bola largada do Ítalo Carvalho, soltando para o Pego. A bola recuperada com o Braia, entrando pelo lado direito, tentando outra passagem. Ainda o Paysandu tem a bola. A bola não é ajeitada, saiu de campo. Ganha lateral, Paysandu. Diga lá.
9: É o latereio. Latereio e o Edilson vai colocar lá na grande área.
3: Dos detalhes, Cláudio e Dinho. O primeiro, que a torcida do Paysandu cresceu ali do lado oposto, né? Atrás do gol do Saulo. E falar em Saulo, o Saulo é um dos principais jogadores mais experientes desse gol do time do Ituano.
0: A bola já largada, a bola empurrada para o ataque do Paysandu, com o Braia recuando, deixando ali pelo lado canhoto. O cruzamento vem rasteiro, aí facilitou o corte do jogador GW. A bola não sai, é dominada ainda pelo Bicolor, vem o Papão ainda pelo lado canhoto, na bola que recuada, é solta, é jogada ali para onde está o Carreirete, chuta em cima do adversário e ganha o arremesso manual. Arremesso manual para o Paysandu pelo lado canhoto. 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
0: 13 minutos, 13 minutos passados da etapa complementar de jogo. 0 Ituano, 0 Paysandu, o placar de Vidas Macedo Ferraço. Lembrando que mais cedo o jogo já acabou, o jogo acabou no Rio de Janeiro. 2 para o Fluminense, 1 para o Remo. Fluminense de virada, ganha do Leão, com o Jorge Anderson transmitindo tudo pela clube. A bola que voltou, dominada para o Ituano, jogada para o GW, aqui pelo seu campo da intermediária. Mete para o Dalpian, o lateral canhoto parte para o ataque, vai puxando a bola, tem a marcação do Braia. A bola recuada, é solta para o Bartan. Bartan tentando ali pela entrada da área, corta o Carreirete, tira de qualquer maneira o jogador Caio Melo. Não subiu a bola, vem dominada, vem solto aqui para o GW. Ele tenta no rumo da área, passou a bola, não tocou em ninguém, risca de fundo. É tiro de baliza só, não é isso, meu caro Tino?
9: É, tiro de baliza. Ainda bem que o Ituano, vou te dizer, rapaz, como diz o outro, vou te dizer, vou te contar, ajuda o Paysandu, viu? 0-0 no Novelli Júnior, Cláudio.
0: Cumprimentando o querido Jorge Raiol, mosca de bolo, Bicolor sempre é companheiro da gente. Vai o Gabriel Mesquita para empurrar a bola para o ataque, mais um corte feito ali embaixo pelo Lucas Mota. O Paysandu tá bom de dar uma pressão aí, dá trabalho por Saulo, que nesse segundo tempo não deu ainda. Vai o Gabriel Mesquita tirando a bola dali, sacudindo para o ataque. A bola subiu, desceu, caiu, tocada ali pelo Braia, não chega por Ítalo Carvalho. De novo a bola no ataque do Ituano, havia jogador impedido, o lance valeu porque foi recuada a bola. Tira de qualquer maneira ali o Gabriel Mesquita, sacode a bola para o outro lado. O cabeceio é feito pelo Lucas Mota, vai Tarso também no lance. Recuperação do Paysandu, tirada a bola, jogada para o Pego lá pelo lado canhoto. Falta nele, está marcando o árbitro do jogo.
9: É, pegaram o Cleiton Pego, falta! E lá vai o Paysandu, Cláudio.
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0: 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Quando sai cartão amarelo, para quem ali?
3: Carreirete.
9: Né? E não tem o que reclamar, ele puxou, queria dançar o brega, aí o árbitro não gostou da atitude e colocou o amarelo nele.
0: Em cima do Vini Oliveira, Liane Coelho. Vamos lá, Liane Coelho, só aguardar a cobrança de falta para o Ituano, que é próximo ali da grande área, não é na saída do círculo central. Dê a sua opinião nesses 15:50 de segundo tempo, ainda 0-0.
6: Cláudio, o Paysandu não voltou bem para o segundo tempo, viu? É um time completamente disperso, com muita dificuldade de fazer aquelas trocas de passes básicas, que não são comum de falhas do time bicolor. Claro que ao lado do Ituano, que consegue se sobressair, mas o Paysandu vem errando demais, dando essa liberdade para o Ituano fazer pressão, inclusive. Então é uma equipe que está muito dispersa, está desorganizada, com erros bobos e entregando a bola de maneira fácil para o Ituano, automaticamente forçando os passos longos, forçando muito mais e se arriscando e dando a bola para o adversário. Inclusive, nesse momento, diferente do que foi o primeiro tempo, o Ituano é quem tem a posse de bola, Cláudio.
0: Falou Liane Coelho, em nome de Água Mineral, Água Vida. O Paysandu tem a bola com o Ituano Carvalho, reclamando de falta, e agora foi, o árbitro não deu. O jogo é largado, é atirado, é jogado pro Vini. Vini dominando a situação, olha que bola boa do Ituano, o goleiro Gabriel Mesquita faz o milagre. A bola ainda volta para o Ituano, aqui pelo lado canhoto, girando o Vini. O cruzamento agora é do Dalpian, metendo no rumo da área, não havia necessidade disso, faltou comunicação, era bola pro goleiro, aí o Taboca jogou pro fundo, ganha o sétimo escanteio no jogo, o Ituano, meu caro.
9: Olha como está faltando comunicação no meio de campo também, entre a zaga e o goleiro Gabriel, que livrou o Paysandu de tomar um gol aí, hein? Escanteio para a equipe do Ituano pela direita, de ataque do time paulista, Cláudio.
0: Vai ser cobrado o escanteio pelo lado direito. 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Vem a bola do Tasso, vem a meia altura, bola tirada. Passou fundo do campo e apenas tiro de baliza. 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
0: Cumprimentando o Sargento Sá, grande bicolor do Mosqueiro, acompanhando a gente. E amanhã tem Palmeiras e Vasco às 4 da tarde. Guilherme Guerreiro, José Tomasso, no microfone da sua PRC5 Rádio Clube do Pará. De novo o Paysandu tentando jogada para o ataque. A falta agora tem jogador do Paysandu no chão, não é, Dini? É o Taboca, é?
9: O árbitro se apressa em chamar o departamento médico do Paysandu, autorizou de imediato o
0: acesso. É baque na cabeça de novo, do Paysandu. É aquela história de cabeça com cabeça, pelo jeito, de novo. Maciça presença do torcedor bicolor no estádio Novelli Júnior. É o Cleiton Pego, né?
9: Cleiton Pego, que não estava legal da cabeça antes do jogo.
0: Pois é. Aí, nele, a falta, na subida de bola ali com GW, lance parado, o jogador do Ituano já de pé, mas o corpo estendido no chão continua ali do nosso Cleiton Pego, como diria o saudoso Januário Oliveira.
9: Olha, o Ituano, 11 finalizações, o Paysandu só 8 nesse segundo tempo.
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0: No futebol total com Rádio Paraense de Castanhal, Rádio Barcarena de Barcarena, Rádio Clube de Barabá, Clube do Tapajós, Rádio Clube de Paragominas, Rádio Clube de Maracanã, Rádio Clube do Moju, Rádio Clube de Bragança, Rádio Clube do Canã dos Carajás, Rádio Clube de Tucuruí, Rádio Clube de Redenção.
9: Voltou, pego.
0: Chega lá. Voltou, pego a informação para a distribuidora Amazônia.
10: E outro detalhe também, não sei se você percebeu, mas acho que é o tempo. O Mazola está mais calmo hoje em dia, rapaz.
0: Mais calmo e colocou um casaco, parece que o tempo baixou, né? A temperatura que está de 26 graus baixou para 22, ele colocou um casaco ali. Está mais calmo realmente o Mazola Júnior.
9: É porque ele gosta do Paysandu.
0: Não, e também ele gosta do Ituano, o pessoal gosta dele, né? Qualquer que seja a campanha, ele é mantido. Então pronto, se é quem interessa, tem tranquilidade. 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
0: De novo para o ataque, a equipe do Ituano buscando o gol, recolhendo e dominando o Dalpian, entra pelo lado canhoto, buscando espaço, fecha o Paysandu, a tabela é feita, bola passada ali pelo lado canhoto, recupera entrando o Edilson, tirando pelo Paysandu, sacudindo para o ataque, mas o perigo não passa, a bola ficou com GW, tentando pela direita, Taboca aparece para cortar, diga aí.
10: É gol do Botafogo da Paraíba. Lucas Cândido empata. Um para o Botafogo, um para o Guarani. Também tem gol do Floresta lá no Rio de Janeiro. Matheus Lima, volta redonda um, dois para o Volta Redonda, dois para o Floresta. No momento o Paysandu segue ainda na quinta colocação, 27 pontos.
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0: O tempo é precioso. Gravados 20 minutos de partida no segundo tempo de jogo aqui do estádio Novelo Júnior em Itu, o Campeonato Brasileiro da Série C no seu rádio. O placar de Midas Macedo Ferriaço, Arthur Bernardes, 23.
9: Ituano
0: 0.
9: Paysandu
0: também 0.
10: Série B do Brasileiro permanece no Castelão. 0 para o Ceará, 1 para o Londrina.
0: A hora certa da RBA TV, canal 13, afiliada Band, sexta noite, mais 28 minutos.
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0: Boa bola do Paysandu, meteu e o Brian não chegou como o Ítalo Carvalho queria, mas o Paysandu dando de novo a bola com o Edilson, tocando ali pelo meio, fez a tabela na primeira da segunda, a bola voltou do Brian, deixando para o Edilson, vai no fundo do campo, atropelado, é falta para cartão, seu juiz. Falta do GW.
9: Vai sair o cartão para o jogador do Ituano. É o GW. Pra, deixa eu ver, me ajuda a te ajudar. Número 4 é ele, o GW.
0: GW leva cartão amarelo no jogo. Vai ser cobrado o escanteio, não vai ser cobrado a falta. É o mini escanteio ali pelo lado direito. Boa chance para o Paysandu, Dinho Menezes.
9: Olha, quem treina muito daí é o Caio Melo. Caio Melo pode ser o cobrador e jogar essa bola na confusão e apareceu o Ítalo para cabecear. O Cleiton pega, seu Cláudio.
0: Vai a bola ser levantada na área do Ituano. 0-0, Ituano e Paysandu em Itu. Está atento ali o experiente goleiro Saulo. Caio Mena quem vai para a cobrança aqui pelo lado direito. É quase na risca de fundo, lado direito do ataque do Paysandu. Vai a bola ser batida pelo Caio Melo. Está autorizando o árbitro. Caio Melo levantando. Ninguém salta no cabeceio. E aí, o Paysandu perde uma boa chance. 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
0: Olha aqui em volta, dominada pelo Taboca, empurrando para o ataque, tira de qualquer bandeira o GW.
10: Tem
0: a
10: gol.
0: Bola impulsionada, a bola é passada ali pelo meio, boa bola cortada ali pelo Carreirense. Ainda volta a equipe do Diuano, mas chega lá para o domínio, Lucas Rodrigues domina a bola, sai para o jogo também, entrando pela direita, chuta em cima do Dalbian e ganha o arremesso manual. Tem gol.
10: No Almeidão, vira o Botafogo, Rodolfo da vovó, amigo da Liane, 2 para o Botafogo, 1 para o Guarani. Ótimo o Paysandu.
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10: Sobe para a quarta colocação, Paysandu com 27, Guarani 27, Ferroviária 27, Floresta 27.
9: Amarelou para o Xavier do Ituano, Cláudio.
0: Como está sendo bom este resultado de 0-0. A vitória é muito melhor. Por hora, segurar esse 0-0 vale tudo, né? É o capitão Xavier, inclusive. Sim, Leandro.
6: A vitória está boa, mas o desempenho, né, Cláudio? Muito abaixo do que a gente já viu do Paysandu, inclusive no primeiro tempo.
0: Vai a bola para o Caio Melo, mais uma cobrança, bola jogada ali no rumo do gol, tira de qualquer maneira o GW, a bola da volta com o Paysandu tocada aqui pelo meio, puxando o Cleiton Pego, vai levando a bola pela direita, meteu a pernada na bola, a bola se perde pelo fundo, não deu em nada, já nem é clube a seleção.
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0: Mais cedo transmitimos com Jorge Anderson a vitória de virada do Fluminense sobre o Clube do Rio na Série A no Maracanã, no Rio de Janeiro. Presença ao vivo do Jorge Anderson. 2 para o Fluminense, 1 para o Clube do Rio. Aqui estamos com 25 agora no segundo tempo. 08 anos, 0 Paysandu. 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Liane Coelho deu um bom conselho por esse jogo, Liane.
6: Pois é, claro, situação de um time muito pilhado por parte do Papão, viu? Completamente perdido, um pouco afoito demais, inclusive. A gente falou sobre temporizar no primeiro tempo, se isso não funcionou no primeiro, no segundo menos ainda. E aí a preocupação é, quando você olha para o banco de reservas e pensa em modificações, você pode modificar peças, mas não tem um jogador com a característica de receber a bola e acalmar a jogada.
0: Eu noto também, Liane, que o Paysandu agora fez uma inversão. Quem corre pela direita é o Cleiton Pego, né?
6: Antes dele ter aquela paralisação do departamento médico, ele fazia muito isso. Ele fica flutuando, na verdade, mas de prioridade para o lado esquerdo.
0: Ítalo Carvalho para o ataque, tentando para o praio. A bola foi cortada, foi tirada pelo Tasso. Recupera, domina ainda o time do Paysandu. A bola voltando ali no campo de zaga. Recuada para o arqueiro. O arqueiro Gabriel Mesquita, ele tira a bola dali. Jogou bem no sufoco. A bola mesmo assim voltou para o domínio do Taboca. O cruzamento aqui para o outro lado. Jogada a bola para o Lucas Rodrigues. A bola passou dele. Já vem Edilson recuperando o jogo. Mete aqui pelo meio, jogando a bola bem para o Ítalo, tentando para o Edilson, entrando, chega Dalvian para o corte, ainda o Edilson, Dalvian chuta a bola para fora de campo e arremesso manual, é arremesso do Papão, Rádio Clube de Belém do Pará, escola de todos.
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0: Tentando ele pela direita, o Ítalo Carvalho, a bola saiu do pé dele. Vem a sobra então aqui por onde está colocando o jogador Martin. Ele atira para o ataque. Vai o goleiro do Paysandu. Sai Gabriel Mesquita de uma boa, atira de cabeça. Joga para o Taboca ali para o outro lado. O passe errado do Taboca. Recupera ainda a equipe do Ituano. Olha que chance boa. Bola metida pelo comando, a bola é cortada. É jogada, é tirada ali pelo Lucas Rodrigues, deixando para o Edilson. Põe agora pela ponta direita. Bola passada, bola metida para o Ítalo Carvalho. Ele terminou perdendo a bola. Quem corria por aqui era o jogador Praia. Vem a sobra de bola ainda para o Xavier. O capitão da equipe do Ituano já tem cartão amarelo. A bola é passada, é tocada curtinha ali pelo meio. Ainda solta pelo lado direito para a corrida do Léo Coutro. Ele tenta para o Tasso. Vai chover a bola na área. Ainda não tentou tabela. Ajeitou, preparou, dominou, chutou fraco. Tira de qualquer maneira ali pelo meio. Carreirete empurrando para o ataque. O Paysandu apanha para o contra-ataque. Vai para a bola. Dominando muito bem. Entrando aqui pelo jeito Braia. Ele joga no Mesquita. Ele joga no Ítalo Carvalho, que bateu mal da barata. Bateu muito mal. Uma bola boa de contra-ataque, hein, meu carudinho? Voltando a bola, de novo a bola agora do Ituano. O Ituano recolhendo o jogo, a bola metida pela direita, a cobertura feita, chega o Carreirete, vai pra bola e tira dali, mas a bola sempre volta para o Ituano, está dominando o Tasso, mais uma bola rasteira empurrada ali pela área, tabela para trás, o chute em cima na cobertura do Lucas Rodrigues, voltando a bola para o Brian, que entra aqui pela direita é o Taylo tem a bola, ele parte agora para o ataque, o Taylo na boa bola para o Cleiton Pego, vai na corrida, vai para cima do adversário, é no mano a mano, chutou, pediu o penal, o árbitro manda seguir o lance, Dínio Menezes.
9: É, rapaz, o Pego queria até um toque de mão, mas o árbitro disse nada, nada, nada, também não dava pra ele ver que ele tava num ângulo não muito favorável, lá vai o Ituano.
0: Ituano descendo a bola, bola tocada para o Vini Oliveira, tentou do meio da rua, o goleiro dá rebote, a bola pingada, desceu por aqui, tira mais uma, viu, toque de mão agora do atacante do Ituano, pra sorte do Paysandu, do toque do Tasso, tudo parado. 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
0: Minutos de partida no segundo tempo de jogo, 0 Ituano, 0 Paysandu. O detalhe,
10: Cláudio, com relação a finalizações e chute, já duas mudanças no Paysandu, 6 chutes do Ituano, finalizações certas e por enquanto nenhuma ao Paysandu, que a Liane disse há pouco. O Paysandu até tenta, mas não...
9: Tem aí o Pablo para acabar com a sofrência do Paysandu e o garoto Thalisson.
0: Thalisson e o Pablo...
9: E ainda vem o Índio aí. São 3 mudanças. Índio, Pablo e Thalisson.
0: Pablo Baianinho, o Índio e o Thalisson. Certamente sairá o Tylon.
9: Sai o Tylon para a entrada do Thalisson, 30. 30, Thalisson no lugar do 14, 19, Tylon.
0: Vamos ver,
9: Baianinho, deve sair o Caio, que o Caio, vou te dizer, hein?
0: 80 aí. 25 no 23.
9: Olha, tá saindo o Brian para a entrada do Índio. Thiago Índio, 25. Thiago...
0: 80 aí. 25 no 23.
9: Olha, tá saindo o Brian para a entrada do Índio.

0: puxa para o meio, automaticamente acelera tudo. Então o Talisson vai conseguir levar em profundidade lá para a linha de fundo para aguardar o time se recuperar e melhor se posicionar para definir.
1: Falou a Eliane Coelho para Água Mineral. Água Vida tenta pelo lado canhoto. Dalpian termina recolhendo mal a bola. A bola se perde para o lado. Repito, alterações no Paysandu. Estão em campo Thiago Índio, Talisson e Pablo Baianinho. Saíram Brian, Tylon e o Cleiton Pego. 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
1: O tempo é precioso. 31 minutos de partida no segundo tempo de jogo. Campeonato Brasileiro da Série C em Itu, São Paulo. O placar de Minas Bacia do Ferriaço, 3-2-3-3-13-08.
3: Ituano
1: 0!
3: Paysandu
1: também 0!
4: Começou na Série B, Cuiabá 0, Goiás também 0. Também começou na Série A, 0 para o Inter, 0 para o Atlético Mineiro.
1: A hora certa da RBA TV, canal 13, afiliada à Band em Itu e em Belém do Pará. Estamos nesse momento de 6 da noite, mais 38 minutos.
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1: Neste domingo está em bola na Torre, 22 horas da RBA TV, canal 13, na Rádio Clube do Pará. Guilherme Guerreiro, José Tomás, Gerson da Guira, debatendo o futebol paraense do Campeonato Brasileiro. A bola já volta, a bola tocada ali para o domínio do Paysandu. O Paysandu está em falta a ser cobrada pelo seu campo da intermediária, já próximo ali da linha que divide o campo. O Paysandu, a esta altura, parece-me que não tem pressa nenhuma. O Carreirite para a cobrança, levantando a bola, tentando aqui pelo setor da direita. A bola não chega no Tylon, no Talisson, que é quem está agora em campo, voltou agora, entrega pelo Thiago Índio, daí para o Talisson, atira a bola, vai para trás, quem aproveita aí, o Paysandu ainda tem a bola ali pelo campo de ataque, chega a cobertura do jogador do Tasso, a bola termina saindo e o lateral é marcado para a equipe do Ituano aos 32 minutos e 50 neste segundo tempo. 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
1: Chidas aí na equipe do Ituano.
7: Saiu o JW, entrou 23 o Felipe. E 6 saiu para a entrada do 16, saiu o 6, o Dalpian. Entrou o 16, Tiaguinho.
1: Tiaguinho, o Felipe entrou no lugar do GW, é isso?
7: Exatamente.
8: Felipe Muranga.
7: O Felipe Muranga. Felipe Muranga com a 23.
1: Vou ficar só com o Felipe. GW saiu para a entrada do Felipe, número 23. Saiu também o Dalpian, lateral canhoto, entrando o Thiaguinho, número 16 da equipe da casa, a equipe do Ituano. 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Olha o Ituano perigosamente para o ataque, cruzamento de bola ali pela área, bola tirada, bola descarregada na cobertura feita pelo jogador Carreirite, a bola vai para o lado, é arremesso manual pelo setor da direita, a bola voltando ainda para o Ituano, recolhendo o jogador Tasso, deixa um pouquinho mais atrás, metendo para o Felipe, ele deixa para o Thiaguinho, não, vem a bola, ainda aqui pelo lado do jogador Léo Coutro puxando, dominando a bola, soltando pelo meio para o Martin. O Ituano controla a situação nesta altura, o Paysandu mais retraído e a bola volta aqui pelo lado canhoto, virada, jogada, bola passada, bola tocada de novo aqui onde está colocado o Thiaguinho, ele faz o giro, ganha do adversário tentando tabela, a bola foi puxada, o corte é feito pelo time do Paysandu, saiu a bola, o arremesso manual seria do Paysandu, reclama Júnior Rocha. Foi dado para a equipe do Ituano. Segue o jogo. Ituano no ataque. Boa cobertura do Paysandu. A bola volta para o Edilson. Edilson recuando da zaga. Tira Lucas Rodrigues de qualquer maneira jogando para o contra-golpe. Aí só o Ítalo no ataque não dá. Thiago Índio recuperando a bola. Vem a bola boa do Paysandu. A bola foi adiantada. Caiu ainda para o time bicolor com o Talisson. Falta nele. Lance parado, Dinho Menezes.
7: Foi em cima do Talisson que já ia avançar, foi derrubado, o árbitro em cima do lance, marcou e o Thiago Índio já cobrou.
4: Reda.
1: A rabona largada, a bola tocada ali pelo lado direito, o Paissandu do campo de vanguarda, a bola recolhida pelo Thalisson. Ele deixa para o Thiago Índio, vira tudo lá no setor canhoto, chegando, dominando a bola, o time do Paissandu. O Taboca soltou a bola, voltou aqui no Ítalo e de novo para o Taboca, vai para o cruzamento.

0: Bola pingando pela área, correndo aqui pelo outro lado. Cabeceio errando do jogador de Ituano. Bola voltando com o Edilson. Entrega, salta pelo lado direito. A bola no Thalisson. Thalisson limpa o lance, leva a bola, vai no fundo do campo. Tenta o cruzamento na primeira, tenta agora na segunda. Jogou, olha a chance agora. Aí foi! Foi marcado impedimento, é isso?
1: Olha, outra vez com o Luciano Taboca.
0: Foi marcado impedimento no ataque do Paysandu, é isso? Primeiro lance, tudo legal. Dois dribles ali do Thalisson. O Ítalo, pela
2: tava,
0: linha
2: tava
0: ali,
2: o Ítalo.
0: É, parece que o Ítalo estava com a bunda um pouco à frente, né? Isso agora tudo vale. Exatamente. Foi marcado impedimento.
3: Série C, né, Cláudio?
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3: R$ 505, R$ 29.505. Testemunhas, possa-se dizer, 1.245 pessoas no Novelli Júnior. 1.245 para uma renda de R$ 29.505.
2: 800 ingressos vendidos só para a torcida do Paysandu.
3: Ou seja...
0: mais do Paysandu, como se esperava, do que da equipe do Ituano. 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
5: Se despertou, Cláudio, e fez algo que não fez durante todo esse momento do jogo, que foi ter algum jogador em profundidade. A gente percebe que o lance, ele começa, o lance mais perigoso começa ali com o Thalisson, de certa forma, né? Ele leva profundidade na linha de fundo, deixa chegar pelo menos dois na marcação dele, acha o melhor espaço e cruza para a área. Aí lá, ele tem o Ítalo, além do Ítalo, tem outros jogadores também para definir. Então, é uma opção que o Paysandu pode usufruir um pouco mais daqui para frente e apostar um pouco mais na bola parada, sempre trabalhando essa linha de fundo do campo.
0: A bola voltando por ali, é dominada pelo Ituano, recolhendo o jogo Tasso. 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É o Paysandu quem se manda para o ataque pelo lado ganhou, tomou a bola para o Índio, vai meter na profundidade, a bola não chega na direita, ainda fica dominada pelo Paysandu, pede falta o Paysandu, o árbitro manda seguir o lance, a bola recolhida pelo Papão, Taboca pelo lado canhoto cruzando, olha a bola na área, tira de qualquer maneira ali pelo meio. O jogador Felipe, volta agora a equipe do Ituano para o contra-ataque, bola adiantada, bola jogada pela direita, parou um pouco a zaga do Paysandu, olha a tabela, bola jogada na área, o primeiro corte é feito, a bola se perde pelo fundo, ganha escanteio Ituano, é isso, é o oitavo
2: é, escanteio para o Ituano, olha, o Paysandu deu espaço, foi, parece Índio, um ataque de Índio para frente, todo mundo esquecendo da retaguarda, quase o Ituano chega, é escanteio, se apresenta o número 10, o Xavier para a cobrança, Cláudio.
0: 8-4 a favor do Ituano dos escanteios. O placar do jogo é 0-0. Vai ser cobrado o escanteio ali pelo lado direito da equipe da casa. Cuidado aí, Paysandu. Bola alta é sempre um perigo da zaga do Paysandu. Vem a bola ali pelo meio. Tira o goleiro na primeira, tira na segunda. A bola já caiu para o Ítalo. Pode saltar no contra-ataque. A bola é jogada ali pelo meio para o Índio. Vai baixando a bola. Cadê o Taylor? Tá na hora do Taylor aparecer aqui pelo setor da direita. Jogador do Paysandu sozinho. A bola ficou por ali com falta. E cartão, não é isso?
2: É, cartão, acabou de entrar o número 16, o
0: Felipe.
2: Thiaguinho,
0: né?
2: Cometeu a falta. Ninguém colou no Índio. Impressionante esse time do Paysandu. Cola do cara, chega um pra dar opção pra ele.
0: O problema também é que na frente agora só está o Ítalo Carvalho, que tá pra pedir um aplicativo, né? Correu muito aí também. Dica-se de passagem, tá isolado, né?
5: Na verdade, o correr errado e o tocar errado faz o time todo descer. E quando tem um contra-ataque desse, o time tá todo lá embaixo e aí é mais difícil você ter perna para conseguir se recompor rapidamente.
0: Aí, Liane Coelho para a Água Vida. 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
0: Paysandu, pelo menos, tem uma falta agora. O Tasso foi quem levou o cartão amarelo. É o 7 da equipe do Ituano. E quem está na falta é o Pablo Baianinho.
2: Ele mesmo.
0: Vai ser cobrada a falta pelo Pablo Baianinho ali pelo setor da meia canhota, favorecendo a equipe do Paysandu. O Thiago Índio sente os efeitos da pancada que levou do Tasso, sentindo o braço esquerdo, mas está de pé. E a bola vai ser levantada. Alô, turva do Papão, está na hora. O Tasso também sendo atendido pelo departamento médico do Ituano.
3: Abriu o supercílio.
0: Abriu o supercílio e o cartão foi nele, que ele que entrou duro e levou a pior, hein? 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
0: Vini Oliveira, que estava recuado por ali, escanteio pro Paysandu, o quinto escanteio.
2: E o Caio, Caio Melo já se apresenta pra cobrança. Eita, o Botafogo fazendo 3-1 no Guarani.
3: Adivinha de quem?
2: Vai o Caio Melo pra cobrança.
3: Nenê. Exatamente. O interminável Nenê.
2: Lucas Cardoso vem aí.
0: Nenê com seus 42 anos.
2: Olha, vai sair o Taboca para a entrada do Lucas Cardoso. O Lucas Cardoso vai fazer a função do Taboca.
0: Lucas Cardoso, portanto, no lugar do Taboca, não é isso? Qual é a placa
2: isso.
0: do Lucas Cardoso, hein?
2: 99.
0: 99. 99, lá vem o escanteio cobrado pelo jogador Caio Melo, quem sabe não é agora, levantando a bola pingada pela área, tira lá embaixo de qualquer bandeira o Léo Coudro, não dá contra-ataque para o adversário, Lucas Cardoso já está em campo, na chegada de bola ali pelo meio, corta de qualquer bandeira o jogador Bartan, e olha que contra-golpe perigoso da equipe do Ituano, perdeu tempo o jogador do Ituano, para sorte do Paysandu, diga.
3: Tem gol do Ceará, empata o Vovô na Série B do Brasileiro. Um para o Ceará, um também para o Londrina.
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0: Tentando tabela, a bola saiu errada ali, tocada por quem? Tocada pelo jogador Martin, melhor para o Paysandu. Tira daqui o Edilson, sacudindo bola para o ataque, buscando Ítalo Carvalho. A bola passou dele, recolheu pelo outro lado, Léo Coutro. Ele deixa a bola para o Lucas Mota. Lucas Mota virando para o Tasso ali pelo lado direito, vem Xavier, dominando a bola, pensando, dominando, ajeitando, põe um pouquinho mais atrás. Vai para cima a equipe da casa. A bola com Léo Coutro, ele gira pelo lado canhoto para Thiaguinho. Thiaguinho sacudindo a bola, sacode com defeito, a bola caiu aqui pelo meio, ainda é do Paysandu, recuperando o jogador Thalisson, mete grande bola ali para o Ítalo Carvalho, ele recua, ele deixa no jogador Thalisson, que boa bola, lá no lado canhoto para o Baianinho, ajeitando, dominando, chutando, segura, larga, e foi Ítalo Carvalho.

0: papão da Amazônia! Uma loucura, Dona Velho Júnior! Torcedores do Paysandu pularam pra dentro do campo para abraçar o Vitor Carvalho! Futebol agora na rede, no decorrido! Quarenta e três do segundo tempo de partida. O Papão chega a uma vitória espetacular, pelo menos até o momento. Futebol é bola na rede. Eu confirmo aos 43 de segundo tempo, na largada do São Paulo. Aproveita ele do Carvalho, põe para o fundo do Bracante. Agora no placar de Minas Vacina, faz de aço, está lá.
1: Paysandu
0: tem um.
1: Ituano
0: não tem nada. 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

0: Tentado pela própria natureza, uma arrancada, contra-ataque do time do povo paraense, rápido, veloz, o baianinho disse, eu vou acabar com essa sofrência, o Pablo falou, tá falado, ele chutou e o Saulo, rebateu, e o Ítalo tava lá bem posicionado, escorou, colocou pra dentro, o Pará tá em festa, o time do povo marca, o time do povo acaba de assinar o carimbo para a classificação, é gol, é gol, é gol, é gol, é gol do Lobo Maior do futebol da Amazônia, do futebol do Norte, oh, alegria boa pro futebol do Norte desse sábado, o sábado é do Lobo, Ítalo faz, colocando o Paysandu lá em cima, lá em cima, agora Papão 1-0 pro Ituano, Magno.
1: É o sétimo gol de Ítalo Carvalho com a camisa bicolor na Série C do Campeonato Brasileiro. O Paysandu está subindo, Papão está subindo, mais 6 de acréscimo, Papão sobe, pa. Por enquanto é o terceiro colocado, até então, com 29 pontos, seu Cláudio Guimarães.
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0: Da termina a arbitragem, já estamos agora com 46,5, a informação para a distribuidora Amazônia. 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
0: O tempo é precioso. 46 e 40 na etapa complementar de jogo, Campeonato Brasileiro da Série C, o placar de Midas Macedo Fezinho, Arthur Bernardes, 23.
4: Paysandu.
0: Paysandu tem um gol do Ítalo Carvalho.
4: Ituano.
0: Não tem nada.
1: Pela Série A do Campeonato Brasileiro, permanece ainda, primeiro tempo em andamento, 0 para o Internacional, 0 para o Atlético Mineiro.
0: Agora o sexto escanteio para o Paysandu no jogo. O Paysandu demora na cobrança. A hora certa da RBA TV, canal 13, afiliada à Band. 6 da noite, mais 54 minutos em Itu e também em Belém do Pará.
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0: 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Meu abraço ao querido Adriano Augusto. A bola já passando, a bola tocando aqui pelo meio. O Ituano tentando o ataque. O Paysandu se fecha. É uma vitória importante. Se ela acontecer, cruzamento de bola na área do Paysandu. Mais um corte feito ali pelo Carreirete. Vai a bola para o lado. É arremesso manual. 47-40. Vai todo para cima a equipe do Ituano. Bola alta, tirada mais uma ali pelo Carreirete. A bola empurrada para o Thalisson. Vai dominando a bola. Vem a bola dividida. Cai na área, sai o arqueiro Gabriel Mesquita e fica com a bola dominada. Liane Coelho, em nome de Água Mineral Água Vida, se acontecer, será uma vitória importante do Paysandu, né?
6: É isso, e aí vamos dar um mérito também pro Júnior Rocha, né? Num time que estava ali cheio de limitações, bem abaixo, inclusive, do que foi o primeiro tempo, não é o melhor jogo do Paysandu, mas aí o Júnior Rocha olha pro banco, faz as modificações, né? Inclusive colocando o baianinho. E vamos lá, o Pablo tinha sido utilizado apenas pelo lado direito como ponta. Dessa vez, ele coloca como pelo lado esquerdo, primeira vez até então, e aí surte o efeito colocando o Ítalo em vantagem para definir.
0: E até completo, né? Entrou e fazendo uma boa partida o Thiago Índio. 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Paysandu que vinha de uma vitória acachapante da Ferroviária, uma derrota que ninguém engoliu de 4-0, vai ganhando do Ituano, né, Itu, por um tento a zero. Aliás, o Paysandu também ganhou da última vez, em 2024, por 5-3 na Série B. A bola já voltando, a bola caindo aqui pelo meio, segura aí o time do Paysandu. O placar é de 1-0 para o Papão da Amazônia, gol do artilheiro Ítalo Carvalho, aos 43. Aí do Ituano, Cláudio, mandando bola para o ataque, tira de qualquer maneira na primeira, na segunda, o Carreirete, deixando aqui pelo meio, olha o Thiago Índio, mais uma boa manobra, vai na jogada individual, já foi falta nele, lá vai cartão amarelo para quem? Agora para o Coutro, entrou muito bem no jogo o Thiago Índio, hein, rapaz? Cuidado, Marcinho,
4: E detalhe, Cláudio, detalhe que o Índio foi um sopro, né, de felicidade e de sorte para ele, porque ele nem relacionado estava. Por causa do problema do Cleiton Pego, ele foi chamado. E está aí ele arrebentando no jogo.
0: Cláudio. Rádio Clube de Belém do Pará, diga lá.
1: O detalhe é o seguinte, que a vitória parcial ela não crava ainda 100% o Paysandu por enquanto na segunda fase.
0: É, mas falta completar a rodada.
1: Exatamente, né? Mas coloca o Papão já com um palmo e meio dentro da segunda fase.
0: E vem o jogo com o Maringá em Belém, que é jogo para Mangueirão, minha gente. Por hora marcado para Curuzu. 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Repito, como entraram bem Thiago Indy e Pablo Baianinho. Bola largada, bola entranca aqui para o outro lado, pela ponta canhota, entrando para o ataque a equipe do Ituano. São 50 minutos e meio, falta meio minuto para o jogo acabar, e o Paysandu sacramentar uma vitória importante. A bola tocada aqui pela ponta, saiu a bola, arremesso manual, é do Paysandu, o árbitro deu para o Ituano, reclama de novo Júnior Rocha, no bate rebate a bola foi dada para o Ituano, reclamação do banco do Paysandu. Olha que bola perigosa, jogada na área, a cabeçada para fora ali do Bruno Bezanga, agora se perde pelo fundo do campo, hein, Dinho?
4: É, já vai acabar. Bora conversar que acabou o jogo. 50, eu tô imaginando o coração desse torcedor. Esse torcedor que tava pedindo, tava acreditando, tava esperando um Paysandu como esse. Não tem que jogar bem, tem que vencer o jogo. A parada é essa, a história é essa. Isso tá acontecendo, Cláudio.
0: E toda a diretoria praticamente acabou. Foi pra Itu prestigiar esse jogo e deu certo. Acaba a partida, Itu!
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embalando e colocando ritmo na sua noite de sábado, 22 de agosto, hein? Vamos, batidão, destino, atendendo a pedidos antes do antes. Daqui pra sempre, tic-tac do meu coração. Mudamos o ritmo pra fazer a pegada dançante. No ritmo que contagia, que faz você dançar, que faz você se apaixonar. É o programa Só Brega.

0: Pode ser qualquer um aí. Quero oferecer para minha esposa, Clenilda, e também para os meus vizinhos aqui que estamos ligados direto. Estamos ouvindo a melhor de Marabá, FM 91. Tchau, obrigado.
1: Legal, obrigado pela sintonia. Deixa eu mandar um abraço especial também ao pessoal que está ouvindo a gente lá na aldeia Crepuiré. Todos aí da aldeia Crepuiré, na Avenida Espírito Santo. Perdão, estamos curtindo. Toca pra gente uma música aí do Oswaldo Lemos. Manda um abraço especial aí pra mãe Jurema de Acais. Alô, mãe Jurema de Acais. Um abraço especial aí pro Delrico, pro Zangre, né, pra Luciana, pra todos aí da aldeia Crepuiré, na Avenida Espírito Santo. Oswaldo Lemos, sempre.